0: de uma grande inovação.
1: A entrada no programa dependerá de autorização do Ministério da Fazenda e as empresas precisam estar em dia com os tributos federais. Reportagem Pablo Mundim.
2: A gente acabou de falar dos incentivos aos data centers, aqueles galpões gigantes, verdadeiros supercomputadores que fazem a mágica da internet acontecer hoje em dia, guardando nossas fotos e fazendo funcionar a inteligência artificial.
3: Mas para entender como a gente chegou até aqui, vale a pena voltar um pouquinho no tempo e ver como a internet evoluiu ao longo das décadas.
2: Quem é dessa época vai lembrar. 30 anos atrás, navegar na web era aquela novela da conexão discada, cheia de bips, chiados e paciência.
3: Pois é, Nazi, de lá para cá tudo mudou. Hoje, mais de 90% dos brasileiros estão conectados. E aquela internet lenta deu lugar a uma rede rápida, que está na palma da mão, no celular, no trabalho e no nosso dia a dia.
2: Pois é, confira os detalhes dessa evolução na reportagem de Gabriela Noronha.
4: Quem lembra desse som inconfundível da conexão discada? Há cerca de 30 anos, esses bips e chiados significavam que alguém estava se conectando ao mundo novo. No Brasil, a internet começou a se popularizar no final dos anos 90 por meio de modems ligados à linha telefônica. Só na década de 2000, com a introdução da banda larga, foram possíveis conexões mais rápidas e estáveis, como explica Giovanni Almeida, professor da Faculdade de Ciências e Tecnologias em Engenharia da Universidade de Brasília.
5: No início, era a tecnologia discada. Então, quem poderia ter acesso à internet era quem tinha um telefone em casa. E depois, então, começa a ter uma evolução, que é quando surge a tecnologia que a gente, né, chama de rede de telefonia celular. Então, se tem desde a primeira geração, né, por isso tem 1G, 2G, 3G, 4G e hoje 5G. Aí, a partir da tecnologia 4G, é que ficou mais forte, aí coincide com o uso do smartphone, surgimento do smartphone, que aí permite que hoje a gente tenha, né, esse acesso na palma da mão.
4: Com a expansão da infraestrutura de internet e a diversificação das tecnologias, cerca de 169 milhões de pessoas no Brasil já estão conectadas hoje. Segundo dados do Instituto Brasileiro de Geografia e Estatística, o IBGE, mais de 90% da população já tem acesso à rede, o que muitos não sabem é que, embora o destino final seja a tela do celular ou do computador, o caminho percorrido pelo sinal varia entre a fibra ótica, a rede móvel e o satélite. De acordo com Thiago Brown, assessor do Departamento de Investimento e Inovação do Ministério das Comunicações, cada tecnologia atende a uma realidade geográfica e a diferentes necessidades de uso.
6: O que é muito importante a gente ter em mente é que todas essas tecnologias, seja satélite, telefonia móvel ou fibra ótica, elas se complementam, né? Então, naquela região onde é mais difícil chegar à fibra ótica, a gente consegue, através de uma comunicação telefonia móvel, levar conectividade banda larga para a população. E aí, mais difícil ainda, aquela região mesmo remota, de rural, de fronteira, por exemplo, em estados que tem muita densidade de floresta, mas existe gente morando ali, existem brasileiros morando ali, a gente tem a solução via satélite para levar também.
4: O assessor do Ministério das Comunicações destaca ainda que, para além das experiências cotidianas, redes estáveis e ultrarrápidas permitem o acesso a serviços públicos digitais, como telemedicina e conteúdos educativos.
6: Com a chegada da internet de alta velocidade, a gente consegue levar saúde. Um especialista da área médica consegue fazer o atendimento desse brasileiro que está numa região rural, por exemplo, né? E aí, acesso à educação nem se fala, né? A internet hoje tem todo o conteúdo de todos os tipos.
4: Para mais informações sobre as tecnologias disponíveis e a qualidade dos serviços prestados, basta consultar a página da Anatel na internet no endereço anatel.gov.br. A agência regula e fiscaliza o setor de telecomunicações, estabelecendo normas técnicas e mediando conflitos entre consumidores e operadoras. Reportagem Gabriela Noronha.
3: O Brasil colheu cerca de 361 milhões de toneladas na safra 2025-26, segundo estimativa da Companhia Nacional de Abastecimento, a Conab.
2: O volume representa alta de 2,6% em relação à temporada anterior. A área plantada também deve crescer, chegando a 83,5 milhões de hectares. Confira na reportagem.
7: A produção brasileira de grãos na safra 2025-2026 fechou o ciclo estimado em 361 milhões e 700 mil toneladas, segundo a Companhia Nacional de Abastecimento, a Conab. É o 12º e último levantamento para o período de setembro do ano passado a agosto deste ano. Os números mostram um aumento de 2,6% em relação à temporada anterior. A área de plantio estimada é de 83 milhões e 500 mil hectares, crescimento de 1,7% em comparação com o ciclo anterior. Os maiores aumentos de área estão nas lavouras de soja e milho. Segundo Nayara Bittencourt, diretora de Política Agrícola e Informações da Conab, as condições climáticas contribuíram para os dados estimados.
8: Então, em relação à soja, nós temos 180,4 milhões de toneladas colhidas. Esse resultado ele decorre tanto de uma expansão de área plantada e também das condições climáticas que foram bastante favoráveis nesse ano, com uma boa produtividade do ciclo. O milho também é uma cultura de destaque aqui, com 144 milhões de toneladas, também com condições climáticas bastante favoráveis nas principais regiões produtoras.
7: A Conab também apresentou uma estimativa para a próxima safra, de 2026 a 2027. A produção brasileira pode chegar a 366 milhões e 600 mil toneladas de grãos. Soja e milho apresentam tendência de crescimento. De acordo com a Conab, o resultado projetado reflete uma maior área semeada, o que compensa uma ligeira perda esperada na produtividade média nacional das lavouras. Quem comenta é o presidente da companhia, Silvio Porto.
9: Nós estamos apresentando aqui uma expectativa de crescimento de área praticamente para todas as culturas, mas nós estamos identificando uma redução de área no Rio Grande do Sul, mas nós estamos identificando também uma compensação dessa redução em outros estados.
7: O IBGE, que faz um levantamento anual da safra, estima para 2026 uma produção agrícola de 352 milhões e 900 mil toneladas, 2% acima do resultado registrado em 2025. Arroz, milho e soja representam 92,9% da produção estimada e ocupam 87,4% da área a ser colhida. Entre as regiões, o Centro-Oeste apresenta a maior estimativa de produção, seguido por Sul, Sudeste, Nordeste e Norte. E Mato Grosso é o maior produtor, com 32,1%, seguido por Paraná, Rio Grande do Sul, Goiás, Mato Grosso do Sul e Minas Gerais. Com locução de Thaís de Araújo, reportagem Luciana Colares de Holanda.
3: No mercado de carnes, também há projeção de alta nos próximos anos.
2: Segundo a Conab, o resultado será puxado pela produção de carne suína e de frango em 2026 e 2027.
10: Segundo projeções da Conab, Companhia Nacional de Abastecimento, a produção brasileira de carnes deve ultrapassar 34 milhões de toneladas neste ano e no próximo. O valor é 2% maior que o volume obtido em 2025 e foi influenciado sobretudo pela avicultura de corte e a suinocultura. De acordo com a Conab, o resultado permitirá um aumento nas exportações sem comprometer o abastecimento do mercado interno. Os dados divulgados nesta terça-feira também estimam alta na produção de ovos no país nos próximos anos. A publicação completa pode ser acessada no endereço www.gov.br/conab. Natália Koslick para a Voz do Brasil.
3: Atenção, participantes da Prova Nacional Docente.
2: O Instituto Nacional de Estudos e Pesquisas Educacionais Anísio Teixeira, o INEP, recomenda aos inscritos consultar com antecedência o local de prova, que será aplicada no próximo domingo, 20 de setembro.
3: As informações estão disponíveis no cartão de confirmação da inscrição no sistema PND.
2: Os portões serão abertos ao meio-dia, no horário de Brasília, e fechados pontualmente à 1 da tarde.
3: O resultado final está previsto para 15 de dezembro.
2: Mais informações em pnd.inep.gov.br.
11: Dicas do Enem.
12: Oi, meu nome é Davi Enzo e a minha pergunta é: quantas horas por dia eu preciso estudar?
3: professora de Biologia, Maria Antônia Ferreira, vai responder essa dúvida. Vamos conferir.
13: Para essa pergunta, não existe uma resposta exata, porque isso é muito individual de cada um. Eu diria para vocês focarem mais em qualidade de estudo e menos em tempo. Porque, por exemplo, se você estudar 2 horas por dia, mas essas 2 horas forem bem proveitosas com foco total, é mais eficiente do que 5 horas toda hora oscilando o foco. Então, eu acho que assim, o máximo possível que você consiga manter um bom rendimento, um bom foco ali nesse tempo de estudos. Lembre-se, no dia da prova vocês estarão realizando exercícios, vocês precisam estar preparados para responder questões. O Enem é muito mais do que simplesmente decorar um monte de teoria. Ele é uma prova de leitura, interpretação e preparação para responder exercícios.
3: As provas do Enem vão ser realizadas nos dias 8 e 15 de novembro. 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Um local de conhecimento no interior do Amazonas, onde é possível acessar obras dos primeiros cientistas que pesquisaram a região.
2: Biodiversidade, populações ribeirinhas e recursos naturais estão entre os temas das pesquisas.
3: A biblioteca que fica em Tefé é um convite para pesquisadores, estudantes e qualquer pessoa que queira saber mais sobre a Amazônia brasileira.
2: Ela é um centro de pesquisa de excelência vinculado ao Ministério da Ciência, Tecnologia e Inovação.
14: Preservar a Amazônia é garantir vidas no planeta, mas para preservar é preciso conhecer. E é justamente esse o objetivo da biblioteca Henri Waterbeats. Às margens do Lago Tefé, no Amazonas, a biblioteca conta com 28 mil obras científicas dedicadas à região. Mais do que reunir livros, a biblioteca é há mais de 3 décadas uma guardiã da memória científica da Amazônia. A bibliotecária Graciete do Socorro Rolim conta um pouco sobre a sua história.
15: Nós temos vários títulos de vários viajantes naturalistas que andou aqui pela região amazônica. Se você quiser fazer uma pesquisa histórica, dos primeiros estudos relacionados aqui na região, tanto na parte de biologia, botânica, zoologia, arqueologia, a parte da antropologia, esses livros eles são fontes riquíssimos dessas informações.
14: O acervo conta com publicações sobre a conservação da biodiversidade, uso sustentável dos recursos naturais, estudos sobre populações ribeirinhas e diversidade socioambiental. A biblioteca é uma fonte de consulta para pesquisadores, estudantes e profissionais de diversas áreas. Localizada em uma região cercada por áreas protegidas, ela é o único local com conteúdo científico em um raio de mais de 500 quilômetros, como explica Graciete do Socorro Rolim.
15: Além da importância dela científica, né, o lugar é muito bonito. Tem os janelões de vidro. Então, dá a vista direta para o Lago Tefé. A vista é muito linda.
14: Para saber mais sobre a biblioteca Henri Waterbeats, é só acessar a página mamirauá.org.br. Reportagem Cleide Lopes.
3: Os gabaritos preliminares do Exame Nacional de Avaliação da Formação Médica, o ENAMED, e da primeira etapa do Revalida já estão disponíveis para consulta.
2: O prazo para apresentar recursos termina nesta quinta-feira, dia 17 de setembro.
3: As versões definitivas do gabarito oficial da prova, objetiva e o resultado definitivo serão publicados no dia 4 de dezembro.
2: O ENAMED avalia a formação médica. Já o Revalida comprova diplomas médicos expedidos por universidades de fora do Brasil para exercício profissional no SUS.
3: Para mais informações, acesse gov.br/inep.
2: Conhecer o território indígena e seus caminhos pode fazer toda a diferença na hora de salvar uma vida.
3: Por isso, foi implementado um projeto piloto em Dourados, no Mato Grosso do Sul, o SAMU Indígena.
2: A equipe conta com profissionais indígenas e reduzem mais da metade o tempo de resposta em emergências em saúde nos territórios.
16: Com atendimento na língua nativa, o SAMU indígena funciona 24 horas por dia, 7 dias por semana, e atende cerca de 25 mil indígenas de três etnias que vivem na Reserva Dourados, em Mato Grosso do Sul. Desde agosto do ano passado, quando foi implementado o projeto piloto, o serviço já registrou mais de 2.400 ocorrências, uma média de 204 atendimentos por mês. A secretária de Saúde Indígena do Ministério da Saúde, Lucinha Tremembé, diz que o SAMU indígena dá mais celeridade aos atendimentos de urgência.
17: Com o SAMU, a gente consegue aí um fato muito importante, que é a redução do tempo de espera.
16: O número para acionar o serviço é o mesmo que funciona no restante do país, o 192. O que muda no caso do SAMU indígena é a equipe. Ao todo, são 14 profissionais da saúde. 7 deles são indígenas e falam fluentemente indígena, dá mais celeridade aos atendimentos de urgência.
17: Com o SAMU, a gente consegue aí um fato muito importante, que é a redução do tempo de espera.
16: O número para acionar o serviço é o mesmo que funciona no restante do país, o 192. O que muda no caso do SAMU indígena é a equipe. Ao todo, são 14 profissionais.

0: aldeia, né? A gente sabe por onde conseguimos entrar, até porque no dia de chuva é mais difícil de entrar. Os condutores sabem, por aqui eu não posso passar, porque se eu passar por aqui, a minha VTR vai ficar. Essa questão de logística mesmo, da condução, do condutor levar a equipe até esse atendimento e até também do tempo resposta. Tempo é vida.
1: As comunidades indígenas da reserva de Dourados contam com o suporte de duas unidades básicas de saúde indígena, um polo base e um distrito sanitário especial indígena. Mas nos casos de ocorrências mais graves, a equipe do SAMU leva o paciente para unidades de saúde e hospitais da região para atendimento especializado. Reportagem Graziele Bezerra.
2: Com as eleições chegando, é importante reforçar: o voto é livre e secreto.
3: Prática de assédio eleitoral no trabalho é crime.
2: Quem traz os detalhes é a repórter Larissa Graciano.
4: Nos últimos 4 anos, o Ministério Público do Trabalho recebeu quase 5 mil denúncias de assédio eleitoral. O voto é secreto, é um direito previsto na Constituição. Mas tem patrão, tem chefe que usa do cargo e do poder econômico para pressionar empregados a apoiar esse ou aquele candidato. E isso é crime. No começo, a prática do assédio eleitoral envolvia pressões diretas, como ameaça de demissão. Hoje, a maioria dos casos é mais velada, como mensagens do chefe com vídeo ou pesquisas eleitorais postadas em grupos da empresa ou enviadas diretamente ao trabalhador. Falas do patrão no ambiente de trabalho, sugerindo que a situação pode ficar difícil se determinado candidato vencer, é outro exemplo. E para configurar assédio, não precisa ser um ato repetido. É que essa pressão, esse constrangimento, ainda que feito uma única vez, tem potencial de gerar medo no trabalhador e direcionar seu voto, afirmou a advogada da União, Alessandra Lopes.
5: Sobretudo esse medo que a pessoa vai nutrir de ser penalizada, de ser removida, de ser transferida, né, de local, de ir para um local onde tem menos condições, de mudar a sua escala de trabalho, de perder o emprego também, né, no final das contas. A gente não quer que ninguém que esteja numa relação hierarquizada, que tenha poder econômico privilegiado, possa coagir outras pessoas e, portanto, desequilibrar o pleito.
4: Uma das provas mais comuns apresentadas pelo trabalhador são as conversas de WhatsApp. Por isso, a orientação para você, que é dono de empresa ou coordenador de uma área e que tem poder hierárquico sobre seus trabalhadores, é saber os limites do que pode e do que não pode, como alerta o procurador do trabalho, Igor Souza Gonçalves.
6: O empregador tem direito à sua liberdade de pensamento, à sua liberdade política, mas quando ele está dentro do ambiente empresarial, ainda que ele esteja num grupo de WhatsApp, numa conversa informal com aquele determinado trabalhador, ele deve se recordar que, em muitos casos, o que está ali não é o CPF dele, é o CNPJ dele. Então, às vezes, esse tipo de brincadeira, esse tipo de mensagem, ele pode ter uma conotação e um potencial de constranger aquele determinado trabalhador. A gente já teve diversas condenações aí a valores vultuosos, né, nas eleições de 2022, de 2024, a responsabilização de empregadores públicos e privados, condenações de dano moral coletivo que passaram e a casa dos milhões, né, porque é um dano que se entende que não é só a liberdade de pensamento do trabalhador, é um dano a toda a democracia.
4: Abrir as portas da fábrica, da loja ou da repartição pública para que um candidato converse com os funcionários é outro tipo bem comum de assédio eleitoral e deve ser denunciado. Para prevenir a prática também no serviço público, foram realizadas mais de 50 palestras em vários órgãos federais. Houve ainda a assinatura de uma parceria para dar agilidade no encaminhamento das denúncias que podem ser feitas, por exemplo, no site do MPT, o Ministério Público do Trabalho. De Brasília, Larissa Graciano.
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2: Fique agora com as notícias do Poder Judiciário do Congresso Nacional. Uma boa noite.
3: Boa noite, até amanhã.
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9: STF analisa petição referente ao relatório da PF no âmbito do caso Master.
10: STJ define que milhas e pontos de programas de fidelidade podem ser penhorados para

0: pagar dívidas.
1: Mesários vão até o dia 3 de outubro para concluir o treinamento para as eleições 2026.
0: Boa noite, eu sou Leandro Bezerra.
1: E eu sou Walter Lima.
0: O plenário do Supremo Tribunal Federal realizou nesta terça-feira uma sessão extraordinária com o objetivo de analisar a petição 16662 referente ao relatório produzido pela Polícia Federal no âmbito do caso Master, relacionado ao ministro Alexandre de Moraes.
1: Na sessão de hoje, os ministros debateram questão de ordem apresentada pelo decano da Corte, ministro Gilmar Mendes.
0: Os ministros, neste primeiro momento, analisam se acompanham ou não o presidente do STF, ministro Edson Fachin, no sentido de julgar a petição 16662 separadamente da petição que faz questionamentos sobre a conduta do ministro André Mendonça nas investigações sobre o caso Master.
1: Depois houve o pedido de vista do ministro Flávio Dino para ter mais tempo para analisar o caso e o julgamento foi suspenso.
0: Milhas aéreas e pontos de programas de fidelidade podem ser penhorados para pagar dívidas.
1: O entendimento é do STJ, Fátima Uchoa.
2: A penhora é um ato processual que vincula bens do devedor ao pagamento de dívidas. Uma empresa credora pediu que operadoras de cartão de crédito e programas de fidelidade de companhias aéreas informassem a existência de pontos em nome de um devedor. O Tribunal de Justiça do Distrito Federal negou o pedido, mas no STJ, a relatora ministra Nancy Andrighi destacou que a lei não impede, em regra, a penhora de pontos de fidelidade com valor econômico, que são considerados bens digitais integrantes do patrimônio do devedor. E no caso julgado, a empresa deverá indicar quais programas pretende consultar para que o tribunal de origem avalie a possibilidade de penhora.
0: Você já teve dificuldade para se desconectar do trabalho?
1: Para chamar a atenção para este problema, o TST e a Universidade de Brasília lançaram uma campanha sobre saúde mental. Larissa Batista.
3: A campanha tem um recado direto. Sua saúde é a fronteira que o trabalho não pode ultrapassar. E ela mostra que o descanso também é cuidado. Os materiais serão divulgados durante o mês de setembro nas redes sociais da Justiça do Trabalho, em parceria com os 24 TRTs espalhados pelo Brasil. Não deixe de conferir. E se precisar de apoio emocional, ligue para o Centro de Valorização da Vida, pelo número 188. As ligações são gratuitas e o atendimento é feito 24 horas por dia.
0: Mesários têm até o dia 3 de outubro para concluir treinamento para eleições 2026.
1: Capacitação pode ser feita pelo aplicativo Mesário ou pelo ambiente virtual de aprendizagem do TSE. Fábio Ruas.
4: Além da capacitação à distância, o treinamento também pode ser presencial, de acordo com a orientação de cada cartório eleitoral. O curso virtual reúne informações sobre os procedimentos que deverão ser adotados por quem vai trabalhar nas sessões eleitorais. O conteúdo foi atualizado para as eleições 2026 e contempla o novo fluxo de votação, com orientações práticas para o dia da eleição. Quem concluir o treinamento e trabalhar nos dois turnos poderá acumular 6 dias de folga.
0: Justiça Federal condena líder de esquema financeiro a mais de 23 anos de prisão por lavagem de dinheiro.
1: Decisão atendeu a pedido do MPF e também responsabilizou outros dois envolvidos na fraude. Carla Zanetti.
5: Segundo investigações, o esquema fraudulento operava a partir da cooptação de vítimas para contratação de empréstimos consignados de alto valor em instituições financeiras. Em troca, os suspeitos prometiam quitar as parcelas dos financiamentos e repassar os lucros do investimento para as vítimas. Entre 2019 e 2022, foram movimentados cerca de R$ 156 milhões. O réu líder do esquema foi condenado a 23 anos de reclusão por lavagem de dinheiro. Já os outros dois acusados já estão cumprindo as próprias penas.
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0: A você uma boa noite.
1: E até amanhã.
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8: Eu sou Humberto Pinheiro E estes são os destaques de hoje do Jornal do Senado, que começa agora. Senado deve analisar projeto que protege recursos do Fundo Constitucional do Distrito Federal. Campanha busca conscientizar a população sobre a doação de órgãos. Senado vende mais de 20 mil livros na Bienal de São Paulo. Boa noite. O Senado Federal deve analisar o projeto de lei complementar que busca proteger os recursos do Fundo Constitucional do Distrito Federal. A proposta altera o novo arcabouço fiscal para garantir o funcionamento dos serviços essenciais da capital do país. Repórter Douglas Castilho.
9: O texto tem como objetivo central retirar o Fundo Constitucional do Distrito Federal, o FCDF, das restrições fiscais que recentemente passaram a limitar o aumento dos seus recursos. O FCDF é utilizado para manter as polícias militar, civil e penal, o Corpo de Bombeiros, a saúde e a educação de Brasília, mas passou a ter seu orçamento obrigatoriamente limitado nos anos em que a União registrar contas no vermelho. O consultor de orçamento do Senado, Sérgio Machado, demonstrou cautela com as idas e vindas de exceções às regras fiscais, porque podem prejudicar a transparência orçamentária.
10: O problema da inclusão sucessiva de exceções às regras fiscais é que isso traz prejuízo à transparência, à simplicidade do nosso sistema orçamentário e, em alguma medida, à própria efetividade da medida original. Por outro lado, é claro que há mérito em muitas dessas exceções. Afinal, estamos mesmo tratando de uma obrigação prevista constitucionalmente.
9: A lei do arcabouço fiscal já havia excluído expressamente o FCDF dos limites de controle de gasto. Mas uma lei complementar aprovada em agosto estabeleceu uma regra geral que afetou os repasses ao fundo. O projeto agora apresentado altera esse quadro ao inserir uma exceção expressa para o FCDF, garantindo que seu reajuste volte a acompanhar integralmente a variação da receita corrente líquida. O projeto aguarda envio para as comissões do Senado.
8: Estamos em um mês marcado por campanhas de conscientização sobre diversos temas. Uma delas é o Setembro Verde, que alerta para a importância da doação de órgãos. A campanha busca informar a população e incentivar a doação, um gesto que pode salvar vidas. Repórter Lana Dias.
11: A decisão comunicada de se tornar um doador de órgãos pode orientar a família num momento de luto e, principalmente, salvar a vida de quem aguarda um transplante. É por isso que existe o Setembro Verde, com o objetivo de conscientizar a população sobre a importância da doação. A campanha é relacionada ao Dia Nacional da Doação de Órgãos, em 27 de setembro, e busca, sobretudo, incentivar as pessoas a expressarem a vontade ainda em vida às suas famílias, como explicou a médica nefrologista da Fundação ProRim, Amanda Meyer da Luz.
12: Durante todo esse mês, nós procuramos esclarecer dúvidas, combater mitos e, principalmente, estimular pessoas a ter essa conversa com a sua família sobre o seu desejo de serem doadores. Hoje nós sabemos que existem mais de 45 mil pessoas em uma lista de espera para um rim.
11: A doação pode acontecer em duas circunstâncias. A primeira é com doador vivo, quando estiver saudável e em condições para que o procedimento não prejudique sua saúde. A outra é com doador falecido, quando a morte encefálica é decretada. Amanda esclareceu que, nessa situação, a família é acolhida e consultada sobre a doação.
12: Após a confirmação, então, dessa morte encefálica, a família é acolhida e é consultada sobre a doação. Se houver, então, a autorização, são realizados, então, por último, exames para avaliar quais órgãos, né, podem ser aproveitados. Um deles, então, pode ser o rim. Então, a central de transplantes identifica o possível depois receptor, segundo os critérios clínicos, critérios de compatibilidade, tempo de espera e logística para a chegada do órgão na pessoa que será a receptora.
11: A doação e o transplante de órgãos e tecidos são incentivados por lei no Brasil, que prevê, na última semana de setembro, a realização de atividades de conscientização dos estudantes de todos os níveis de ensino. Quem deseja ser doador ou doadora de órgãos deve conversar com a família. Mais de 49.500 pessoas aguardam transplante de órgãos no Brasil, segundo a lista de espera do Ministério da Saúde.
8: Mais de 20 mil livros foram vendidos pela Livraria do Senado durante a Bienal do Livro de São Paulo, realizada neste mês. A Constituição Federal e títulos sobre a história do Brasil estiveram entre as obras mais procuradas. Outro destaque foi a coleção Em Miúdos, que leva a educação cidadã a crianças e jovens por meio de ilustrações e linguagem informal. A 68ª Bienal Internacional do Livro de São Paulo terminou no domingo, dia 13. O Senado levou ao público uma variedade de títulos e também apresentou iniciativas de educação legislativa, preservação da memória e participação popular. A reportagem é de Yasmin Rodrigues.
13: O Senado participou com cerca de 250 títulos publicados pela própria casa. O espaço também recebeu atividades sobre o arquivo e a biblioteca do Senado, a coleção Escritoras do Brasil, Sustentabilidade e o programa E-Cidadania, que aproxima a população do processo legislativo. A servidora do Senado, Paula Oda, explica que a proposta foi apresentar ao visitante diferentes formas de conhecer e se aproximar da casa.
14: O espaço de eventos, ele é muito interessante, porque a instituição tem a possibilidade de conversar com a sociedade aqui. E mais do que vir aqui só e vender livros, a gente está aqui para representar a instituição, a gente está aqui para demonstrar, né, tudo o que a gente tem de melhor para o cidadão, que muitas vezes não conhece tudo isso.
13: Entre livros de história e legislação e documentos que preservam a memória do país, a presença na Bienal mostrou que aproximar o cidadão do legislativo também pode começar por algo tão simples quanto a abrir um livro.
8: Um projeto que autoriza porte de arma de fogo para mulheres sob medida protetiva da Lei Maria da Penha avança no Senado. Ao defender o projeto, o relator, senador Flávio Bolsonaro, do PL do Rio de Janeiro, alegou que o agressor se aproveita da vulnerabilidade física da mulher para colocá-la novamente em risco e defendeu a concessão do porte. A reportagem é de Bruno Lourenço.
15: O projeto de lei que está pronto para ser votado na Comissão de Segurança Pública altera o Estatuto do Desarmamento para garantir o direito ao porte de arma de fogo a mulheres sob o amparo de medidas protetivas da Lei Maria da Penha. O texto também reduz a idade mínima de 25 para 18 anos, tanto para a aquisição quanto para o porte de arma pelas vítimas. O relator, senador Flávio Bolsonaro, do PL do Rio de Janeiro, alegou que o agressor se aproveita da vulnerabilidade física da mulher para colocá-la novamente em risco e defendeu a concessão do porte.
16: A arma de fogo, caso assim deseje a mulher, sob medida protetiva de urgência, servirá como instrumento equalizador contra a diferença de força física existente entre ela e o agressor. Ressaltamos que o porte de arma de fogo não será obrigatório, mas apenas facultativo, somente para as mulheres sob medidas protetivas de urgência e que cumpram os requisitos arrolados no presente projeto de lei e no corpo normativo do próprio Estatuto.
15: A CSP pode acrescentar alteração ao texto aprovado na Comissão de Direitos Humanos para deixar claro que, revogada a medida protetiva de urgência, cessará também a autorização excepcional para a arma de fogo. Mas nada impedirá a mulher de buscar a posse da arma dentro das regras gerais do Estatuto.
17: Eleições 2026.
8: Nas eleições deste ano, presos em regime provisório poderão votar. No entanto, essa pode ser a última vez que brasileiros nessa condição participam das eleições. Isso porque a lei antifacção, que entrou em vigor em março de 2026, proíbe o alistamento eleitoral e o voto de pessoas presas, seja em regime definitivo ou provisório. Porém, o Tribunal Superior Eleitoral decidiu suspender esse trecho da legislação, permitindo que presos provisórios e adolescentes que cumprem medidas judiciais restritivas votem em outubro. O TSE argumentou que a lei antifacção viola o princípio da anualidade eleitoral, que impede mudanças na legislação a menos de um ano da eleição. O Supremo Tribunal Federal também pode julgar o tema para manter ou anular, em definitivo, o direito ao alistamento e ao voto do preso provisório. A Constituição já proíbe o voto de pessoas condenadas em decisão final. Nos últimos anos, a Justiça Eleitoral instalou cabines de votação em alguns estabelecimentos penais para garantir o direito dos presos. Em 2026, poderá votar o preso sem condenação definitiva que estiver com o título eleitoral em dia e tiver solicitado o voto. O prazo para o pedido terminou em maio. Com trabalhos técnicos de Eliseu Caires, o Jornal do Senado fica por aqui. Acompanhe agora as notícias da Câmara dos Deputados. Boa noite e até amanhã.
18: Jornal Câmara dos Deputados. plenário pode votar punição para quem tentar fraudar interdição de idosos.
19: Avança projeto que cria política de reintegração de brasileiros deportados.
18: Gestantes poderão ter direito a condições especiais em concursos públicos.
19: Boa noite. Os deputados estão analisando a proposta que garante condições especiais para mulheres grávidas em concursos públicos. A repórter Fabielle Pires traz mais informações sobre a proposta.
20: Um projeto de lei em discussão na Câmara dos Deputados quer garantir que mulheres grávidas ou puérperas não sejam prejudicadas em concursos públicos por causa da gestação ou do parto. A autora da proposta, a deputada Denise Pessoa, do PT do Rio Grande do Sul, disse que apresentou o texto ao acompanhar notícias de gestantes prejudicadas em concursos. Em 2025, por exemplo, 3 grávidas passaram por dificuldades no concurso nacional unificado ao não conseguirem da banca organizadora autorização para assistir de forma remota ao curso de formação em caso de parto. Pelo texto em discussão na Câmara, candidatas impossibilitadas de participar de qualquer etapa de concurso público em razão da gestação, parto ou puerpério terão direito a participar remotamente da fase do certame quando houver compatibilidade com a situação de saúde, desde que essa forma de participação não frustre o caráter competitivo do concurso. A proposta também permite a realização da prova em segunda chamada, quando a candidata não puder comparecer no dia previsto em edital, com nova data a ser agendada pela banca organizadora. A impossibilidade deverá ser comprovada antes ou imediatamente após a realização da prova, mediante documento assinado por profissional médico. O direito será garantido em qualquer estágio da gestação para todas as etapas do concurso, independentemente de previsão expressa no edital. Segundo a autora do projeto, Denise Pessoa, a segunda chamada e a participação remota de gestantes em etapas de concurso público já vêm sendo conquistadas na Justiça.
21: Essa proposta ela é importante porque ela combate e enfrenta uma desigualdade que atinge as mulheres. A gente sabe que essa é um caso que já apareceu, como eu disse, em vários concursos, especialmente no concurso nacional unificado, e que decisões judiciais já garantiram o direito às mulheres. E, portanto, a gente transforma em legislação algo que já vem sendo reconhecido em processos judiciais. É importante que as mulheres elas possam concorrer em condições iguais e elas não precisem ser punidas por uma condição física que não deveria ser um fator de exclusão.
20: O projeto que garante a gestantes ou puérperas condições diferenciadas em concursos públicos foi aprovada pela Comissão de Administração e Serviço Público. O texto ainda vai passar pelas Comissões de Defesa dos Direitos da Mulher e de Constituição e Justiça. Da Rádio Câmara de Brasília, Fabielle Pires.
22: Economia.
23: Josenildo, do PDT do Amapá, defende a aprovação de projeto que cria regras para reduzir a burocracia. Autor da matéria, ele explica que o objetivo é digitalizar processos de licenciamento com prioridade para microempresas, pequenos negócios e empreendedores individuais.
19: Josenildo propõe que os órgãos públicos deixem de exigir documentos já disponíveis bases de dados governamentais. O deputado aponta que a integração dos sistemas vai reduzir custos, acelerar as decisões administrativas e melhorar o ambiente de negócios.
23: Carlos Veras, do PT de Pernambuco, apoia projeto que regulamenta a criação e o funcionamento das cooperativas solidárias. O texto define essas entidades como sociedades sem fins lucrativos e voltadas à promoção social, geração de renda e superação das desigualdades.
19: Carlos Veras entende que o projeto oferece a essas cooperativas tratamento tributário diferenciado e prioridade em licitações públicas. Além disso, a proposta regulamenta a atuação das cooperativas em finanças solidárias e em plataformas digitais de trabalho.
23: João Carlos Bacelar, do PL da Bahia, pediu informações à Casa Civil sobre a regulamentação de incentivos fiscais para sistemas de armazenamento de energia por baterias. Ele quer saber como o governo pretende incluir essa tecnologia no regime especial de incentivos para o desenvolvimento da infraestrutura, o REIDI.
19: O deputado pede esclarecimento sobre o andamento da regulamentação e os estudos técnicos, fiscais e regulatórios relacionados ao tema. João Carlos Bacelar argumenta que a medida pode incentivar investimentos e fortalecer a infraestrutura do setor elétrico.
23: O projeto de Heloísa Helena, da Rede do Rio de Janeiro, proíbe as apostas esportivas online no Brasil. A parlamentar argumenta que a expansão das bets contribui para o endividamento das famílias e para o aumento do transtorno relacionado ao vício em jogos.
2: O que acontece hoje é que as pessoas não precisam nem se deslocar de casa, como se fazia antes, para jogar nos cassinos, nos bingos ou em qualquer lugar. As pessoas com um celular, elas podem ter toda a sua vida destruída. São muitos casos de ludopatia já diagnosticados, casos gravíssimos de famílias inteiras que perdem tudo que têm, muitos jovens suicidam em função dessa jogatina que são as bets. Então, nós entendemos que é de fundamental importância que elas sejam proibidas.
19: Heloísa Helena critica a regulamentação do setor e alerta que a arrecadação tributária obtida com as apostas não compensa os impactos sociais causados pelo vício em jogos. Ela acrescenta que grande parte dos recursos movimentados por essas plataformas vai para o exterior.
17: Trabalho.
23: Delegado Éder Mauro, do PL do Pará, defende a criação de uma política de qualificação profissional e reinserção no mercado de trabalho para pais de pessoas com deficiência após a morte de quem era cuidado. A proposta prioriza esse público em programas federais de capacitação e intermediação de emprego.
19: Delegado Éder Mauro afirma que os beneficiários também poderão receber acompanhamento psicossocial e participar de ações de empreendedorismo. Ele argumenta que a ideia é reduzir a vulnerabilidade de famílias que deixaram o mercado de trabalho para exercer o cuidado contínuo.
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17: Relações Exteriores.
23: A proposta que cria política para a reintegração de brasileiros deportados ou repatriados avançou na Câmara. A repórter Silvia Munhato tem mais detalhes.
4: A Comissão de Previdência, Assistência Social, Infância, Adolescência e Família da Câmara dos Deputados aprovou o projeto que cria a política Reintegra Brasil. O objetivo é apoiar a reinserção social e profissional de brasileiros que retornam ao país após repatriação ou deportação. Em 2025, 3.924 brasileiros foram deportados pelos Estados Unidos e outros 3.050 tiveram que sair da União Europeia. A deputada Rogéria Santos, do Republicanos da Bahia, relatora do texto, destacou que esses brasileiros chegam ao país com dificuldades econômicas, mas também com outros problemas.
22: Existe um outro pormenor também, que na sua maioria eles retornam ao Brasil, inclusive indocumentados, com seus documentos expirados, com dificuldades de acessar o poder público, inclusive em relação à saúde. E aí a política ela vem trazendo exatamente esse bojo para acolher e reintegrar esses brasileiros.
4: Entre as medidas previstas está a criação de unidades de recepção nos pontos de entrada no país, com encaminhamento para abrigos temporários ou auxílio para transporte até o município de origem. Também deverá ser ofertado atendimento psicológico e assistência social, além da criação de espaços de convivência para mães e filhos e apoio para a localização de parentes no Brasil. O texto ainda concede atendimento prioritário no Cadastro Único para Programas Sociais e prioridade no acesso ao Bolsa Família e ao benefício de prestação continuada. Outras ações estão relacionadas à empregabilidade das pessoas e à proteção de bens adquiridos no exterior. A proposta que cria uma política de acolhimento de deportados e repatriados será analisada agora pelas Comissões de Finanças e Tributação e de Constituição e Justiça. Da Rádio Câmara de Brasília, Silvia Munhato.
17: D.
0: desenvolvimento regional.
19: Sérgio Brito, do PSD da Bahia, solicita a realização de uma audiência pública para discutir o projeto que transfere às assembleias legislativas a competência para criar municípios. A ideia é impulsionar o desenvolvimento regional de distritos com potencial econômico.
1: A criação de novos municípios tem relação direta com o desenvolvimento regional. Tem distritos e comunidades que comprovadamente têm capacidade de crescer, se desenvolver, gerando renda e progresso para centenas de regiões pelo Brasil. O projeto estabelece critérios claros e responsáveis, assegurando que novas unidades administrativas tenham viabilidade econômica, social e estrutural, garantindo a sustentabilidade e melhor prestação de serviços à população.
23: Sérgio Brito cita como exemplos os distritos baianos de Roda Velha e Rosário para defender a proposta. Segundo o deputado, o projeto estabelece critérios técnicos para a criação dos municípios e pode facilitar o acesso da população a serviços públicos, além de estimular o desenvolvimento regional.
19: Da Vitória, do PP do Espírito Santo, defende a aprovação de projeto que permite transformar a ocupação regular de terrenos de marinha em direito de uso registrado em cartório. Pela proposta de sua autoria, a União permanece como proprietária enquanto o morador passa a ter o domínio útil do imóvel.
23: Da Vitória explica que a medida alcança ocupantes inscritos na Secretaria do Patrimônio da União com posse pacífica há pelo menos 5 anos. O texto mantém a cobrança anual pelo domínio útil do terreno, além da taxa devida quando esse direito for transferido a outra pessoa.
19: Está pronto para a pauta da Comissão da Amazônia o relatório de Dilvanda Faro, do PT do Pará, ao projeto que amplia garantias em desapropriações por utilidade pública. O texto determina processo prévio e proteção reforçada a comunidades tradicionais e famílias de baixa renda.
23: De acordo com Dilvanda Faro, o projeto supera a lógica patrimonial ao incorporar dimensões sociais, culturais e territoriais, garantindo a manifestação prévia dos atingidos e reconhecendo o valor subjetivo da terra.
19: É de Elmar Nascimento, do União da Bahia, projeto para levar perícias médicas do INSS a localidades de difícil acesso. Entre os critérios previstos estão distância superior a 100 quilômetros da agência mais próxima, problemas de deslocamento da população e demanda reprimida pelo atendimento.
23: A proposta de Elmar Nascimento determina que o atendimento ocorra pelo menos uma vez por mês nessas localidades. Ele explica que, ao cumprir a medida, o INSS poderá utilizar unidades móveis, realizar mutirões, recorrer à telemedicina ou deslocar peritos para os municípios.
0: Meio Ambiente.
19: Gleisi Hoffmann, do PT do Paraná, quer proibir a exportação de animais destinados ao abate ou à engorda para abate no exterior. A medida vale para bovinos, búfalos, ovinos, caprinos, suínos e equídeos e prevê multas de até R$ 20 mil por animal, além de outras sanções para quem descumprir a regra.
23: Gleisi Hoffmann ressalta que a proposta não impede a exportação de animais para reprodução, pesquisa e conservação. Segundo a deputada, a iniciativa amplia a proteção e o bem-estar animal e, ao mesmo tempo, estimula o processamento da carne no Brasil, gerando mais valor e emprego no país.
19: Baleia Rossi, do MDB de São Paulo, defende o projeto que autoriza o sepultamento de animais de estimação em jazigos pertencentes à família do tutor, em cemitérios públicos e privados. Ele argumenta que a proposta reconhece o vínculo afetivo entre os tutores e seus animais.
23: De acordo com Baleia Rossi, o projeto estabelece critérios para o sepultamento dos animais, como a comprovação de que a morte não foi causada por doença infecto-contagiosa. Ele afirma que a medida também exige autorização prévia da administração do cemitério.
19: Mário Frias, do PL de São Paulo, é um dos autores da proposta que endurece as regras de proteção aos animais. A ideia é aumentar as penas para crimes de maus tratos, tornar esses crimes hediondos e impunitíveis e determinar a perda da guarda dos animais pelos condenados.
23: O texto, que tem apoio de Mário Frias, também prevê educação sobre proteção animal nas escolas, atendimento veterinário público com castração gratuita e a criação de um cadastro nacional de pessoas condenadas por crimes contra animais.
17: Justiça.
19: Está pronto para ir a plenário o projeto que prevê punições para quem interditar idoso de forma abusiva. A repórter Paula Bittar explica a proposta.
5: A Comissão de Constituição e Justiça da Câmara aprovou um projeto que cria sanções civis e penais para quem tentar interditar idosos de forma abusiva ou fraudulenta. O objetivo é impedir que familiares ou pessoas de confiança utilizem processos judiciais de interdição para assumir o controle de bens e rendimentos de idosos que ainda possuem plena capacidade. O relator, deputado Felipe Carreiras, do PSB de Pernambuco, considerou que é necessário garantir o caráter de medida excepcional para a curatela, com o objetivo apenas de assegurar apoio aos que não consigam praticar atos da vida civil de forma autônoma. Para ele, utilizar a medida com finalidade patrimonial e sucessória representa evidente desvio de finalidade e vulnera direitos fundamentais relacionados à liberdade, à autonomia privada, ao patrimônio e à dignidade da pessoa humana. O texto aprovado define a tentativa de curatela por má-fé como motivo para excluir o herdeiro da sucessão, resultando na perda do direito à herança. Além da sanção civil, o projeto altera o Estatuto da Pessoa Idosa para aumentar a punição nos casos de apropriação ou desvio de bens. A pena para esse crime, que é de reclusão de 1 a 4 anos e multa, será aumentada de 1/3 até a metade se ele for praticado mediante a instauração de processo de curatela abusiva ou fundada em motivos falsos. A proposta também atualiza termos legais e permite que o juiz reconheça a intenção de enganar de forma mais ágil durante o processo, evitando que a lentidão da justiça beneficie herdeiros de má-fé. A proposta que cria sanções civis e penais para quem tentar interditar idosos de forma abusiva ou fraudulenta ainda será analisada pelo plenário. Da Rádio Câmara de Brasília, Paula Bittar.
17: Segurança Pública.
6: Projeto de defensor Stélio Denner, do União de Roraima, inclui na Lei Maria da Penha o monitoramento eletrônico do agressor como medida protetiva de urgência em situações de alto risco à mulher. Segundo o deputado, a iniciativa visa conter a escalada do feminicídio no Brasil.
19: Pelo texto de defensor Stélio Denner, o juiz deverá observar novos critérios para conceder a medida protetiva, como casos de ameaça grave, histórico de agressões e perseguição. O texto também prevê a integração da tornozeleira eletrônica com mecanismos de alerta direto à vítima.
17: Direitos Humanos.
6: Amanda Gentil, do PP do Maranhão, recomenda a aprovação de proposta de emenda à Constituição que inclui a primeira infância como etapa prioritária na proteção dos direitos e garantias das crianças. Relatora da matéria, ela propõe reforçar a obrigação do poder público no desenvolvimento integral até os 6 anos de idade.
19: O substitutivo de Amanda Gentil determina que União, Estados, Distrito Federal e atuem de forma integrada em políticas para a primeira infância. O texto também exige a divulgação dos recursos destinados a essas ações e inclui creches e visitas domiciliares entre as medidas previstas.
17: Educação.
6: Jorge Sola, do PT da Bahia, defende a ampliação das escolas públicas em tempo integral, especialmente no ensino médio. Para o deputado, a política é também uma medida de enfrentamento ao crime organizado, já que é nessa faixa etária que adolescentes são mais vulneráveis ao aliciamento.
7: Oferecer escola de tempo integral, ou seja, segunda a sexta, de manhã e de tarde, o dia todo, com alimentação durante todo o dia, com formação profissional, com qualificação em várias áreas, cultura, esporte, línguas, e você, com isso, permite, né, que esse adolescente tenha uma melhor formação e perspectivas futuras, sendo afastado do risco da cooptação pelo crime organizado.
19: Jorge Sola acrescenta que a Bahia já conta com mais de 70 escolas de ensino médio reformadas ou construídas, com laboratórios, auditórios e espaços esportivos, e que outras 252 serão entregues. Ele aponta que a parceria com o Programa Federal Pé de Meia ajudou a reduzir a evasão escolar.
23: Termina agora o jornal Câmara dos Deputados, produzido pela Rádio Câmara, com trabalhos técnicos de Wellington Teles e apresentação de Luciana Vieira e Val Monteiro. Boa noite.
19: A Voz do Brasil volta amanhã. Uma boa noite para você.
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16: Será que a comunicação da sua marca está ignorando o público que mais cresce no Brasil? Hoje, toda marca quer a atenção da geração Z, mas muitas acabam ignorando o consumidor maduro. Pessoas acima dos 50 anos movimentam mais de R$1,5 trilhão de reais por ano na economia brasileira. São consumidores ativos, conectados e com alto poder de compra. Mas quando esse público não se vê representado pelas marcas, a conexão simplesmente não acontece. Por isso, antes de definir a próxima campanha, vale uma reflexão. A sua comunicação conversa com quem realmente compra o seu produto? Quer entender melhor o comportamento do consumidor e tomar decisões de marketing mais estratégicas? Acesse negóciossc.com.br.

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24: Já reparou que alguns restaurantes estão sempre lotados, mesmo sem fazer promoções? Muitas vezes o motivo não está no cardápio, está na experiência. Cada vez mais as pessoas escolhem lugares que oferecem algo além da comida. Um evento temático, música ao vivo, uma harmonização, qualquer experiência que torne aquele momento diferente. E sabe o que acontece? O cliente não só volta, como também recomenda o lugar para outras pessoas. Em um mercado cada vez mais competitivo, proporcionar uma boa experiência pode ser um diferencial tão importante quanto um bom cardápio. Quer descobrir tendências do seu segmento para atrair mais clientes? Acesse negóciossc.com.br.
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23: Será que a comunicação da sua marca está ignorando o público que mais cresce no Brasil? Hoje, toda marca quer a atenção da geração Z, mas muitas acabam ignorando o consumidor maduro. Pessoas acima dos 50 anos movimentam mais de R$1,5 trilhão de reais por ano na economia brasileira. São consumidores ativos, conectados e com alto poder de compra. Mas quando esse público não se vê representado pelas marcas, a conexão simplesmente não acontece. Por isso, antes de definir a próxima campanha, vale uma reflexão. A sua comunicação conversa com quem realmente compra o seu produto? Quer entender melhor o comportamento do consumidor e tomar decisões de marketing mais estratégicas? Acesse negóciossc.com.br.
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18: Você tem um negócio que depende exclusivamente da alta temporada? Esse é um desafio para muitas empresas, principalmente no turismo. Mas a sazonalidade não precisa ser uma sentença para o seu negócio. As empresas que conseguem manter bons resultados ao longo do ano criam motivos para o cliente comprar, visitar ou voltar, mesmo fora dos períodos de maior demanda. Isso pode acontecer por meio de promoções, eventos, novos produtos e uma comunicação constante com o público. No fim das contas, marketing não serve apenas para vender mais quando o mercado está aquecido. Ele também ajuda a manter o seu negócio relevante quando a demanda diminui. Descubra outras estratégias para fazer a sua empresa crescer o ano inteiro. Acesse negóciossc.com.br.
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7: Será que a comunicação da sua marca está ignorando o público que mais cresce no Brasil? Hoje, toda marca quer a atenção da geração Z, mas muitas acabam ignorando o consumidor maduro. Pessoas acima dos 50 anos movimentam mais de R$1,5 trilhão de reais por ano na economia brasileira. São consumidores ativos, conectados e com alto poder de compra. Mas quando esse público não se vê representado pelas marcas, a conexão simplesmente não acontece. Por isso, antes de definir a próxima campanha, vale uma reflexão. A sua comunicação conversa com quem realmente compra o seu produto? Quer entender melhor o comportamento do consumidor e tomar decisões de marketing mais estratégicas? Acesse negóciossc.com.br.
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8: Será que a comunicação da sua marca está ignorando o público que mais cresce no Brasil? Hoje, toda marca quer a atenção da geração Z, mas muitas acabam ignorando o consumidor maduro. Pessoas acima dos 50 anos movimentam mais de R$1,5 trilhão de reais por ano na economia brasileira. São consumidores ativos, conectados e com alto poder de compra. Mas quando esse público não se vê representado pelas marcas, a conexão simplesmente não acontece. Por isso, antes de definir a próxima campanha, vale uma reflexão. A sua comunicação conversa com quem realmente compra o seu produto? Quer entender melhor o comportamento do consumidor e tomar decisões de marketing mais estratégicas? Acesse negóciossc.com.br.

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4: Será que a comunicação da sua marca está ignorando o público que mais cresce no Brasil? Hoje, toda marca quer a atenção da geração Z, mas muitas acabam ignorando o consumidor maduro. Pessoas acima dos 50 anos movimentam mais de R$1,5 trilhão de reais por ano na economia brasileira. São consumidores ativos, conectados e com alto poder de compra. Mas quando esse público não se vê representado pelas marcas, a conexão simplesmente não acontece. Por isso, antes de definir a próxima campanha, vale uma reflexão. A sua comunicação conversa com quem realmente compra o seu produto? Quer entender melhor o comportamento do consumidor e tomar decisões de marketing mais estratégicas? Acesse negóciossc.com.br.
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8: Você tem um negócio que depende exclusivamente da alta temporada? Esse é um desafio para muitas empresas, principalmente no turismo. Mas a sazonalidade não precisa ser uma sentença para o seu negócio. As empresas que conseguem manter bons resultados ao longo do ano criam motivos para o cliente comprar, visitar ou voltar, mesmo fora dos períodos de maior demanda. Isso pode acontecer por meio de promoções, eventos, novos produtos e uma comunicação constante com o público. No fim das contas, marketing não serve apenas para vender mais quando o mercado está aquecido. Ele também ajuda a manter o seu negócio relevante quando a demanda diminui. Descubra outras estratégias para fazer a sua empresa crescer o ano inteiro. Acesse negóciossc.com.br.
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13: Alô, galera, bom dia, bom dia! Tá começando o nosso Cafezão aqui na Atlântida, melhor vibe do FM, 7 horas 26 minutos. Estamos aqui de pé na patrola. 9 graus, gente? Tá frio hoje, hein? Mas a boa notícia é que quando eu abri a janela, o sol tava brilhando absoluto. Fazia muitos dias que a gente não tinha um amanhecer tão lindo como esse nesta quarta-feira em Chapecó. Bom dia, Matheus!
14: Oi, Ju! Bom dia pra você, bom dia pra todo mundo! Uma quarta-feira lindona, só gratidão! Hashtag Deus tem mil tantas bênçãos! Então, super bom dia aí pra todo mundo e bora que o meio da semana chegou e o meio do mês também, tá, Ju? Hoje já é o dia 16 de setembro, como você bem disse, acordamos aí com a temperatura muito mais baixa, geladinha, daqui a pouco eu dou detalhes da previsão do tempo, mas eu garanto, teremos um dia ensolarado e bonitão, feito o sol que brilha nesse momento aqui em Chapecó.
13: Olha, que bom, gente. Eu não sei vocês, mas eu fico mil vezes mais inspirada com o sol, tá? Então, realmente um belo amanhecer de quarta-feira para todos nós. 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
14: Bora, gente, entre os destaques de hoje, quarta-feira, no Noticiário Nacional, a sessão tensa que travou as decisões no STF e o prêmio histórico de 300 milhões de reais da Loto Fácil de Independência.
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14: Bora, gente, entre os destaques de hoje, quarta-feira, no Noticiário Nacional, a sessão tensa que travou as decisões no STF e o prêmio histórico de 300 milhões de reais.

0: liberar pizza da Sacramento para nossa audiência. Então, se você quer se deliciar com uma pizza hoje por conta da Atlântida e da Sacramento, é só mandar tua mensagem e concorrer, tá? Resultado, como de costume, é ao vivo, no bloco das 11h30. Então, você tem a manhã toda para tirar um tempinho para desejar um bom dia aqui para audiência, para desejar bom dia para alguém aí da sua firma, do seu trabalho, enfim. Fique à vontade para participar, mandando mensagem, se identificando é o que conta, tá bom? 49991754280 ou lá no Insta, @atlchapecó, você encontra o link que cai direitinho aqui no nosso WhatsApp. O bom dia agora vai pro Rodrigo, pediu um som do Elvis, hoje é quarta love, né? Valeu, Rodrigo, bom dia para ti. Aline, bom dia, hoje meu marido e eu estamos completando 26 anos de casamento. Uma marca histórica em tempos difíceis. Obrigada por tudo, te amo e pra todos sempre. E ela pediu um som do Metallica,
1: e
0: tá?
1: E me conta aí, guardou o bolo do casamento no freezer por 20 e tantos anos ali pra poder comer de novo?
0: Antigamente você fazia isso, né?
1: Mas eu acho que atualmente faz, porque apareceu no Instagram esses dias. Eu tava vendo o pessoal comendo, não sei que gosto do teu bolo. 20 e tantos anos depois, mas tem quem guarde.
0: Ah, com certeza, né? Mas enfim, 7h29, né? 8 não, 7h29... Vamos tocar um som aqui pra vocês pra começar o dia e daqui a pouquinho tem mais informações, mais música, promoção, participação. É a quarta-feira do Cafezão da Atlântida. Foi! Música.

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0: Bom, galera, agora a gente faz a primeira pausa, né? Bem rapidinho e dá na volta, Matheus. A gente vai falar ainda da primeira notícia do dia, sobre esse sol maravilhoso, temperatura baixa, enfim, o combo da quarta-feira, né?
1: Com certeza. Bora lá que é rapidinho. Depois do show do intervalo tem muito mais.
0: Lembrando que hoje tem promo de pizza, hein? Participe. Agora olha a hora, faltando 27

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5: Ame-se pelo amor de você mesmo. É, ninguém tem o direito de invadir a sua paz. E se o estão fazendo é porque você está permitindo. Poderosa essa frase, né? Existe um amor próprio que tem que ser preservado. Ele se confunde com um egoísmo na opinião de alguns. Mas para quem preserva sua paz, não há dúvida sobre a questão. É sobre bem-estar interior. É sobre liderar sua própria vida, sabendo que só você é capaz de saber o que lhe deixa em paz. E isso não pertence aos outros, mas você precisa deixar todos saberem. Sendo sincero com eles, você é sincero com você mesmo. Aloha!
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8: Cafezão está de volta, faltando agora 20 minutos para as 8 horas da manhã. 20 para as 8, você tá na Atlântida, a rádio da sua vida. 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
9: Muito bem, gente. Vamos lá, então. Seguindo por aqui, a gente ainda tem um montão de informação. O plenário do Supremo Tribunal Federal realizou uma sessão extraordinária, tensa e histórica ontem para debater a grave crise institucional aberta após os relatórios da Polícia Federal envolverem o ministro Alexandre de Moraes e o banqueiro Daniel Vorcaro. Tal caso do Banco Master. A sessão terminou suspensa e sem uma definição de mérito devido a um pedido de revisão dos documentos. Ou seja, isso vai se estender e talvez a gente nem veja sequer o pedido de abertura de investigação desse caso ainda neste ano.
8: Uma verdadeira vergonha,
9: total,
8: né?
9: Total, né? Povo brasileiro, palhaço, mais uma vez.
8: É como eu me sinto mesmo, né? Vendo tudo isso acontecer. Triste, gente, mas vamos lá. 19 faltando para as 8, daqui a pouquinho a gente tem aí a circulação pela cidade com a Franciele de Moraes, a repórter da NSC-TV. Temos outras informações sobre Loto Fácil da Independência, né?
9: Sim.
8: Pra gente saber mais detalhes aí do que rolou nas firmas afora, muita gente fazendo bolão. Mas enfim, daqui a pouquinho. Agora eu quero mandar bom dia pra audiência que tá participando, concorrendo à pizza da Sacramento. Hoje a gente vai liberar pra vocês, hein? Ana mandou bom dia, galera. Bom dia com esse sol maravilhoso, inclusive, né? Quero concorrer à pizza. Beijos da Ana. Eliane Oliveira também está concorrendo. Um beijão aqui pra Gisele Palavicini. Será que falei certo? Um beijo pra ela. Também a Drivânia Rodrigues, a Milena Rosseto, que tá todo dia com a gente, obrigada. João Maurício pediu um som aí do Van Halen pra gente, ótima quarta a todos. Bom dia, pessoal, ótima quarta, me coloca no sorteio da Pizza da Sacramento, que só de ouvir Pizza da Sacramento já dá água na boca.
9: Com certeza.
8: Priscila, aqui do bairro Passo dos Fortes, manda um oi pro pessoal da Proxis Sistemas, valeu. Felipe mandou um áudio, já vamos conferir. Bom dia, Ju e Matheus, Luciana de novo, já deixei a Catarina na escola e nos coloca no sorteio. Bianca de Abreu também com a gente, 0800 tá na escuta, Zero, tudo de bom pra ti, obrigada pela audiência e vamos nessa, Matheus.
9: Vamos dali, gente, vamos lá então, que daqui a pouco tem mais.

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2: 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Muito bem, faltando agora 11 para as 8, hora de circular, Matheus.
3: Vamos lá, repórter Franciele de Moraes está pelas ruas de Chapecó e tem informação para a gente. Fran, bom dia.
4: Bom dia, Matheus e Ju. Bom dia para todo mundo que está ligado no Cafezão. Estou chegando com aquelas informações de trânsito para você, motorista, que circula aqui por Chapecó e também na região. Olha só, hoje a Avenida Ernesto José de Marco, a Rua Araras, será bloqueada no sentido bairro-centro, entre a Rua Dois Irmãos e a 1 no Chapecó. O bloqueio vai começar às 8h30 da manhã, vai seguir até às 11 horas e depois retoma novamente esse bloqueio da 1h30 até às 4h30 da tarde. A orientação para o motorista é usar rotas alternativas, como, por exemplo, a Avenida Atílio Fontana. O motivo desse bloqueio é a recomposição do pavimento das obras de uma adutora da Casan. No sentido contrário, centro-bairro, o trânsito vai seguir normalmente sem as alterações. Esse bloqueio é somente no sentido bairro-centro, então na Avenida Ernesto José de Marco. Outro recado de trânsito é que hoje será feito o trabalho de podas de árvores das avenidas Irineu Bornhausen e General Osório a partir do Posto Gale em direção à Avenida São Pedro. Esse serviço, né, de poda de árvore também vai acontecer, ó, das 8h30 às 11 horas da manhã e da 1h30 às 4h30 da tarde. A orientação também é para que o motorista tenha bastante cuidado ao passar por ali. O trânsito ele vai ser interrompido, mas vai ficar em meia pista. Então o motorista vai poder passar ainda por ali, né? Só que vai estar em meia pista e aí vai ter todas as equipes, máquinas fazendo esse trabalho de poda das árvores. Então é importante também que o motorista preste muita atenção e tenha muito cuidado ao passar por ali. Falando de região, a SC-483 entre Chapecó e Paial foi liberada para o trânsito. O quilômetro 10 da rodovia estava totalmente bloqueado desde sexta-feira porque aconteceu um deslizamento de terra ali naquele local devido às fortes chuvas que atingiram a região. Mas os trabalhos de remoção da terra e limpeza, então, aconteceram desde sexta-feira até ontem. E ontem, então, no final da tarde, a rodovia foi liberada para o trânsito. Então, você motorista que precisa se deslocar até Paial, já pode passar por ali, porque a rodovia está liberada. A gente vai trazer mais informações do Grande Oeste no Jornal do Almoço, às 11h45. Já deixo o convite e volto com vocês aí no estúdio.
3: Muito bem, gente. Esses são, então, os destaques, né? A gente, claro, vai acompanhar. Valeu, Fran. Muitíssimo obrigado. E a gente continua por aqui, né, Ju, com boa música.
2: É isso. Eu tenho só mais um recadinho aqui para nossa audiência. 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Agora, 7 para as 8, Matheus, bora pra música?
3: Vamos lá, daqui a pouquinho voltamos.

0: Atlântida, a melhor vibe do FM, Rock 7, fechando a nossa primeira hora de cafezão. 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
1: Muito bem, gente. 8 horas da manhã com 1 minuto. A gente vai rapidão pro show do intervalo e daqui a pouco volta com a segunda hora de cafezão para você.
0: Boa, agora olha a hora. 8 horas mais 2 minutos. 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
1: Muito bem, gente. De volta aqui na programação para você. Agora 8 horas da manhã com 10 minutos. E a gente segue o fluxo nesse instante. 9 graus na capital do Oeste. Tá uma quarta-feira bonitinha, eu diria. O sol predominando, tá legal demais. 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Vamos direto para a informação, porque o sorteio especial da Loto Fácil da Independência foi realizado ontem à noite após a Caixa adiar o horário regulamentado para as 21. O prêmio foi o maior da história da modalidade, 300 milhões. Como essa edição especial não acumula, o montante total foi distribuído em 72 apostas que acertaram 15 números e vão levar aí quase 4 milhões e meio de reais. 4 milhões e meio de reais é muito dinheiro. Eu mesmo joguei hoje cedo, fui abrir, tava ali premiado. Pensei, meu Deus, parou meu coração, né? Mas na verdade ganhei só 3,50, acertei só 11 números, tá bom? Vamos fazer o seguinte, vamos para a sequência musical que daqui a pouquinho eu tô de volta com outras informações para você.

0: gente, Sonzeira pra você, finalizando mais um bloco aqui no meu, no seu, no nosso cafezão, quarta-feira, 16 de setembro, e bora lá pro show do intervalo, que daqui a pouquinho tem muito mais. Lembrando agora, de olho, olha a hora, 29 minutos nos separam das 9 horas da manhã, e eu trago o recado pra você no oferecimento da Opens Mídia Digital, Out of Home e TV Corporativa é na Opens.
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19: Muito bem, gente, de volta aqui na programação. Agora 22 minutos nos separam das 9 horas da manhã. E a gente, claro, tá por aqui sempre com muita informação pra você. E agora eu já trago notícia, porque daqui a pouquinho tem o cafezão duplo, tá? 10 anos após um dos episódios mais tristes do futebol mundial, Chapecoense e Atlético Nacional estarão novamente juntos em campo. Dessa vez, os clubes farão um amistoso no dia 26 de setembro no estádio Atanásio Girardot, lá na Colômbia, às 18 horas, no horário de Brasília. O jogo será realizado como homenagem às vítimas do acidente aéreo de 2016, que levava a delegação do clube catarinense para o primeiro jogo da final da Sul-Americana daquele ano. É claro que a gente vai acompanhar o Under daqui a pouquinho, cola aqui no estúdio e a gente vai falar muito mais a respeito disso. Bora lá, seguindo o nosso ritmo, agora chegou o momento do cafezão duplo.
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19: 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E a escolha da DJ Chuli Martiello de hoje é o CPM 22, que é uma das maiores e mais influentes bandas de rock e hardcore do Brasil. Consolidou-se como uma das principais bandas da música nacional a partir dos anos 2000. Originado no cenário independente de Barueri, em São Paulo, o grupo abriu portas para o subgênero conhecido como Melodic Hardcore Core, no circuito comercial do país. E sem mais delongas, bora lá que o mundo tá acabando, mas a gente ainda tem um minutinho, né? Daqui a pouco eu volto com muito mais pra você.

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1: Muito bem, gente, vamos lá para a previsão do tempo, que ao longo do dia o sol predomina com poucas nuvens e o clima esquenta gradativamente, alcançando a máxima de 21 graus durante a tarde, tá? A umidade mínima chega a 30% e os ventos sofrem fracos de leste a sudeste. Não temos previsão de chuva para hoje, mas fiquem atentos, modelos meteorológicos indicam o retorno de temporais e chuva forte na região já a partir de sexta-feira. Ou seja, tem sim mais uma frente fria chegando por aí, mas isso aí é assunto pro fim da semana. Enquanto isso, a gente curte o som e o sol, não é? Um beijo pra minha amiga Luzia Massa, que tá na audiência junto com a gente. Um beijo pra ela, que eu amo de paixão. Tá levando a Atlântida de carona. Também quero mandar um abraço especial pra galera que tá aqui junto comigo. Juliana tá participando do sorteio da pizza da Sacramento. Um abraço especial também pra Andressa Petri, que tá participando. O Marco Mocelinho. Um bom dia a todos. É a Cauã Rosseto. Então, gente, tem um montão de gente participando aqui. Eu não vou conseguir ler todo mundo agora, mas eu garanto que todos vocês estão participando, tá bom? Vamos lá, então, que eu sigo com mais música e daqui a pouquinho volto pra dar tchau pra você. Bom dia!

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0: gente. Chegamos ao fim, então, aqui do Cafezão. Agora, um minuto nos separa das 9 horas da manhã e a gente segue com a programação a mil pra você. A Ju deu uma saidinha, mas às 11 tá de volta pra gente entrar com o time completo no @ATL pra você. Enquanto isso, gente, bora lá pro show do intervalo e daqui a pouquinho tem uma hora de música pra você curtir e aproveitar sem intervalinho. Então, bora. Foi.
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2: Você tem um negócio que depende exclusivamente da alta temporada? Esse é um desafio para muitas empresas, principalmente no turismo. Mas a sazonalidade não precisa ser uma sentença para o seu negócio. As empresas que conseguem manter bons resultados ao longo do ano criam motivos para o cliente comprar, visitar ou voltar, mesmo fora dos períodos de maior demanda. Isso pode acontecer por meio de promoções, eventos, novos produtos e uma comunicação constante com o público. No fim das contas, marketing não serve apenas para vender mais quando o mercado está aquecido. Ele também ajuda a manter o seu negócio relevante quando a demanda diminui. Descubra outras estratégias para fazer a sua empresa crescer o ano inteiro. Acesse negóciossc.com.br.
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7: Bora seguir o baile, galera. Vamos nessa, né? Tô de volta por aqui agora com o Top 15. Segunda etapa já vai começar. Agora 10h43, faltando 17 para as 11. Manhã ensolarada. Que bom, gente. Olha, vou dizer para vocês que alívio uma manhã assim de sol bonita, né? Pra gente aproveitar. Mas a temperatura ainda tá, né, na casa aí dos 12 graus. Então o vento tá geladinho lá fora, mas nada que abale as nossas estruturas, né? 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A gente não consegue ler todas as mensagens ao vivo, porque são muitas, mas no off a gente olha uma por uma, tá bom? Então, beijo pra quem tá participando, obrigada, e agora sim, seguimos com o Top 15.
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2: Para você que já corre, tem uma certa experiência e pretende elevar o seu nível na corrida de rua, vou trazer algumas dicas para quem busca diminuir o seu pace no 5K, ou seja, diminuir o tempo de execução dessa corrida na distância dos 5 km. Uma das dicas é ter uma planilha de treinos, é isso mesmo. Todo corredor, seja amador ou profissional, precisa de uma planilha de treinos onde o principal objetivo é fazer com que o corredor tenha uma rotina de treinos baseada normalmente em minutos e intensidades que pode ser forte, fraca ou moderada, que vão variando ao longo dessa rotina de treinos. E aí, quando o corredor passa a seguir essa planilha, seus resultados em relação ao ritmo aumenta de maneira considerável. Fica aí essa dica para você buscar um profissional que possa te orientar a ter essa planilha e fazer você evoluir na corrida.
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4: Muito bem, estamos de volta juntos e com ela, com a Sophie também, prontíssimos pro Arroba ATL de hoje. Quarta-feira, 16 de setembro, agora 11 horas mais 19 minutos. Manhã linda de sol, pouquíssimas ou quase nenhuma nuvem no céu, né? E a temperatura, gente, ainda tá na casa dos 13, 14 graus agora, mas o vento gelado lá fora, viu, Matheus?
5: Muito bem, gente, super bom dia pra todo mundo. Não tive coragem de ir lá fora ainda, tô aqui de boa, pegando um solzinho nessa manhã bonita de quarta-feira. Então, super bom dia de novo pra todo mundo. Vamos que vamos, a semana tá no meio, o mês tá no meio e daí pra frente só vai. Então, vamos dar-lhe pra não tomar-lhe.
4: Já é quarta, pelo menos pra mim, né? Amém. Bom dia, Sophie.
6: Muito bom dia, e ele veio, o sol, só falta o calor agora, né?
4: É verdade, muito bem lembrado. Mas eu vi memes ontem na internet sobre isso, cuidado com o que você deseja. Daqui a pouco vem uns 45 graus e tu reclama de novo.
5: E não é nem desejar.
6: Nunca tá feliz,
5: tem,
6: né?
5: Tem a ver com o El Niño, que tá vindo com tudo e vai, de fato, elevar as temperaturas. Ontem à noite, estava acompanhando a questão no Jornal Nacional e talvez tenha uma expectativa aí que a gente tenha até 4 graus acima da média do que a gente tem para o verão. Então, já adianto para todo mundo, vai ser calor sim, vai ter muita chuva.
6: Mas
5: então, o pessoal vai ter que ter cuidado.
6: Eu tenho uma conclusão minha, porque assim, eu espero o calor e eu vou reclamar dele, mas só pelo fato de eu ter que pegar a lotação com pessoas. E aí é todo aquele grupo de pessoa amontoado, suando, assim, é péssimo.
4: Ah, isso sim.
6: Se não fosse por isso...
4: mas enfim, gente, é isso. Eu acho que de todo jeito a gente reclama de alguma coisa. Os excessos não fazem bem, nem muito frio, nem muito calor, mas é isso. 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
5: Muito bem, gente, vamos lá que eu começo falando sobre a Globo, que divulgou aí detalhes de Avenida Brasil 2, que estreia no mês de janeiro do ano que vem. A trama vai trazer o retorno da Carminha, que é a Adriana Esteves, tá?
4: Amor.
5: Depois de 14 anos. Regenerada e dedicada a ações sociais, ela vai tentar se reaproximar da família do Tufão. Só que o bairro e também a Nina, que é a Débora Falabella, vão desconfiar se a vilã realmente mudou. Promete muito suspense.
4: Amei.
5: Eu, na época, Ju, quando passou a novela, a gente tava estudando. Então,
4: sim,
5: a gente não pôde assistir na época.
4: Ah, que ódio.
5: Mas muito se falou, assim. E foi um dos últimos episódios de novela que, de fato, o Brasil parou pra assistir, né? Então foi uma novela muito comentada, antes ali do efeito Pantanal que nós tivemos, do efeito Vale Tudo, a última novela que de fato tinha envolvido a sociedade brasileira tinha sido, então, Avenida Brasil. Então, acho que a segunda edição não é comum as novelas terem continuação. Isso é uma coisa que ainda no Brasil é uma coisa nova. A gente teve esses dias a continuação de Eta Mundo Bom, que daí foi Eta Mundo Melhor, um negócio assim. Mas agora que de fato segue a continuação da novela, Avenida Brasil vem com tudo. Então estamos na expectativa.
4: Inclusive tá no ar na sessão da tarde. Vale a pena ver de novo, né? E geralmente é o horário que eu tô chegando em casa, então eu sempre assisto. Gente, é muito boa a novela. É muito boa, sério. Saudades dessa época que as novelas eram assim, era um show à parte. Falei pro Matheus que a novela que tá agora nas 10, eu tô gostando. tá me pegando, assim. Eu deixo a TV ligada, geralmente, fazendo outras coisas nesse horário, mas, cara, eu comecei a prestar mais atenção. Tá me pegando, tá? Essa questão da morte do acho que é o Arthur que morreu, aí ficou a Letícia... Como é que é?
5: Letícia Colim.
4: Só que o nome da personagem dela? Adriana. Gente, a Adriana, ela é meio mocinha, mas ela tem uma vingança. É muito boa, eu tô gostando.
5: Eu não tô acompanhando a novela, mas em contrapartida do Jornal Nacional eu tô. Então, assim, é um show à parte, cada dia uma edição de colecionador. Então,
4: é,
5: o pessoal
4: no caso.
5: Realmente tem que ter, assim, essa atenção. Eu paro pra ver o jornal, não paro pra ver a novela.
4: E tentei estômago, né, com as últimas notícias. Mas tudo bem, vamos lá, próximo assunto.
5: Vamos lá, eu trago agora uma notícia curiosa. Uma mãe nos Estados Unidos conseguiu descobrir o diagnóstico da filha depois da menina passar por mais de 150 consultas médicas sem sucesso num único ano. Gente, teve dias aí que elas foram duas, três vezes no médico, tá?
4: Uhum.
5: A pequena Olivia sofria com infecções frequentes causadas por um distúrbio imunológico raro e a resposta só veio quando a mãe inseriu todo o histórico de sintomas em uma ferramenta de inteligência artificial e conseguiu, então, descobrir o que, de fato, a menina tinha. Então, tá repercutindo bastante. Depois de um ano de muito trabalho, conseguiu descobrir que a filha tinha um distúrbio por conta da IA.
4: Pois é, gente, a IA pode ajudar, mas eu já parei, porque no começo eu era bem assim. Ah, qualquer coisinha lá na IA, era no Google antes, né? Doutor Google. Depois foi Doutor IA. Eu parei, gente, porque senão é muita abobrinha na nossa cabeça. Eu prefiro e confio nos bons e velhos profissionais, seres humanos, pra fazerem os nossos diagnósticos,
5: tá? Mas no dia a dia tu usa, né? Pra fazer perguntas óbvias.
4: Parei de fazer isso com a saúde, porque tava ficando noiada.
6: Eu acabei de fazer uma...
4: Tipo, agora, fui agora há pouco na Unimed e fiz um exame. Não vou colocar na IA, não. Eu confio no que a doutora Estela me falou. Um beijo pra ela, que é nossa ouvinte, inclusive.
6: Ah, apareceu uma trend nova agora do Instagram, que é tipo assim, ah, com base no que você sabe sobre mim, chat, faz aí uma Barbie pra mim. E aí eu fiz a minha.
4: Não. Isso, ok.
6: Fiquei bem legal.
4: Pra trabalhar, eu tô usando bastante, né? No início tive uma resistência, mas aprendi a usar pra potencializar e pra... E tento ser tão preguiçosa, né? Não copio e colo o que a IA me escreve,
5: não,
4: né?
5: Eu, pelo contrário, eu brigo com a IA, eu questiono a IA.
6: É. Você é burro, isso tá errado, cara.
4: É, às vezes ela erra bastante, viu,
6: muito,
4: gente? Não dá pra ficar só copiando e colando. Pelo amor de Deus, tirem os travessões, pelo menos, do texto. Ninguém usa travessão, só o ChatGPT. Daí você fica mandando pras pessoas negócio com travessão. A gente sabe que é IA e com emoji de brilhinho em todas as frases.
6: Ah,
4: e...
6: não, mas aí o emoji eu uso. É o meu emoji assinatura, o brilhinho.
4: Não, mas em todas as frases não precisa. E é sobre isso, é porque é aquilo. tem algumas deixas, né, que são muito genéricas.
5: Eu sei quando as pessoas fazem o texto na IA. Na época a pessoa tem um português péssimo de pegar o texto pronto, a gente sabe.
4: A gente vê, né? Então, assim, claro, é bom e facilita muito a vida. Eu acho que potencializa o nosso trabalho, mas tem que ter um bom senso no uso, né?
5: Eu gosto da IA pra me ajudar a fazer receita. Ah, eu tenho tal ingrediente em casa, me ajuda a fazer comida.
6: É que tem gente tão preguiçosa que não tira nem o prompt da resposta do chat. Fala assim, claro, vou mudar isso para você e manda
4: sim.
6: Mensagem assim.
4: Sim. Enfim, gente, as mudanças,
5: e
4: né?
5: E já que estamos falando de inteligência artificial...
4: Dois minutos.
5: Um jogador de beisebol dos Estados Unidos está viralizando nas redes sociais por um único motivo. Ele é real, só que as pessoas estão jurando que ele foi criado por computador. Internautas comentam que Mitch Voight se parece, na verdade, com o príncipe da Disney gerado por IA de tão perfeito. Eu fui ver a foto, gente...
4: Desculpa.
5: Ai, meu Deus, sabe quando você tira aquelas fotos com aqueles filtros do Insta e a pessoa muda tudo?
4: Fica perfeito,
5: isso,
4: assim.
5: Isso, é como se fosse isso, tá? Tipo, meio Ken artificial, assim. Só que, de fato, ele existe. Tu achou a foto, Sophie? Mostra
6: não
5: pra
6: queria
5: Ju.
6: Ter achado.
5: Então, assim, tem um olho meio diferente, um cabelo bem feito, né?
6: Ele parece um live action.
5: Então,
4: é verdade, um live action.
5: Parece um The Sims, na verdade.
4: Sim. Então, gente.
5: Então tem isso, tá? Outra notícia que eu tenho aqui, um caçador ilegal que tentava abater rinocerontes no Parque Nacional Kruger, na África do Sul, foi esmagado por uma manada de elefantes. Enquanto se aproximava de uma presa, funcionários do parque comentaram que os animais ajudam sim a neutralizar a ameaça na reserva. Então, certíssimo, Parabéns ao grupo de elefantes. Esperamos que...
6: Os elefantes na sala.
5: Eles, exatamente, façam muito mais da próxima vez. E a cada caçador que for lá, que tudo isso seja ainda pior pra quem vai lá matar os bichos.
4: Cruzes, mas é isso, gente. Ó, vamos ter que encerrar a pauta, 11h28.
5: Ah, eu tinha várias outras notícias, gente.
4: Quero mandar um beijo pra Ângela Padilha, que escreveu: eu ainda tenho muita resistência em relação a IA. Gente, eu tive muita, muita resistência. Mas depois que eu comecei a caçar, daí não só o ChatGPT, tem a própria Gemini, é legal. A Cláudia, eu tô usando bastante também. Tem a versão paga delas, que facilita muito na produção de algumas coisas que você perderia muito tempo. Agora, é perigoso, né? Você fica viciado, porque é fácil, né? Você precisa escrever uma legenda pra uma foto. Ah, é muito mais fácil jogar lá na IA, ela te dá um negócio prontinho, escrito bonitinho. Mas é isso que eu falo. Quem trabalha com isso todo dia já consegue perceber. Quem só usa, copia e cola.
5: Eu gosto bastante, tá? Eu
4: então,
5: uso...
4: usem com bom senso.
6: É, a questão não é usar. A questão é saber como usar. Não é, tipo, vou usar aqui pra fazer o meu trabalho inteiro. Aí você vai... O teu cérebro vai ficando mais burro. Você não vai desenvolvendo nada.
4: Uma dica pra estudar pra prova, gente. É muito bom usar o chat. Tu joga o PDF lá do teu resumo, teu esquema que tu precisa estudar. E pede assim, chat, me treine pra essa prova. Cara, ele te dá uns exercícios muito bons. E tu estuda de acordo com aquele esquema que ele te dá. É muito bacana. Mas, né, dica aí pra você utilizar.
5: Vou
4: Vamos nessa.
5: A última, tá? Me dá tempo aí. Um noivo sofreu um grave acidente de carro a caminho do próprio casamento na Flórida, lá nos Estados Unidos. Capri Deramus quebrou os braços, a mandíbula e a costela. Foi bem feio, tá? Só que a noiva, a Tizia Thomas, não desistiu da união. Ela foi de vestido para o hospital e a cerimônia aconteceu na sala de internação, com ele todo quebrado no mesmo dia. Então foi uma coisa do tipo assim, você casa mesmo que você esteja arrebentado. E o casamento saiu, a foto tá viralizada na internet.
4: Tá aí, gente. Então, 11h30 da manhã, eu vou tocar um som pra vocês e na volta nós temos o Anota Aí e o resultado da promo da Sacramento Pizzaria, hein? Não saia daí.

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4: E olha só a dúvida da Júlia. Ela diz o seguinte: doutor, tenho 35 anos e tenho pavor da ideia de engravidar. Tomo pílula anticoncepcional, estou na terceira cartela do meu remédio, tomo periodicamente por 3 semanas, faço uma pausa de 1 semana e sempre no horário certinho. Porém, tive relação com ejaculação. Existe possibilidade de gestação? Às vezes eu surto e além do anticoncepcional também tomo pílula do dia seguinte. Júlia, olha só, você usa um método do contraceptivo bastante eficaz, que é a pílula anticoncepcional. Tá tomando certinho, então do ponto de vista de adesão ao método de prevenção, você tá super protegida. Então o risco da pílula falhar é baixíssimo. Então esse risco tão baixo não justifica esse seu pavor, esse seu pânico de engravidar e nem a necessidade de tomar a pílula do dia seguinte, que pode desregular seu ciclo, o excesso de hormônios pode te fazer mal, entre outras questões. O que eu sugiro? Se você está insegura, converse com seu ginecologista para talvez trocar a pílula por algum método de longa duração, como injeções, implante, hormônio e por aí vai. Ou complementar a proteção da pílula com o uso da camisinha, tá bom? Dúvidas? @JairoBauerOficial.
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2: Bom, galera, agora sim estamos de volta. 18 minutos nos separam do meio-dia. A gente tem aí 8 minutinhos, Matheus, para trazer informações. Anota aí, resultado de promo. Então vamos lá, né?
3: Então eu quero falar rapidinho aqui que agora saiu a lista do Grammy Latino 2026.
2: Opa.
3: Gente, Anitta, Marina Sena e Ana Castela são indicadas. Lembrando que o Grammy Latino não é o mesmo Grammy Awards, tá? Apesar das estatuetas serem parecidas, uhum, o Grammy Latino foca de fato aqui na América Latina. Então temos outros artistas e Anitta vem com duas indicações com o álbum Equilibrium, tá? Então a gente vai acompanhar. Talvez seja o primeiro Grammy da carreira da Anitta, que ela ainda não tem o Grammy, apesar de já ter participado e se apresentado em várias edições. Então a gente tá aqui acompanhando e vai ver onde vai dar, tá? Então só okay, pra trazer essa quentinha, foi divulgado agora há pouco e a gente atualiza aqui também.
2: Boa, Matheus, vamos nessa. Vamos agora pro Anota Aí, vamos repassar nossa agenda.
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3: Olha aí que dica bacana para você que é jovem em Chapecó e quer conquistar o primeiro emprego com carteira assinada. Nesta sexta-feira, dia 18 de setembro, acontece o Feirão do Jovem Aprendiz no Centro de Eventos. E se você tem entre 14 e 17 anos, leve seu currículo das 8 às 11 ou das 2 às 5, tá? Mude o seu amanhã e apareça por lá, tá aí uma baita oportunidade, Ju.
2: Boa, Matheus. E no dia 20 de setembro, o Parque Edir de Marco vai receber aí o quarto Batuca Chapecó. São mais de 300 bateristas tocando juntos e um super show gratuito com a banda das Aranha. O evento começa às 14h na praça, com praça de alimentação e feira de artesanato, tá? Chame os amigos e curta então o quarto Batuca Chapecó, Sophie.
6: 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A entrada é gratuita e você pode garantir o seu ingresso no site blueticket.com.br. 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
3: Boa, e para você que está procurando o caminho para o sucesso profissional, o UNOESC Day vem aí no dia 25 de setembro. Para abrir as portas do seu futuro, o campus vai funcionar das 8 da manhã às 10 da noite, com oficinas práticas, desafios, brindes e food trucks. 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Defina sua carreira e salve sim esta data, Ju.
2: Muito bem, gente. Vamos nessa então. Resultado da promo, tá, de hoje. Hoje quem libera pizza é a Sacramento, que eu amo, falei aqui no off. Eu adoraria ganhar essa pizza hoje, né? Mas a gente não pode fazer chuchu aqui, tem que fazer o negócio certo, né? Então conta pra gente sobre quem é que ganhou.
3: Maura Bessa.
2: Beijo, mãe, aproveita. É brincadeira, gente.
6: É brincadeira, gente, a gente não pode. Bem que a gente queria, mas não dá.
2: Ah, é, inclusive, né, quando os nossos parentes pedem, assim, tipo, a mãe vira e mexe, ai, filho, eu queria participar. Fala, mãe, não dá,
3: não pode. Ai, porque eu queria participar, não vai.
2: A minha irmã, às vezes, enfim, né, mas quem ganhou hoje, Sophie?
6: A verdadeira ganhadora foi a Eliane Oliveira.
2: Então, beijo, Eliane, aproveite muito. Gente, a pizza é boa mesmo, pelo amor de Deus. Numa quarta-feira, então, melhor ainda. Daquele, parece que dá um, sei lá, na semana, um upgrade.
3: Ah, com
2: assim,
3: certeza.
2: Sabe?
3: Na verdade, se eu pudesse comer pizza de manhã, de tarde, de noite, era
2: entendeu? Nem me fale.
6: Muito eu.
2: Mas enfim, ó, eu quero dizer pra vocês que amanhã a gente vai ter uma promo muito legal também com um novo parceiro. E sexta-feira nós teremos ingressos pro Rango Beer e teremos também ingressos pro cinema. Então, o que não falta na reta final dessa semana é prêmio pra audiência.
3: Vamos dar check na quarta-feira, então.
2: Bora.
3: Amanhã, quinta-feira, a gente tá de volta. Um super beijo pra todo mundo e vamos, que olha, não tá morto quem peleia, né?
2: Exato. Beijo, Sophie.
6: Um beijo, aproveitem o sol que tá fazendo, porque tá brilhando mais do que eu hoje, né?
2: Tá lindo demais esse dia, né? Gente, um beijo pra vocês, aproveitem a quarta e até amanhã. Tchau.

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24: Olá, olá, muito boa tarde, amigo e amiga ligados na Atlântida. Estamos chegando com o Pretinho Básico, o primeiro shot de Pretinho deste 16 de setembro de 2026 para Biscoito Zezé, carinho que vem de família. 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Muito boa tarde, Rafinha Menegazzo.
25: Ótima tarde, Alexandre.
24: Como é que tamo aí, tudo bem?
25: Tamo ótimo.
24: Coisa linda. 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Léo Oliveira, boa
26: tudo
24: tarde.
26: Tudo bem, Alexandre? Uma ótima tarde pra ti, cara.
24: Tudo ótimo pra ti também. 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
27: Uma excelente tarde, quarta-feira, para todos os nossos ouvintes.
24: Graças a Deus, Belê. 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Rafael Gomes.
28: Boa tarde, Alexandre. Tudo bem?
24: Boa tarde, Rafa Gomes. Tudo bem? Tu tá bem?
28: 100%.
24: Que camiseta linda com a filha,
28: obrigado,
24: hein? Que lindo. Que me faz
28: que
24: sorrir.
28: Camiseta com a camisa da filha.
24: Tá certo, cara.
28: Hoje ela eu ganhei de Dia dos Pais, né? Em agosto.
24: Certo.
28: E aí eu gosto muito da camiseta, então eu não uso. Né, porque eu não quero estragar.
24: Certo.
28: E aí hoje ela me cobrou.
27: Pai, não, peraí.
28: Pai, porque...
27: Tu gosta tanto da camisa que tu não usa.
28: Porque eu não quero estragar, Lelê. Eu uso de recordação. Eu tenho ela pendurada na minha casa.
27: Mas tá fazendo
24: desculpa, ela que te deu no Dia dos Pais, isso, né? Isso. Tá, então assim, tem um valor sentimental diferente. É. Posso isso. Te dar uma sugestão?
28: Ela, faz um quadro. Aí ela me reclamou que eu não usava a camiseta. E aí eu tive que botar a camiseta.
27: Ela deu uma camiseta. Ela quer que tu use.
24: Faz um backup.
27: É.
24: Faz um backup, faz uma outra camiseta.
28: Vou ter que fazer.
24: Usa outra e deixa essa guardadinha. Faz um quadro, como o Lelê sugeriu. Mas me pegou muito, cara, porque eu tava vindo pra cá agora de carro e parei numa sinaleira ali na Redenção, de frente pra Redenção, assim, e vi um abraço de um pai com um filho, um pai de seus 60 anos, um filho de seus 30 anos, e pareceu que os dois estavam juntos na Redenção ali e estavam se despedindo, né? A leitura que eu fiz foi essa, mas o abraço foi tão legal, cara, tão consistente, um abraço de uns 7, 8 segundos, é um tempo longo pra um abraço.
26: Era pai e filho?
27: Como assim, mano?
24: O que que tu tá sugerindo?
28: Não, o cara vai contar, uma puta história emocionante, tu vai sugerir.
24: Não, é, isso é o pretinho básico. Isso é o que virou isso, cara.
27: Não é possível.
24: Isso é o que virou isso, cara.
2: Talvez o guri possa tá indo morar em outro lugar.
26: É um iPhone. Ou pegar um iPhone.
24: Tá, cara, eu me arrependo muito. Me arrependo muito das coisas que eu falo aqui
27: com vocês. Pode estar um tempo sem se ver.
24: Eu tenho que só cumprir o meu papel aqui, que é apresentar esse programa.
28: Eu quero saber a história.
24: A história é essa, Gomes. Desculpa, te conto fora do ar depois. Conto pra ti pro Lelê fora do ar depois ali. Porque tu tava embarcando na dele que eu vi. Tu foi o primeiro a levantar a sobrancelha.
26: Ai, obrigado,
24: assim.
26: Obrigado, iPhone, tio.
2: Alô, maionese.
26: Alô, maionese. Aí, o cara da redenção é tio.
24: Ah, cara, que vergonha isso, que eu sinto, cara.
28: Aí tu viu um pai e um filho se despedindo.
24: Isso, cara. E fiquei pensando assim, quais situações poderiam estar por trás daquele abraço ali. Aí, justamente o que o Rafinha falou... Né? Estavam se despedindo e ia morar mais longe do que o outro. Ou são pais separados, o filho mora com a mãe e, tá, e encontrou o pai num passeio. É isso, cara. Mas
26: eles eram parecidos fisicamente?
28: Cala a boca!
24: Não, eu não vi, cara. Não reparei se eram
2: parecidos,
24: cara.
2: Ele tava devagar, com o carro parou. Foi um
24: não, eu tava já parado.
2: Tava rápido, então.
24: Não, eu tava parado. Mas,
27: cara, pra ele ver durante 8 segundos, ele não tava andando.
2: Cara,
27: tava
2: parado. A gente faz tanta coisa em 8 segundos.
27: Não, é uma conta rápida aqui. Dois, três,
24: é muito tempo.
27: Quatro,
2: tá muito lento.
24: É muito tempo.
27: Não. Tu não consegue ficar olhando, dirigindo pra uma
2: sala. Mas eu entendi o que tu quis dizer. Num mundo tão caótico, uma demonstração de carinho é legal.
24: Isso.
2: É legal, ainda mais entre pais e filhos.
24: Não foi exatamente isso que eu quis dizer.
2: Então o que tu quis dizer?
28: Ele queria imaginar o que pode ser de um abraço tão demorado entre pai e filho.
2: Também pode ser um carinho.
28: Porque a gente
2: viu o carinho da filha ali.
28: Cara, a gente minimiza a relação pai e filho todos os dias.
2: Ninguém minimiza nada.
28: Tu dá um mega abraço todos os dias na tua filha?
2: Com certeza.
28: Não, um mega abraço.
2: Eu dou beijo todo dia eu falo que amo, eu não perco tempo, a vida é agora.
28: É essa
2: eu
28: reflexão estou que vivendo, ele queria fazer.
2: Eu não estou vivo. Bah, que baita frase.
24: Cala tua boca, cara, não enche meu saco.
2: Não, amarelo pra ti.
24: De que amarelo pra mim, cara?
28: Joga o controle do ar aí.
27: Hoje de manhã, por exemplo, eu tava me vestindo,
24: meu calor aqui dentro.
27: Tava me vestindo pra sair de manhã cedo. Hoje meu filho entrou no quarto, se jogou na cama e eu me abracei
2: nele. Cesto de roupa suja, não gostei onde é que tá, Leandro.
27: Vai tomar... Não. Tá no banheiro.
2: De novo, Alexandre, de novo.
24: Amarelinho pra ti.
27: Tô falando aqui
24: pra ti. Acabou a paciência com vocês agora. Terminou.
2: Eu vou me segurar pra não ser expulso só pra ler um e-mail.
24: Eu quero ver se tu vai te segurar. 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
27: Promocal.
24: Isso, Promocal. 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Hoje é 16 de setembro, dia da preservação da camada de ozônio.
2: Olha o desodorante aí, né?
24: Nós somos a favor da preservação da camada de ozônio.
28: Por que olha o desodorante?
2: Tem desodorante que impacta na camada
24: de ozônio.
2: O aerosol.
26: Isso, por isso que eu uso só limão embaixo do braço, que é pra ficar...
2: E gengibre.
27: E o Rolon?
2: Rolon tu... Ai, tu viu? Me segurei.
26: Cara, tu não vai aguentar até 1h15, brother. É 1h13. Tu não vai aguentar até 1h15.
2: Dias de sol.
26: O rolão enfiando o rabo.
28: Me segurei.
26: Rolão.
24: Eu não tenho certeza, mas parece que há um tempo atrás, não sei quanto tempo.
27: Corrigir esse troço aí, do desodorante.
24: Exatamente. Claro, corrigir o troço mais, do desodorante não existe mais.
2: Não, ainda
27: não tinha
2: tem.
27: Claro também dos, não, não tinha o um negócio dos peitos das vacas também?
26: Claro, mas ainda tem.
24: Tinha também.
27: As vacas continuam peidando.
2: Tem uma coisa que é batata.
24: É agora. Vai ser agora. Se
27: come largar
24: essa, vai ser agora.
27: Batata.
2: Batata e sai peidando. Ele já sabe que
24: não, ele vai falar que as vacas, quando estão deitadas, é porque vai chover. É isso que ele vai falar.
2: É isso,
24: eu ouço isso há 30 anos, todo ano.
26: Bati o tempo que ele não falava essa daí, ó.
24: Sim, porque já desmentiram, né? Porque não é real.
26: Ah, não é?
28: Lele.
24: A vaca deita quando ela quer deitar.
28: É isso.
27: Tá cansada, né?
2: Quando vem tsunami,
28: mas olha que loucura.
24: Vamos ver se eles conseguem.
28: Olha essa loucura. Não, mas a do desodorante, olha que legal. Finalmente, Rafinha, acho que tu trouxe.
2: Várias vezes eu acertei.
28: Não, é que tu dá informações que elas podem estar corretas, mas elas estão irrelevantes no contexto.
2: Como que se hoje é o dia da proteção da camada de ozônio?
24: Olha o que ele acabou de dizer. Hoje ela é.
28: E aí,
24: ela
28: hoje,
24: está no contexto.
28: Olha a loucura. Dia 16 de setembro de 1987 foi assinado o Protocolo de Montreal. Nesse acordo internacional, empresas, as maiores empresas do mundo e países se comprometeram a reduzir e eliminar substâncias que destruíam a camada de ozônio. Dentre elas, o CFCs, o clorofluorcarboneto, que são gases propelentes que eram usados no desodorante aerossol.
26: Isso aí, cara.
4: Aerossol.
2: Aerossol, né? Aerossol é outra coisa. Aí tem
27: o S na língua portuguesa entre vogais.
2: Ninguém aguentava mais a asa, né?
28: Porque vamos combinar. Eu posso estar errado, tá? Mas até onde eu saiba, a palavra aerossol é com dois S.
27: Tá errado.
28: Tá bom.
27: Aerossol.
28: Por isso que eu falo aerossol.
27: Tá tudo certo. Fala errado. Com dois S entre vogais tem o som de S. Quando um S está sozinho entre vogais, ele tem o som de Z.
28: Então tu me perdoa, Lelê. Salve, eu achei que a palavra era com
2: dois S. É só seguir o fato de conhecer.
27: Aerossol.
26: É só ler um livro. Muito bom. É só ler um livro.
27: Informação. Girassol, por exemplo, tem dois S. Informação. Aerossol tem mais. A forma correta de escrita e pronúncia da palavra em português é aerossol.
28: Com dois S's?
27: Com dois S's. A grafia aerosol, com apenas um S, está incorreta na norma padrão do português.
28: Ah, mas a gente
27: sendo
28: aprendeu,
27: um
28: assim,
27: erro
28: calma.
27: Comum causado pela influência da língua inglesa.
2: Ah, é por isso. Amarelo pro Lelê, né?
27: Não, é só um erro. É só erro.
28: Aí eu vou pedir uma.
2: Ele cagou uma tese em cima do cara.
28: A produção.
2: Normalmente o Gomes erra.
27: Quantas vezes.
26: Ele foi snob na explicação.
27: Quantas vezes vocês erram?
28: Não. E eu ainda falei, eu posso estar errado, mas é que eu sempre achei.
27: É que tu é humilde.
2: Não é humilde.
27: Tem duas coisas, uma gente.
28: Tem duas questões aqui.
27: Olha só, a explicação que eu dei referente a língua portuguesa.
2: Tu errou?
27: Tá correto.
28: O cara tá errado. Essa palavra não existe, Lelê.
27: Um S é som de Z. Dois S é som de S. Isso tá correto.
2: Olha só, nós não vamos jogar também. Stop de novo hoje.
27: Aerossol.
26: Olha lá, que não deu certo, Odal. Vem, tá bravo.
27: Aerossol, eu não sabia. Vocês falavam aerossol, certamente, né?
26: Eu falo desodorante, cara. Vou falar aerossol, pô. Desodorante.
27: Pega aí no VAR.
26: Ele quer seguir o programa.
27: Quando falou ali antes, como é que tu falou?
28: Lelê, eu não quero pegar. Eu só tô dizendo que eu achei que era a palavra de um jeito e eu estava correto, só isso.
27: Vamos respeitar. Podemos seguir.
28: Então é com dois S, né?
27: É claro.
28: Quando ele muda o assunto é pra mudar, porra!
27: Amarelinho pra ti, Léo.
28: Não, mas tem que deixar claro.
27: Não, agora é amarelinho pra ti, Léo. Amarelinho pra ti.
28: É só uma coisa que ele tá pedindo essa semana.
27: Petinho básico são dois, o guri e o tchê. Dois ovelheiros gaúchos da estância da Tuna de Canguçu, dos tutores Marcelo, Paula e Luca. Olha
26: que
27: coisa
26: bonita, cara. Esse coisa
27: mais linda, hein, cara? Dois ovelheiros gaúchos.
2: O habitat ajuda também, né?
26: Mas é campo.
2: Tá no campo, os bichos estão soltos ali.
26: Ah, isso aí é apartamento, não é legal.
27: Não, óbvio que não é legal.
26: Tem que ser no campo.
27: Aqui não.
26: Na cidade também não é legal.
28: É que esse é o ovelheiro, mas o Border Collie, tem o Border Collie que pode ser acostumado.
26: Ah, tem o urbano?
27: Tem o Border Collie urbano, é isso?
2: Um cachorro desse.
27: Essa foi boa pergunta. Tem o Border Collie urbano.
28: Não, tu pode treinar ele.
2: Não, tu tem o Border Collie. Ele pode ser um cachorro ovelheiro ou não.
28: Cara,
2: tem duas raças.
27: E a origem dele é, ele é ovelheiro.
2: Ele é ovelheiro, mas ele pode ser criado numa casa.
26: Não, trampa pra criar um pinguim no Ceará. Entendeu? Tem um habitat.
27: Parte do princípio que tu pode criar o que tu quiser, desde que seja permitido pelo Ibama, onde tu quiser.
2: Tartarugas!
27: Onde tu quiser. Não é permitido pelo Ibama, no caso, tartaruga. Não sei, depende do bicho, depende da tartaruga marinha, não é.
2: A minha já morreu, a Mariana se foi.
27: Então, vamos focar no cachorro,
26: tá,
27: que é o caso aqui.
26: Que é a pergunta que eu fiz.
27: Agora, se é bom pro cachorro ou não, sendo ele de uma raça externa que precisa de campo pra correr, pra ser feliz.
26: Pra cuidar.
27: Se é bom pra ele morar num JK, é o tempo que vai dizer.
26: É o tempo, vai cair depressão o cachorro.
27: É o tempo que vai dizer.
28: Tá falando com um ouvinte nosso que tem um criadouro de Border Collie. Não, criador, né? Porque é importão, é companhia audaz, acho que é. E ele tava dizendo, não, hoje é tranquilo.
2: Em Portão só?
28: É em Portão, é na cidade de Portão. Porque ele falou que é tranquilo ter hoje em dia apartamento, desde que tu siga uma rotina semanal de exercícios.
27: Certo.
28: Duas, três vezes por semana e com tranquilidade.
2: O cara não trabalha, né?
27: Certo, tá bem.
2: De manhã, de tarde, de noite pra dar banho.
28: Dá pra deixar na creche.
27: Ó, o Petinho Básico, o guri e o tchê, tem um oferecimento aqui no Pretinho de Bravo, da Supra Pets, nutrição completa para cães cheios de energia, como o guri e o tchê.
28: Eu vou ter
27: outra energia aí.
28: Eu vou ter o ano que vem. Eu e tu vamos pegar ao mesmo tempo um cachorro.
27: Calma. Calma.
26: Vamos morar juntos?
27: Eu não defino nada sozinho.
26: Vamos morar juntos?
24: Ouvinte vem, Ricardo... Viu que eu te mandei hoje?
28: Vi. Tu é foda. É tu que tá me botando pilha.
24: Ricardo Schroeder, diretor de tecnologia de Rio do Sul, nosso ouvinte fazendo 39 anos hoje. Parabéns, saúde e prosperidade, Ricardo Schroeder. Aniversariantes famosos, a lista de hoje abre com o Jonas, Nick Jonas. Nick Jonas fazendo 34 anos, ele é cantor dos Jonas Brothers.
28: E recentemente se encontraram com os Backstreet Boys.
24: Olha que legal.
28: As duas maiores boy bands da história.
24: Bacana. Mas Carolina Dickman.
27: Eu acho que o New Kids on the Block é mais legal.
24: Atriz Carolina Dickman fazendo 48 anos hoje.
4: Boa atriz, hein?
28: Excelente.
4: Lembra quando ela rapou o cabelo? Camila, Laço de Família, falei hoje.
28: Emocionante, né?
24: Marc Anthony, ator e cantor, fazendo 58 anos hoje.
4: Ele faz o marido da mulher no Chamas da Vingança, ex da Jennifer Lopez.
28: E tu gritou legal. Antes, hein?
4: Eu gritei.
28: Tu, né? Tu não te ligou, ai,
4: pelo não, é uma pista fria violenta.
27: Que é o maior feito da carreira dele, né?
4: O seu marido, ex da J-Lo.
27: Da Jennifer Lopez.
24: Andréa Beltrão, atriz.
28: Maravilhosa! Espetacular.
24: A Zelda Scott, fazendo 63 anos hoje. A
28: Marildinha de Grande Família.
24: Falcão, cantor and humorista, fazendo 69. Bárbaro. David Copperfield, ilusionista, fazendo 70 anos hoje.
28: O dono de Las Vegas.
24: É monstro, monstro. Eu vi esse cara em Las Vegas, é inacreditável.
28: Las Vegas é placa dele por tudo.
4: Tu já foi no show do David Copperfield?
24: Já fui.
4: É bom?
24: É bom. É impressionante, né? Mas mais do que bom, é impressionante.
4: É melhor que o Mr. M, por exemplo.
24: Eu nunca fui no show do Mr. Não,
4: eu Cronos, fantástico, que é o Cronos.
24: Que o tio não, Tony. Não, David Copperfield é o pai deles todos.
4: Tio Tony ou David Copperfield?
24: 70 anos fazendo David Copperfield. Mickey Rourke.
4: Bah.
24: O ator Mickey Rourke fazendo 74 anos.
4: Tá bem mal. Ele fez a harmonização.
24: Mickey Rourke foi, é o cara do 9 Semanas e Meia de Amor. Com a Kim Basinger.
4: Tá no Chamas da Vingança também. Tu viu que vai voltar o Caçador de Emoção depois de 30 anos?
27: Não, cara.
4: Pra quê?
28: Point Break.
24: Cassiano, a Lua e eu. Cassiano faria 83 anos, pereceu em 2021. O cara que compôs Coleção, né, que foi eternizada pela Ivete Sangalo. Ou tô errado aí, velho?
28: Tem várias músicas dele, tem uma que toca várias. Na Atlântica.
24: Qual?
28: É Onda, com o Mano Brown.
4: Olha a onda, onda, olha a onda.
28: Onda.
4: Onda.
24: Não,
4: não
24: sei,
4: é Rael, não. Mano Brown e Cassiano.
24: Não tô ligado.
4: É Onda dele.
24: Acho que vocês estão confundindo o Cassiano, não é esse Cassiano aí.
28: Não, é da Onda sim, é do disco dele.
24: Enfim, B.B. King.
4: Olha aí.
24: O rei B.B. King faria 101 anos hoje, pereceu em 2015.
4: Tocando B.B. King sem parar.
24: É isso. E Lupicínio Rodrigues.
28: Aí sim,
24: Lupicínio Rodrigues não faria 112 anos hoje. Em 1974, pô, Rafinha.
28: Na semana do Grêmio, o cara olha que escreveu loucura. O Grêmio do Grêmio.
24: Verdade.
28: Inclusive, a gente vai estar homenageando ele no Kielis.
4: Hoje?
28: Timaia cover bariátrico, toca Teddy Corrêa cantando o Lupicínio Rodrigues.
4: Boa!
28: Em homenagem aos 15 anos do disco, né? Lançamento da Orbit Music.
24: O quão doente tem que ser a tua cabeça. Pra tu pensar que tu tem uma casa noturna. Tu tem um residente cantor nesta Timaia casa
28: cover
24: noturna,
28: bariátrico.
24: Que é o Tim Maia
28: cover bariátrico.
24: Que vai interpretar. Vai interpretar o Teddy Corrêa
4: interpretando
24: o Lupicínio Rodrigues.
28: Nervos de
24: no projeto Loop.
27: Numa quarta noite.
4: É o sarau do Kelly.
24: Inacreditável,
28: depois,
24: cara.
28: Em homenagem, tem o jogo do Grêmio.
4: E depois?
24: Certo.
28: Que é proibido entrar com o rádio.
24: Certo.
28: Porque a gente vê no gato. Bom,
24: ah, tá.
28: Se o cara gritar, eles apanham. Então...
24: Sempre tem um.
28: E aí depois tem o show, homenagem. Belíssimo show. Te convido aí hoje, tem meu convidado, camarote pra ti hoje. Pra ir lá assistir... Timaia Comer Bariato, canta de correr cantando o Lupicínio Rodrigues.
24: Eu agradeço demais o convite, infelizmente já estou
28: sessão de
24: agendado.
28: Quem que vai fazer hoje? Não
24: importa o que eu vou fazer hoje.
28: Que vai ter sessão de autógrafos do livro do Lupicínio.
24: Não?
4: Oi?
24: Esta era a lista de aniversariantes famosos para o dia de hoje. E nos destaques do Pretinho Básico, pesquisa diz que pessoas estão se autodiagnosticando com transtornos que não têm. Por exemplo, Rafa Gomes.
28: Transtorno de déficit de atenção e hiperatividade.
2: Tu fica dizendo que eu tenho isso. Tu não pode dizer isso pra mim, Feta. O quê?
26: Ah, tu tá louco, aí não falou nada.
24: Cara, já falou. Tô falando nada pra ti, cara. Já
2: várias vezes falou.
24: TDAH.
28: Autismo. Entre tantas outras doenças
26: que tem, né?
28: Mentais, as pessoas estão tratando esses transtornos.
24: Tu tá no entre outras tantas.
2: Eu?
28: É. As pessoas
2: não pode diagnosticar.
28: Calma. As pessoas estão tratando isso como uma normalidade. Uma pesquisa psicológica investigou vídeos no TikTok, porque hoje tá na moda assim, ó. Cinco sinais de que você tem TDAH. Uhum. Há três coisas que você precisa saber que pessoas com espectro autista têm hiperfoco.
26: Não é assim, não é assim. Liga no doutor.
28: E aí foram investigar, analisaram aleatoriamente 300 vídeos. Não, é um pouquinho menos, é dos 2000 e alguma coisa, eu não achei o número exato agora. 200 e alguma coisa.
2: Não entendi. É 2000,
28: é um pouco menos de 200. Não, é um pouquinho menos de 300, Rafa. Ah, é que eu não lembro o número exato. É cerca de 300
26: 38.
28: Vídeos. 150 vídeos são sobre autismo. Dos 150, 116 descreviam traços e sintomas, 76 diziam que o autismo era uma coisa comum, tal qual cansaço. Destes, um era de um médico.
2: Ah, então é um desserviço, na real, é isso?
28: Procure é um médico. Desserviço, porque as pessoas estão consumindo e fazendo centenas de milhares de visualizações, milhões de visualizações, falando sobre saúde sem nenhum embasamento teórico.
26: É tipo o Rafinha quando ele receita médico no ar.
28: Ele não receita médico,
2: não,
28: ele
2: receita remédio.
26: Não, receita remédio.
2: E não pode mais falar isso,
24: não nunca pôde, né? Nunca pôde.
26: Não pode mais, é uma baita
24: tu não está mais fazendo, nunca pôde, né?
2: Tem razão.
26: Caçaram o registro dele de médico.
24: Exato.
2: Agora, tu nunca tomou aspirina infantil aquela que era docinha? Aquilo é maravilhoso, nem precisava o cara tomar.
24: O AS? Né?
2: É, o AS infantil.
24: Não,
26: bem AS. Tomei
24: quando era criança, quando precisava.
26: AS, Guaraná em pó e Contran. Mas gelo.
24: Contran?
26: Gelo.
24: O que é Contran, cara?
26: O que é Contran, cara?
2: É trago.
24: Tu tá confundindo com Contran.
26: Não, Contran, eu tô com uma imitação, eu não tinha dinheiro.
2: Pior.
26: E aqui, ó, e um pouco de velho barreiro.
24: Não fala isso, cara. Não fala isso.
2: Mas a loucura dessa notícia, além disso, é as pintas. Ah, eu tenho uma dor. Aí tu vai lá numa IA ou no Google e ah, não, eu vou comprar tal coisa que leu. Tem que ir no médico.
26: Tem que ir no postinho.
2: Não é, Alexandre?
24: Mas
2: Nemisulida, quando a gente tomava antes de jogar bola um por semana, isso faz mal, tem que tomar 8 dias seguidos, só que foi bloqueado.
26: A nimesulida, pra quem é diabético, destrói o fígado.
2: Claro! É que nem o flucosanol, que é um antifúngico.
26: Sim, não se toma.
2: Aquilo ali tu tem que tomar um por semana, tem que fazer exame de sangue, porque ele vai no Figueiredo.
24: Ele não acabou de fala falar de isso.
2: Não, tô falando eu.
26: Mas achou pra não tomar.
2: Eu tô falando pra não tomar, Alexandre.
24: Deixa eu te falar assim, não fala nomes de remédios associados a qualquer coisa. Porque vai ter alguém na audiência que vai entender. Bah, é isso que eu tenho. E vai lá na farmácia comprar.
28: Até consulte porque um remédios médico. Diferentes fazem efeitos diferentes para pessoas diferentes.
24: Exato, cara.
26: Vai tomar hormônio feminino.
2: Cala a boca!
24: As pessoas têm que pensar e prestar atenção no que a gente fala. Eu mesmo, a partir de hoje, quando eu chegar na farmácia pra comprar
2: que desodorante, tá
24: eu vou pedir aerossol.
2: Ah, é só comprar um desodorante, não inventa.
24: Vai no Stock Center, Lelê. Pega na prateleira, escolhe o que tu quer.
2: Tem o Rolon e tem o aerossol. Tá sem sabonete lá na Bahia, hein?
24: É?
2: Tava
24: eu
2: sem o
24: leva pra ti lá, então. Mulher é surpreendida. Aliás, ganhamos uns sabonetes deliciosos da galera lá da COD Barbershop.
2: Verdade.
24: Né? Que
2: verdade.
24: Coisa deliciosa.
28: Ah, é muito aquilo. Cheiroso. Aliás,
24: eles inauguraram. Pra lavar a barba, pra quem tem barba. Eu não sei se vocês fazem higiene na barba. Eu faço higiene na barba.
2: Eu tomo banho.
24: Mal cheirosa, eventualmente. Tu lava a tua barba?
28: Claro. Um sabonetezinho.
24: Ou não?
2: Claro.
24: Claro.
2: Tu já cheirou minha barba? Tu não... Ah, vai querer me cheirar a barba?
24: Eu não quero.
28: Eu gostaria.
24: Olha aí, Sandrinho, sim?
26: Eu não ganhei os bobonetes.
24: Ah, mas é que você não tem onde tomar banho, né?
26: Não, mas aí é um detalhezinho.
24: Ah, tu tirou 20 dias de folga aqui.
28: A COD inaugurou uma nova loja ali no Moinhos.
24: Isso, COD Moinhos. Hilário, né?
28: É. Posso entrar lá? E eles mandaram kits e brindes pra todos.
24: Muito legal.
26: Isso eu não posso mais.
24: Por quê? Inclusive, temos que ir lá fazer barba e cabelo.
26: Me rendei lá.
24: Ó, mulher é surpreendida com um amante.
2: Aonde?
24: E homem cai de prédio durante fogo. Que é isso? Como não assim, entendi, cara? É uma manchete
28: não é.
24: Composta?
28: É composta porque aconteceu muita coisa, tá?
2: Pegando fogo no prédio.
28: Salvador no Farol da Barra, tá?
26: Um jovem
28: tava se relacionando com uma moça
26: Petera.
28: Num hotel entre o Farol da Barra e o Morro do Cristo, tá? Só que aí acionaram o protocolo de incêndio do hotel. E aí, as pessoas foram lá e foram bater na porta. Ô, dona fulana, dona fulana. O jovem que estava saindo com a mulher casada...
27: Se assustou.
28: Achou que estava sendo pego no flagra.
26: Bah, não.
28: Estava ali no segundo...
2: E na real era um incêndio.
28: No segundo, terceiro andar do prédio.
27: E se jogou.
28: E aí ele vai pra janela e fica penduradinho na janela. Aí quando ele vai pra janela, fica penduradinho na janela, as pessoas em volta começam a dizer, olha ali, tem um cara pendurado na janela e tal. Só que era um treinamento. Era uma simulação de
27: incêndio.
28: Não era um treinamento, né? Era uma suspeita que não se confirmou. O alarme disparou.
27: E nem aqui tem.
28: E eles estavam evacuando.
2: Quando tem alarme aqui, me fecha no estúdio e não sai.
27: Isso, legal. Aí o dia que pegar fogo, tá
26: morrendo. Eu vou no elevador, eu quero encerrar rápido.
28: Não, cara, não pode entrar no elevador.
2: E aí... Eu vou pro sétimo.
27: Isso aí tudo é culpa da consciência pesada do cara que tá cometendo
28: adultério. É exatamente adultério. Isso, Lelê. E aí como ele...
26: Olha só,
28: ele estava com uma mulher casada...
2: Deve, não teme, né, Lelê?
28: E ele escorrega ali do parapeito e cai.
26: Ah, não. Bah, e aí,
2: morreu? Morreu?
28: Pelado? Não, não morreu. Não morreu. Não, ele botou a roupa rapidinho, tá? Ele cai, tem fraturas... E precisa ser resgatado pela SAMU.
2: Tornosa, né?
28: E aí, ali, eles acabam descobrindo o que, que aconteceu. Foi
27: só dar um...
28: E o vídeo da queda dele, porque ele tava penduradinho ali. Mas eu achei meio pesado, não botei na live.
26: Melhor. Mas o cara não morreu.
2: Tá, mas o cara deve ter quebrado a perna.
28: O cara caindo... Meu, é alto assim, ele
5: ruim penduradinho, assim,
28: é ruim. Que
27: andar era? Não trair, né, cara?
26: Que andar era, Gomes?
2: Ah, ele é sem hipocrisia, né?
5: 1:30 da tarde, 2:29 pras 2. Vamos em frente aqui, agora, depois dos destaques do Pretinho Básico. Repercutiu o que aconteceu de ontem pra cá. Aliás, o programa das 6 da tarde de ontem repercutiu bastante.
27: É verdade.
5: Junto à nossa audiência. Se vocês tiverem alguma coisa pra falar sobre isso, Lelê, tem, Rafinha?
2: Eu tenho uma ata do programa de ontem.
5: A ata do programa de ontem. Vamos lá.
2: O melhor programa do ano é o título. Boa tarde.
5: O melhor programa do ano pra quem?
2: Para o ouvinte, Alexandre.
5: Tá bom, tu tá certo.
27: Que é o nosso objetivo.
5: Resposta foi boa. Resposta
27: é o nosso objetivo, né?
28: A resposta foi
2: boa. Boa tarde.
27: O programa para o ouvinte, tá, né? Para nós, né?
2: Tá ótimo. O programa das 18 de ontem foi o melhor do ano e aqui vai um resumo fora de contexto sobre o dito cujo. Aí é um... Fora de contexto, é uma merda. Rafinha chama a mana do Feta de cachorro.
5: Vai, inacreditável.
26: Não, isso é de um constrangimento.
5: Inacreditável.
28: Essa é a primeira frase do programa.
5: Na boa, ainda bem que a minha irmã não ouve o programa.
2: Joia rara, eu conheço a André, uma querida, que tem que associar. Trouxemos uma cachorra da Vetera,
28: não,
2: e o Feta é um labrador das antigas.
28: Todo mundo fora de contexto.
2: Joia rara chama aniversariante de delícia e todos o repreendem.
26: Não,
2: logo é dito. Rafinha chama a mana do Feta de cachorro.
5: Vai, inacreditável.
26: Não, isso é de um constrangimento.
5: Inacreditável.
28: Essa é a primeira frase do programa.
5: Na boa, ainda bem que a minha irmã não ouve o programa.
2: Joia rara, eu conheço a André, uma querida, que tem que associar. Trouxemos uma cachorra da Vetera, e o Feta é um labrador das antigas.
28: Todo mundo fora de contexto.
2: Joia

0: jogo de stop no programa. Fetter volta mais calmo. Integrantes dizem que ele está melhor porque bebeu. Sobre uma música, Fetter diz que a dona adora quem toca a bateria.
1: Teria na Dora.
0: É explicado o que seria um Tijucas e mudam de ideia no meio do caminho. Vini não soube contar uma piada por ser interrompido. Foi grosseiro, não levou o cartão. O Fetter arregou, foi chamado de cagalhão pelo Rafinha, que o expulsou. O programa desenvolveu mais calmo. Joia Rara diz que Rafinha tá na moda de dar o rabo.
2: É verdade.
0: Votação do craque, Cleiton Patrício. O programa termina sem craque porque todos ficaram patuscando. É, ou patifando.
3: Uma boa. Inacreditável o que fizeram.
1: É um bom resumo.
4: Lamentável.
3: É lamentável o que fizeram.
4: Pessoal se passou.
3: Tem algum Lelê aí, não?
4: Constrangido com o programa.
3: Sobre isso tem. Não me identifiquem. Vocês estão acabando com a sanidade mental dos ouvintes.
5: Olha aí.
3: Minha mulher está grávida, quase no final da gravidez. Nossa bebê resolveu aos 43 do segundo tempo virar e ficar na posição sentada. Isso aumenta a chance de uma cesárea. A ideia dela sempre foi fazer parto normal, já que é de longe menos agressivo para o corpo. Eis que, logo depois descobrimos que a nossa bebê sentou, durante uma conversa séria um pouco triste sobre a situação, ela pergunta: e agora? E eu, pensando mais rápido que o motoqueiro de Campo Grande, respondo: o palhaço maionese vai ficar mais interessado em você.
4: Porra. A cicatriz de
2: puta situação tensa.
4: E sim, hein?
3: Ela é uma ouvinte passiva de vocês. Não tem como fugir enquanto eu estou em casa escutando o PB pelo Spotify. Pegou a referência na hora e a conversa ficou muito mais leve. Recalcular a rota faz parte da vida o tempo todo. Grande abraço, vocês são os Dodói, continuem.
5: Bom, não era sobre o programa de ontem, então.
3: É sobre o contexto. É,
5: não era sobre o programa de ontem, então.
3: A primeira frase tu achou que era sobre o programa de ontem.
5: Achei que era.
3: Por isso que eu vi
5: ela. Tu também, talvez.
3: Sim, por isso que eu
4: vi. Faz um beijinho pra essa mamãe aí que vai ter brevemente uma cicatriz de cesárea. Mas não é o que ele te pediu, ele só pediu uma coisinha.
3: Boa tarde, Alexandre.
4: Boa tarde, Leandro. Boa tarde, Rafael. Boa tarde, Rafaelzinho. Um ótimo tarde a todos. Que quarta-feira bonita hoje, não?
5: Muito bonita, maionese.
4: Dia de aerossol. Zol.
0: Anzol.
4: Anzol. Mas assim, tu tem um e-mail sobre ontem, Leandro?
5: Eu tenho.
0: Eu tenho outro.
4: Então, abre essa pra nós,
5: Alexandre. Eu vou abrir aqui. Foi impossível ouvir o programa de ontem, 6 da tarde.
4: Absurdo.
5: Caros pretinhos, trabalho com vendas. Em um escritório, e aqui não temos nenhum rádio ligado. Então costumo ouvir o programa pelo fone de ouvido entre uma ligação e outra, enquanto recebo e faço contato com os clientes.
4: Receba!
5: Deixei o programa de ontem, 15 de 9, para ouvir hoje pela manhã, hoje 16 de 9. É. E não consegui me aguentar, fui descoberto. Foi tanta risada que minha supervisora me pegou no pulo me perguntando o que estava acontecendo. Depois de tanta explicação que dei, me safei por um motivo. Ela tinha ouvido o programa ao vivo ontem e se mijou literalmente de tanto rir.
3: Olha aí, ó, viu?
6: Ai, que delícia!
4: O quê? Vai sozinho.
6: Que programa maravilhoso esse?
4: Eu não vou. Não.
6: Todo mundo sorrindo, até se mijaram. Não é verdade, Lelê?
4: Ela se mijou, que delícia.
6: Era pra ser o que privilégio, na verdade?
3: É, mas ele falou literalmente ali, então ela se mijou mesmo.
5: Não, ele falou literalmente, ela se mijou mesmo. Literalmente.
6: Escorreu
5: significa
6: tudo
5: isso.
6: Pelas pernas.
5: Não sei, mestre. Não vem ao caso. Vamos manter no terreno do lúdico, né?
6: É verdade, bem melhor.
4: Mas é bom!
3: Não, ele falou literalmente. Não tem nada de lúdico.
5: Só peço uma coisa. Fetter, por favor, não larga ainda.
3: Ontem quase largou.
5: Rafinha!
0: Oi.
5: Tô com o teu contato no WhatsApp. Posso te mandar uma mensagem? Sou teu público e fã número um.
0: Pode?
5: Beleza, tá, Lucas Vieira.
0: Se tem meu telefone é porque...
5: De Gaspar, Santa Catarina.
3: Estourou.
5: Lelê, deixa o velho sair. Trocadilho com aquela época em que diziam, não, deixa o velho entrar. Deixa o velho sair. Léo, tu é um monstro, engraçado demais. Menos o maionese.
4: Ah, vai a merda.
5: Que isso, maionese.
4: Vai a merda.
3: Não, foi honesto.
4: Eu sou um profissional.
3: Não.
4: Desculpa.
3: Não, foi honesto. Sim.
4: Deveria respeitar
5: o critério maionese,
4: mas
5: né?
4: Mas ele pode... Eu
5: aqui sou... neste programa nós não xingamos os ouvintes.
4: Então eu vou dizer, você é uma delícia, meu ouvinte. Você é um gostoso. Transe comigo. Não vou dizer isso. Ele está me ofendendo, Alexandre. Respeito ao cidadão. Cidadãos têm que serem respeitados.
3: Cidadão.

0: Cidadãos.
1: Adoro essa banda. Beijo pro Duca.
2: Quem?
0: Vini, tu vai ser o maior destaque do PB, nego. Capricha.
1: Ô, nego. Ô, nego.
0: Rafa Gomes. Ô, nego. Ô, nego. Tu é foda.
1: Um abraço.
0: Tu é um dos quatro maiores produtores do PB.
1: Pô, atrás do Natan.
0: Oficiais, né?
3: Muito obrigado.
0: Ou os oficiais. Parabéns. Um abraço para todos vocês. Lucas Vieira de Gaspar, Santa Catarina.
4: Vai mandar uma mensagem pro Rafinha.
0: Tá liberado para mandar mensagem pro Rafinha.
1: Liga Rafinha agora, manda áudio liga.
0: Depois. Bota, liga agora, é prova.
3: Liga. Ah, você que tem o telefone do Rafinha Menegas, agora...
2: Não, liga agora, eu tô no
3: coloca
2: ar.
3: Coloca ele num grupo com os seus amigos e manda mensagem pro direct.
2: Tem problema.
1: Quem
2: tem meu telefone tem que me conhecer, ter um mínimo de...
4: Vai responder com áudios do mestre.
2: Ah, com certeza, Lelê.
3: Pode parar tudo que tá fazendo e mandar agora. Eu
2: não
3: mexo
2: telefone agora, né?
0: Maionese, o que você tem pra nós aí?
1: Tenho saudade.
0: De quê?
1: Das coisas que eu não vivi ainda. E uma piadinha.
0: Tem saudade das coisas que tu ainda não viveste, é isso?
3: Cite duas.
1: Homenagem.
2: Ah, não, mas daí...
1: Não, mas ele perguntou.
3: Com dois homens ou duas mulheres?
1: Dois homens. Com mulheres já fiz muito. Quero me experimentar ao novo. Eu acho que chega uma idade da vida, Alexandre.
2: É.
0: Pode sair, maionese. Obrigado.
1: Por que tu tá me tirando?
0: Porque maionese é uma e meia da tarde, maionese. Entendeu? Esse conteúdo aí, mano, a pergunta do Gomes, até a pergunta tava tudo bem. A tua resposta, tu escolheu por esta resposta. Poderia ter escolhido por outra, mas tu escolheu por esta. Que para este horário, segundo o que diz aqui a nossa classificação etária para menores de 14 anos, não pode dizer. Não pode falar. Não pode falar. Então, mano, eu solicito que tu fique 4 minutinhos ali fora.
1: Mas nem a minha piadinha eu posso contar pra
0: ir
1: embora.
0: Aí na volta né? Tu conta a piadinha. Nesse momento, o Rafinha vai trazer o outro e-mailzinho dele, ontem, né, Rafinha?
2: Ontem, no programa das 18, o Magnânimo demonstrou que o grupo está rachado. O Vini Moura claramente falou um baita de um palavrão muito alto perto do microfone.
4: Verdade.
2: E o Alexandre passou batido.
4: É.
2: Mas no momento que o Rafinha apenas foi ele mesmo. Mas sem ser extremamente vulgar como o Vini, foi expulso. Cara, se eu fosse o Rafael, certamente iria pra casa e amanhã meteria um mês de atestado. Não dá, amigo, não dá, eu não consigo fazer isso. Porque,
0: porque
2: amo,
0: tu tem caráter, né?
2: E eu amo esse programa. E eu amo vocês.
0: Tá.
2: Pois não é de hoje essa perseguição, pois o gordo Léo, o Vini e o velho Lelê são tão chatos como tu, Rafinha. Isso é que deixa o programa legal. Quem quer ouvir destaques,
4: errado, ele não tá.
2: Listas de músicas e outras coisas que vai ouvir outro programa. Por favor, não percam a essência. Rafinha, tamo junto por ser meio tantã e por dizer isso. Mas eu sou teu público. Marcos Oliveira da Silva, porque o Marcos Gato vocês se arriam. Mas meu sobrenome é esse. Abraço a todos.
4: Ah, é o Marcos
2: Gato. Porque ele é o Marcos Oliveira da Silva Gato. E aí ele mandou um e-mail dizendo
0: um
2: Marcos
0: Gato.
2: Gato.
0: Como um gato! Gato!
3: Eu não entendi se ele é teu fã ou teu hater.
4: É fã, sou teu público.
3: É fã, ele falou. Não, é chato pra caralho, tem tantas.
0: Mas ele... Não, mas esse o público, o tratamento do Rafinha, o tratamento que o Rafinha merece do público dele é esse.
4: Atenção. É esse.
2: Hã? Tá com déficit de atenção. Tá que nem eu, nós estamos pensando muito rápido.
4: Cara, não é pra fazer essa análise, né?
2: Qual análise? Jamais tu tem que se automedicar.
4: Conforme o destaque foi feito
2: só
4: ali.
2: Só Lina!
4: Olina, mas pode. Se os sintomas persistirem, tem que continuar o médico.
2: Não,
3: Tu
2: toma, melhora na hora.
4: Sim, sem dúvida. Eu sou mais...
0: Mais o quê?
4: Mais
0: quê?
4: Tomo
2: Olina. Ah, eu também.
3: Olina, já percebeu que aos poucos você tá virando um cachorro? Ele vai latindo.
4: É uma tendência.
0: E-mail curto, daqueles que o Fetter gosta. Mandou aqui o nosso ouvinte Instalink de São Leopoldo. Será que Instalink é o arroba dele?
4: Não,
0: e ele tá mandando o arroba dele, o Malanders? Instalink, que o E no fim, de São Leopoldo. Léo Oliveira, por favor.
3: É.
0: Ah, infelizmente o Léo Oliveira tá expulso. Mas eu vou segurar então, é Instalink?
3: É Kalinke Gomes.
0: Kalinke, deve ser Carlos Henrique.
3: Não, acho que é Kalinke o nome dele.
0: O nome dele é Kalinke?
2: Puta, né? Coitado, né?
0: Por quê?
2: Tá
0: por
2: estranho, quê? Né? Imagina a escola, bullying. Kalinke! Presente, professor. Pá, que merda.
4: Não, hoje em dia eu
2: acho mas que ele tá, ele é que tá Calique, elogiando.
0: Calique é um apelido de. É uma corruptela de Carlos Henrique, né?
2: Carlos Henrique. É, pode ser. Ele tá elogiando o Léo, ele tá mandando um abraço.
0: Ele tá dizendo pro Gordo Léo investir no personagem nordestino dele. Ah. No anúncio do depilador ontem, eu ri como há muito tempo eu ontem, não ria.
3: É que o Clayton Patrício mudou de nome no meio do programa. Aí eu falei, tu não era o Clayton Patrício? Não, ao contrário, tu não era o Clayton Patrício? Aí eu...
2: Eu já nem sei qual é o nome do...
0: É Clayton Patrício.
3: Era Clayton, mas agora ele disse que é Clayton, ele esqueceu. Aí por isso que eu chamei a atenção.
2: Mas aí vai enlouquecer o aí Gordo, porque ele vai ter 10 pessoas...
3: O Léo de Nordestino no... vem... Tu por acaso batizou ele? Tu por acaso sabe?
2: Você mudou seu
3: pai e a mãe dele.
2: Foi muito bom.
3: Você sabe exatamente o que aconteceu com ele?
0: E aí aposenta o maionese, que é chato. E aposta as tuas fichas, então, neste novo personagem nota 10. Fetter, tu é o melhor. Obrigado aí, Instalink, pela tua mensagem, tá?
2: É ruim receber elogio, né? A gente fica constrangido, eu sei. Não é?
4: Eu sei.
2: Ah, tu é o melhor, eu gosto de mexer, eu não gosto. Eu preciso ser criticado.
0: É que isso aqui não é sobre mim, é sobre o que ele pensa. Não, mas pensa ele falou que tu é o melhor. Né?
2: É, sobre. Então, o ouvinte.
0: É sobre o que ele pensa, eu respeito o que ele pensa. Mas se
2: tu
0: ele
2: te considera o melhor?
0: Eu não. Não
2: então, é isso que eu tô dizendo, a gente prefere ser criticado do que elogiado.
0: Não, eu não prefiro ser criticado do que elogiado.
3: Fetter é um dos quatro cara, melhores apresentadores.
0: Quem sabe tu faz o seguinte: tu vai nas tuas.
2: Tu tem razão.
0: E eu vou nas minhas, assim. Tipo, tu não precisa me botar nas tuas, entendeu? Tá bem. Bom, que ótimo. Eu prefiro ouvir um eu gosto muito de ti do que eu não gosto de ti.
2: Eu prefiro nas ruas. Nas ruas, sim.
3: Trânsito complicado na saída.
4: Quem que prefere vir nas ruas?
2: Nas ruas. Ah, nas ruas. E aí, Rafa, beleza?
3: Trânsito complicado
4: na rede social.
3: Da Castelo Branco, a alternativa é a terceira perimetral.
2: Compartilho experiência. Aliás...
0: Depois de atropelamentos.
4: Aliás...
0: Ele é atropelado e vem compartilhar uma experiência. É
2: aliás, o quê? Que tu... Não, ele deu de traíra, mas eu vou usar o 8K do filtro dele.
0: Brincadeira, vem, volta. Pode voltar, 44.
5: Pra me desculpar.
0: Meu Deus.
2: Meu Deus, cara. É uma tia.
0: Meu Deus,
2: cara. Alô? Alô, Lelê. O maionese é tia.
5: Eu trouxe um buquê de rosas pra me desculpar de você.
0: Muito obrigado, cara.
3: De onde é que ele arranjou?
0: Tem cabelos loiros.
2: Que nojo isso, cara.
0: E cacheados cara, aqui, cara.
3: Quem que é loira e cacheada na rádio?
0: De quem é isso aqui, maionese? De quem tu roubou isso aqui, maionese?
5: Legal, a sepultura. Mas muito bonito.
2: Ah, não.
5: Pelo amor de Deus, cara. Vou casar. Peguei o buquê.
0: Sério?
5: Vou casar. Que legal.
0: Deixa eu dar um toque aqui pro nosso ouvinte. 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
0: 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Quer levar essa aqui, maionese?
5: Eu gostaria.
0: Por que tu tá dançando que nem uma Pampa Cat, maionese?
5: Porque eu tenho um sonho de ser dançarina do programa.
0: É que o programa não tem dançarinas.
3: Por isso que ele tem um sonho.
5: Isso, se tivesse, poderíamos botar um queijinho aqui, uma tacinha, igual ao Viva a Noite, e eu ficar dançando.
0: Ou um salame, né?
5: Por que um salame?
0: Ao invés do queijinho, salame pra tu dançar em cima.
5: Tu prefere inteiro ou em rodelinha?
0: Ah, inteiro, né?
4: Tem o do Nego Velho, né?
5: Frio, né?
0: Inteiro.
2: Ai, pai,
0: já que estamos lá, vamos lá.
5: Eu também tô contigo.
0: 14 pras duas, Leandro!
4: Opa!
2: E aí, Leandro, acorda,
4: boa
2: né?
4: Tarde, pretinhos.
5: O velho tá dormindo, é hora da...
4: Fetter, por favor, não usa mais branco. Tu fica parecendo um garçom. Eu só quero relembrar uma coisa.
2: É o que eu falo, é melhor receber críticas, viu?
4: Em um determinado programa, o Fetter descobriu que o Neto tinha sido convidado para o aniversário do Vini, mas ele não tinha sido. Ou seja, o Fetter era a menina que não foi convidada para o aniversário.
3: Ah, tu era a menina dos 15 anos.
5: O Vini não te
2: convidou. Cara, não entendi nada.
5: É que o Vini fez aniversário e não convidou o Fetter, foi isso?
3: É isso.
0: E eu reclamei?
3: Reclamou.
4: Não. Descobriu que não tinha sido convidado porque descobriu que o Neto tinha sido convidado.
2: Quê?
3: Falou, o Neto foi convidado e eu não. Tá, eu lembro desse dia.
5: É ruim, né? O bom é todo mundo ser convidado, né?
4: Não, mas eu não processei ninguém.
2: Não.
3: Mas reclamou no ar.
2: Mas pode... Pode te trazer um trauma isso.
3: É. Então, já tô. Nós vamos ter que conversar com...
4: Tá traumatizado. Já tô traumatizado.
2: Um cada tá vez quase... mais a gente quer estar tá com bastante gente, gente.
4: Mas, não.
5: Cada vez mais o Fetter quer gente na vida dele.
2: Isso.
3: Gente, fevereiro é o não, aniversário dele.
4: Já tá bom
3: dele.
4: Assim, cara.
3: Fevereiro, ele adora...
4: Quero me livrar de umas, inclusive.
3: Ele adora surpresa.
5: Não faça isso.
4: Não, me livrar no sentido de eliminar da minha vida. Não quero mais conviver com a pessoa.
5: Tô contigo nessa.
4: Ah, isso é bom às vezes. Vamos, bah, coisa boa, o cara fazer umas limpas de vez em quando.
3: Chama o intervalo e nos conta.
5: Também tô repunado do Porã Eduardo. Tô contigo nessa.
4: Cara. Não, eu não falei de ninguém aqui do programa. Não falei de ninguém, na real. De ninguém de lugar nenhum, mano.
2: Para de balançar essa meta caindo com o teu cabelo aqui, cara.
5: Cara, eu sou o Pedro de Lara.
4: Cara, tu tá igual o Pedro de Lara Rastafari.
6: Ah, cara, é uma overdose de informação isso aí, cara.
5: Eu sou do reggae, né?
3: Não,
2: para aí.
3: Todos os teus personagens são traídos. Todos os teus personagens, eles vão mudando e sendo traídos.
4: É que é ele, na verdade, em vários personagens.
3: Agora, né? Gosta de reggae.
4: É o Léo Oliveira em vários personagens, que gosta de reggae, é foi Oliveira? Traído.
5: Quem é Léo Oliveira?
4: Léo Oliveira.
5: Quem é Léo Oliveira?
3: Ele é o artista Jefferson.
5: O cara que fala de SAF, ele
4: não
5: tá rádio?
4: Léo Oliveira é o cara... Não, Léo Oliveira muito. Não. Aquele lá é o professor Léo Oliveira, aquele lá é outra história.
3: É o careca que fala de SAF.
5: Só fala de SAF.
3: O cara é professor da faculdade de jornalismo da PUC. Comentarista da Rádio Gaúcha.
5: O que que tem?
3: E aí o palhaço...
5: Mora com ele.
4: Isso, o palhaço maionese que faz entretenimento...
2: Quem é Léo Oliveira?
4: Vem bancar de...
3: É o cara que fala de
4: SAF? De não conhecer quem é.
6: O careca que fala de SAF.
2: É o careca que fala de SAF?
4: Cara, tu faz entretenimento, deixa cara. Na cadeia, não é na cadeia,
2: na cadeia?
4: Não é na cadeia, na escala de importância, já... tu tá abaixo
5: quem é o presidente?
4: Da mosca, do quem cocô, é... do cavalo, do bandido.
5: Quem é o presidente do teu fã-clube? Quem preside o fã-clube do Feta?
4: Não sei, cara.
3: Vicky Martins.
5: Quem é que preside o meu fã-clube?
4: Também não sei.
5: Beto Sinatra. Ele veio aqui um dia com os filhinhos dele pra ver o programa por causa minha. Não foi por causa de vocês, por causa minha. Ele nem sabe o nome do Léo Oliveira, nem sabe quem é. Então essa informação...
4: Vai meter essa, sim.
2: Não, vai meter essa.
5: Bom, produtor do programa, é mentira?
3: Eu não vou meter.
5: Não, é mentira?
3: Não, mas no dia eu nem participei, eu tava operando a mesa.
5: Ah, só um cagalhão mesmo, vocês. Tudo bem.
4: Não esperava quem de gosta de ti é o José, o filho do Beto.
5: Oi, o que que tem?
4: O que que tem? O que que tem o quê?
5: Ih, eu tô pensando a longo prazo.
4: Meu Deus, cara, que traíra. Ah, não, meu, na boa, eu fico constrangido às vezes, cara.
7: Eu também. Deus,
4: sério, vá, tá louco.
7: Eu também, é difícil, tá isso. Tá
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4: Estrofa, cara.
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14: Estamos de volta com o Pretinho Básico. Mais um pouquinho de Pretinho nessa tarde de quarta-feira, 16 de setembro. Tem um e-mail rapidão aqui. Faz um assado para os guris do Bola, Féter. Pô, bola nas costas é o nosso programa de futebol aqui.
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14: 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Bom dia, boa tarde. Um e-mail pro Féter, digito este. Me chamo Rafael Maia, sou ouvinte do PB há 19 anos. E sim, sou um dos ouvintes desde os anos 2007. Anos 2007, tá, enfim. Vi, ou melhor, ouvi e depois vi passar todas as informações, todas as formações de bancada. Eu não vou me alongar, pois sei que tu, alemão, não gosta de e-mails longos. Uma pergunta, um pedido. Tu fez teu canal no YouTube... No teu canal, um assado pros guris do PB. Desculpa, tá ruim, tá mal escrito o e-mail.
15: Eu tô meio perdido aqui.
14: E eu assisti mais de uma vez, diga-se de passagem. Por que tu não faz um pro elenco do Bola nas Costas? Ah, eu fiz um assado pros guris do Pretinho.
15: É verdade.
14: Aí sim. Por que tu não faz um pro elenco do Bola nas Costas?
15: Ah,
14: tá bem.
15: Tá.
14: Junto com o Divério, Natan e Carol. Boa ideia. Boa ideia. O que tu acha, Lelê?
15: Ô, mano.
14: Gomes.
15: Bem. Muito mais.
14: Léo, gosta da ideia? Vamos fazer então. Vamos fazer. Encerrar o ano, depois que os times aqui de Porto Alegre, o Grêmio e o Inter, encerrarem as atividades, estejam onde estiverem. Na classificação, a
0: nesse
14: gente faz
0: ritmo
14: um...
0: vão acabar encerrando as atividades, do jeito que tá a coisa.
14: Ponto. Encerrando as atividades, ponto.
13: Clube de piscinas,
14: então
13: daí,
14: tá, né? Tá bem. Rafael Maia, obrigado aí, Rafa. Brigadão. Agora a gente faz a escolha do craque do episódio, pode ser? Craque hoje... do episódio para os amigos da. Pois não, Leandro?
0: Não, hoje tem, né?
14: O quê?
0: Craque do episódio. Ontem não teve.
14: Não teve?
0: Não teve.
15: Ficou brabo.
14: Não, ah, fiquei brabo.
0: Não concluíste a votação.
14: Vou tentar me tratar, melhorar para não ficar tão
13: não,
14: brabo.
13: Não, a gente tem que estar melhor no programa.
14: Obrigado, Rafinha. Alexandre. 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Só quem prova entende. Pode votar, Ivan.
16: Eu só quero, antes da votação, só convidar o pessoal que sexta agora, 9 da noite, em Novo Hamburgo, tem as aventuras do Gordo Léo.
14: Olha que legal.
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14: Vai levar o nordestino, vai fazer o nordestino lá?
16: Quem?
14: Nordestino. É que tu tava, o maionese tava fora, tu tava fora também. É. Tem um ouvinte que pede o nordestino.
16: Ah, vamos deixar na manga esse aí pra quando. Né? Não dá. A cabeça do Gordo já tá difícil.
14: Já tá, né?
16: Já tá ruim de dois. Imagina mais um, não tem
14: três,
16: como.
14: Né? Três.
16: Três. Tem três? Não
13: vê como da tá ruim.
14: Pena, né?
16: Pô, tem o da pena. É, com o da pena. Isso aí. Então é, tá isso. Bom. Assim, ó, então convidado aqui vai ser uma noite muito especial com muitos convidados.
14: Boa, quem, por exemplo?
16: Rafael Gomes, Nathan
14: tá
16: Nunes,
14: brincando.
16: Igor e Vini Moura. Que o show vai ser também de improviso.
14: Ah, legal!
16: Então vão lá que vai ser muito legal.
14: Tem ingressos onde?
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14: Ótimo! E agora vota.
16: Vou votar no Leandro.
14: Quer justificar ou só votar?
16: Só votar.
14: Leandro, vota em quem, Leandro?
0: Leandro. Cara, eu vou votar em ti.
14: Em mim, Leandro.
0: É, tu conseguiu se acalmar.
14: Superei, né, Leandro?
0: É, né, foi bem hoje.
14: Mas depois o cansaço daqui, na alma continua.
0: Caos das 18 horas ontem, né?
14: Caos total.
0: É, foi difícil.
14: Obrigado pelo teu voto, Leandro.
13: Satisfy my soul.
14: Muito obrigado. Vota, Rafinha.
13: Ah, sou o último.
14: Não, tu não é. Desculpa. Tu não é o último. Tu pode votar a hora que eu entender que tu pode votar. Quer votar por último?
13: Gostaria.
14: Rafa Gomes.
0: O que muda se só tem ele, cara?
14: Ele quer se aparecer.
15: Eu voto em ti.
14: Como a gente
15: falava. Porque tu falou, Lelê, tem alguma coisa sobre ontem? O Lelê leu todo o e-mail e tu não repercutiu, tu só olhou e disse, não era sobre ontem. Né?
0: É que a primeira frase dava a entender.
14: Mas não era sobre ontem.
15: Cara, tu não deu nenhuma moral, tu só falou.
0: Aliás, questão de ordem, eu recebi uma foto, vou até encaminhar no grupo aqui, de um ouvinte nosso, advogado.
14: Advogado.
0: Mandou uma foto aqui de um desodorante, tá escrito aerossol com um S só.
14: Porra.
0: E ele está perguntando se ele carrega no carro, no carro dele, um aerossol com S só. Que tá, na embalagem está um S só.
13: Para ele focar na advocacia mesmo.
14: De onde é
13: mesmo.
14: Que veio este produto? É no Brasil? Onde é que
0: olha,
14: é,
0: as
14: é
0: outras é? Palavras todas são em português aqui pela embalagem. É. Eu vou mandar no grupo
14: ali. Tá bem, mandar no grupo ali, a gente analisa. Né? Obrigado, Lelê. E tu, Rafinha, vai votar em quem?
13: Eu vou votar... O programa foi bom hoje.
14: Pô...
13: Acho que tu tá merecendo.
14: Obrigado, Rafa.
15: Tá eleito.
14: Obrigado, tô eleito, craque do episódio, independente do meu voto, porque ninguém tem.
15: Mas é importante saber para as estatísticas do mesmo.
14: Certo, as estatísticas, eu voto. É, porque quem ficou
0: importante
14: entre.
0: Importante votar, né?
14: Entre tu, eu e o Gomes ontem, né? O craque do episódio, né?
0: Mais ou menos.
14: Né?
15: Ah, não me lembro. É não, verdade. Acho que a 6 era o Joia Rara.
14: Joia Rara?
15: É.
0: Eu tinha 2 votos.
13: Tá, mas que diferença faz? Tem que votar em quem tá aqui hoje.
0: É, não, isso não eu tá. Sei. A gente tá falando sobre a votação não terminada
13: mas
0: de ontem,
13: é que ontem
0: vai prejudicar estatística.
13: Ontem
14: pessoal, uma bobagem da minha cabeça, eu queria tentar entender. Eu vou votar em ti, Lelê. Obrigado, tá?
0: Muito obrigado.
14: Obrigado,
0: muito
14: Lelê. Obrigado. Eu aceito, então, de bom grado, o craque do episódio. Voltaremos logo mais às 6 da tarde. Volte
13: todo
14: conosco.
13: Mundo volta.
14: Não, todo mundo volta.
0: Ruim pra mim.
14: Os que, a não ser os que não voltam.
0: Quarta não faço.
16: Bom, eu não vou discutir, eu quero ouvir o
14: quarta ele não faz às 6.
0: Eu não tô na escala das
13: 18. Fala, patrão, fala, galáctico.
16: Eu quero dar uma fritada agora.
14: Quarta ele não faz. Como assim não?
16: Eu quero ver o Atel DJ.
14: Ah, sim, vem aí o Atel DJ.
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14: Isso, já voltamos logo ouvir. Mais às 6 com o Pretinho Básico, hein? Tchau, até. Até daqui a pouco.
0: Acabou aqui.
16: Agora vamos lá.
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0: E todo mundo tá ouvindo a melhor vibe do FM. Boa tarde pra você, quarta-feira, dia 16 de setembro, agora 2:09. Eu, arroba Marina Pontes, tô chegando pra te fazer companhia logo depois do Pretinho Básico, com um oferecimento de perfumes com ofertas incríveis na Semana do Cliente Bargô, em vaidebargô.com.br. Hoje a gente tá fofinha, porque antes de pensar em boleto, trabalho, faculdade, carro, bababá, o que que tu sonhava em ser quando tu era criança? Aquilo que, sei lá, tu imaginava que tu seria no futuro, jogador de futebol, modelo, cantor. Porque a gente não sonha pequeno quando a gente é pequenininho, né? A gente jura que vai conseguir tudo isso. Ô, Duda Martins, tu lembra qual era teu sonho? Boa tarde.
1: Boa tarde, Minas. Olha, seguinte, meu sonho era ir num show do Shawn Mendes. Não era ser alguma coisa. Eu tinha o sonho de ter as coisas, de fazer as coisas. E o Shawn Mendes acabou de lançar um álbum. Então a única coisa que veio na minha cabeça é lembrar dele, entendeu? Então meu sonho era ir no show do Shawn Mendes, ser a namorada do Shawn Mendes, trabalhar com o Shawn Mendes.
0: Profissão namorada, então.
1: Exatamente.
0: Entendi.
1: Mas a gente quer saber de você, da nossa audiência. Qual era o seu maior sonho quando você era criança? Era ser alguma coisa? Era ter uma profissão? Era ser adulto? Tem gente que sonhava em ser adulto também. E o que que rolou com esse sonho? Você realizou ele? Abandonou? Mudou ou ainda tem uma parte de você que tá querendo realizar esse sonho? E aí, ainda dá pra correr atrás, Ingrid?
5: Oi, boa tarde, Minas. Isso, quem pode responder é a nossa diva convidada de todas as quartas-feiras. Boa tarde, arroba tarodachai.
0: Gente, boa tarde, ó. Essa semana, lua nova em Sagitário. Agora é o momento de resgatar sonhos. Então,
1: ah, é?
0: A Duda vai conseguir. Já tô aqui, ó, passando pra ela todas as sortes do universo.
1: Sim,
0: porque a lua nova em Sagitário, ela traz as realizações de grandes metas. Então, quem deixou uma coisa pra realizar daqui a 10, 20 anos, começa a poder tirar do papel agora.
1: Ai, que legal.
0: Que tudo. Babado. Você tá pensando aí em seguir o seu sonho? Manda pra gente. 489-9188-1009. Hoje eu quase dei o meu número pessoal, gente, foi muito pouco.
1: Já cheguei perto de fazer isso também.
0: Bora de Deixa Sonhar no YouTube Atlântida SC, a gente continua. Vem.

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1: 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Estamos de volta com o programa das minas. Hoje falando sobre sonhos de criança. Sabe aquele sonho que você tinha quando era criancinha? Será que dá pra seguir ainda? Manda aí sua mensagem, seu pedido de ajuda pra Chay. 489-9188-1009. Ingrid Calixto, qual era o teu sonho quando era pituca?
2: Meu sonho de infância... Ah, eu não lembro de ter muito sonho. Eu acho que eram umas coisas meio bobas, assim, sabe? Ai,
3: nada é bobo, nada é bobo. É um sonho. Sonho. Não tem
1: amiga, o meu sonho quando eu era pequena, de profissão, era ser matadora de cupim. E eu não tô brincando, esse era o meu sonho, ser matadora de cupim, porque eu tinha cupim na minha casa.
3: É sério,
1: Isso
3: é um sonho, é válido.
1: Era meu sonho,
3: é total,
1: gente.
3: Válido.
4: Gente, isso aí é um trauma.
1: Isso, guria.
4: Ela precisa muito de uma terapiazinha, coitada.
1: Eu preciso, era
4: não
1: esse
4: tem
1: meu
4: sonho.
1: Sonho.
4: O sonho era ser matadora de cupim.
1: Ah, cara, é
2: matadora
1: pessoas...
2: de cupim.
1: Uma mulher simples, né, e tua amiga? Não tem nada mesmo?
2: Cara, eu acho que eu queria ser confeiteira, assim.
1: Ai, fofo.
2: Uma coisa meio padaria. Ai, doces, fazer
1: Maria
2: bolo.
1: Da Paz,
2: é. Muito Maria da Paz, vendo uma satia de bolo.
1: Não, tá, então.
2: Até hoje mora em mim um pouco isso.
1: Um bom sonho. Cara, é um
2: uma
1: bom
2: coisa
1: sonho,
2: meio Maria
1: tá?
2: da Paz.
1: É um bom
2: nossa.
1: Sonho. E tu, Chay, tu postou uma foto tu pequenininha lá, sendo estrelas na nossa cidade.
4: Gente, é porque eu queria ter três profissões. Porque na época eu dançava balé, então eu queria ser bailarina. Só que tinha um sonho que era muito maior, que era ser cantora. Eu queria ser cantora.
1: Ah.
4: Aí, ainda bem que eu não fui, porque eu não canto bem. Mas eu canto no karaokê.
1: Ah, e daí pronto.
4: Mas aí eu recebi uma praga de professora, que ela falou pra mim, ah, quando tu crescer tu vai ser professora, e eu virei mesmo professora de tarô.
3: Ai, não acho que é praga. Não acho
4: não,
3: que é
4: foi
3: praga.
4: Maravilhoso,
3: porque
4: eu amo o meu trabalho.
3: A gente, em algum momento da vida, a gente brincou de escolinha, entendeu?
1: Claro.
3: É. Em algum momento da vida, a gente queria ser professora. Gente, queria mandar nos outros,
1: eu tenho,
3: é verdade.
1: Eu tenho uma coisa, assim, que realmente eu sonhava de ser matadora de chupim quando eu tinha ali meus 4 aninhos. Mas depois comecei a brincar, eu dançava muito, então eu era muito diva pop de dança.
4: Eu acho que eu queria isso, tipo assim, uma coisa meio de dançar, de cantar, e um. Eu achava caramba.
3: Inclusive, vou dar aqui uma história de inspiração pra você, pra todo mundo, entendeu?
1: Meu
3: pra
1: Deus.
3: Você aí, que tá no seu carro, escutando, que tá pensando, eu queria muito ser uma diva pop, eu queria muito ser uma cantora. A Adela, não a Adele, a Adela também pensava assim, tá? A Adela é uma menina da Eslováquia, que ela participou do reality show que formou o grupo Cat's Eye, só que ela não deu certo no grupo, então ela fez carreira solo. E ela tem uma música chamada Ain't in LA, não está em Los Angeles, que ela fala sobre como ela sonhava em ser uma diva pop, só que ela não tinha isso na realidade dela, porque ela morava lá no fim do mundo da Eslováquia, e, tipo, o irmão dela olhava pra ela e falava assim, ó, você nunca vai conseguir ser famosa. Você nunca vai conseguir ser uma cantora. E ela conseguiu, entendeu?
4: Uma então, vibe... ano que vem, eu vou me inscrever no Estrelas na
1: casa. Uma vibe meio aquela música da Ana Castela. Olha onde eu tô.
3: Olha onde eu tô. E ela fala, e a música é literalmente sobre isso. Em qualquer lugar do mundo tem super estrelas, entendeu?
1: Viu? Estamos
4: aí. Nós somos super estrelas.
3: Você pode ser uma
1: na
3: super estrela. A gente
1: legal.
3: Tem a Isabuz e nossa Olivia Rodrigo Catarinense.
4: A gente
1: eu
4: veio
1: amo.
4: Brilhar na nossa cidade.
1: Exatamente.
4: Entendeu? Do nosso
1: estrelas.
4: Jeito, é isso aí.
1: Exatamente.
4: Nossa.
1: Temos uma participação aqui, ó. Boa tarde, meninas. Meu sonho de criança sempre foi ter um ateliê de costura, que fofa. E faz um tempo que eu tô idealizando trabalhar com enxoval infantil, mas eu não consigo tirar do papel. Será que esse é o momento e isso vai dar certo? Eu sou péssima com vendas. Chay.
4: Olha, ela tirou a carta da vitória.
1: Ah.
4: A gente tem aqui uma carta que fala sobre reconhecimento. Então, isso é uma coisa possível, sim. Vai dar certo. O mais importante aí é você ter isso bem estruturadinho. Então, se você não tá conseguindo começar, vê por qual motivo você não tá conseguindo. Às vezes é uma logística, ainda não tá segura, ainda não tem uma coleção legal. Então, assim, estrutura isso, mas não abre mão. Porque se você tirou uma carta da vitória, já é um indício que é um caminho bacana pra você.
1: Ó, viu? É uma possibilidade. Ô, Chay, tu tava falando antes, no início do programa, sobre o rolê de Sagitário. Explica pra gente melhor.
4: Então, Sagitário é um signo da filosofia. Então, Sagitário, ele vai representar ali uma casa que mostra essa grande meta da vida, né? Porque eu estou caminhando na minha jornada. E aí, tem pessoas que nasceram, por exemplo, ah, eu quero ter uma construção familiar. Tem outras pessoas que o sonho é a carreira, é um imóvel, é um hobby. Então, nessa lua nova, é como se a gente pudesse abrir essa caixa dos sonhos e colocar como objetivo. Por isso que eu falei pra ela, se tu quer ter um vinil, tu vai ter sim. Não tem essa de é impossível. Tu vai ter esse vinil e pronto, agora já tô brava. Ela vai
1: pronto,
4: ter.
1: Vai ter.
3: Agora eu já vi que vai ter no
1: Deu.
3: Spotify também, já relaxei.
4: Então,
1: vai ter.
4: Então assim, vai acontecer as coisas. E aí vocês podem tirar da caixinha o sonho de vocês essa semana, né, e começar a projetar. Ah, eu sempre quis ser corredora, eu sempre quis ir pra tal país. Você não precisa, não vai se endividar comprando a passagem, mas você vai lá ver, vai fazer um orçamento.
3: E a gente faz isso, então, como se a gente estivesse realmente planejando, então.
4: É, como se fosse, assim, uma meta. Sabe quando a gente senta pra só ver o preço de uma coisinha aqui? Ah, ainda não tá no orçamento, mas eu vou ver. E tipo, quando vai que é muito um carro, eu incentivo os meus clientes, vai na concessionária, pede o test drive sem compromisso. Fala pro pessoal, eu não vou comprar, mas eu queria ver o carro dentro, como é que
1: claro.
4: É? Daqui um ano tu vai ter o carro, deu?
1: É, às vezes ele fica ali no tédio, gente.
4: Ô, gente, olhar é de graça.
3: É. Gente, é o seguinte, chega em casa hoje à noite, faz uma listinha. Né? Faz
4: Exato.
3: Uma listinha, entra no Pinterest, começa a selecionar umas fotos lá.
4: Os planos. Eu sempre faço essa lista no primeiro dia do ano. E daí, quando eu vou ver no ano seguinte pra fazer a próxima lista, cara, quando eu vi, eu pisquei, eu realizei mais da metade das coisas.
1: Loucura,
4: e
1: né?
4: Coisas que pra mim eram impossíveis, assim. Eu falo, não, isso aqui só vou botar, só pra garantir. E aí, quando eu vejo, realizou, porque eu não fico ali olhando a lista, eu só pedi no primeiro dia. Então,
1: Sim.
4: façam isso. Aproveita essa semana aí, Lua Nova e Sagitário.
1: Cara, é muito doido, porque eu sinto que, assim, apesar de eu ser uma pessoa que tem a dificuldade de sonhar, alto, fico muito na terra, assim, fixada. Eu quero sonhar, mas eu não sonho tanto. A maioria dos meus sonhos eu atingi. Então, eu sonhava em ser comunicadora na Atlântida, consegui. Gente, olha isso, o sonho que eu consegui.
4: Olha,
1: eu era a maior fã do universo do Pelanza, do Restart. E eu consegui quase um meet and greet só comigo, gente. Eles vieram na rádio. Eles ficaram...
3: Quase não, foi o meet and greet só contigo, bebê.
1: Eles ficaram meia hora me bajulando. Eu abraçando, tirando mil fotos com eles, Opa. Entrevistando eles. Eles me chamando pelo nome, o Pelanza dizendo que viu meu vídeo antes. Gente, eu quase morri do coração. Vocês não têm noção, eu queria casar com esse homem.
3: Ele lembra que tu brigou com ele
4: no Twitter? Eu também queria.
1: Não, graças
4: gente,
1: a Deus.
4: Ainda bem que eu não quis mais. Eu queria, quando eu tinha ali... Quando o Start estourou, Restart estourou, eu fui lá e peguei aquela pulseirinha da Nossa Senhora de Aparecida e eu pedi pra casar com o Pelanza.
3: Meu Deus!
4: E aí dizem que quando a pulseira arrebenta, o sonho se realiza. Não arrebentava nunca, eu tive que cortar com a tesoura. Ainda bem, porque aquele homem não está muito provido de beleza.
1: A Nossa Senhora, assim, tira isso agora, Rafa.
3: Não, vai, eu não tinha
4: 10, 11 anos. Meu Deus, que mico.
3: Então tá, outra dica também, então, é pegar a pulseirinha.
4: Pega a pulseira
2: já fiz
4: da
2: muito
4: santa
2: isso.
4: E amarra.
1: Mas
4: o
1: pior
4: nó.
1: Que isso, eu
2: tenho
1: também
2: uma
1: já
2: na canela.
1: Fiz. Tu tem uma que tá ainda pra rolar.
2: Tá aí.
4: E vai, vai.
1: E vai ficar, e fica anos, né?
4: Aí se tu não quiser mais que nem eu, só corta.
1: É, exatamente.
4: Que nada aconteceu.
1: Vai ficar anos ali.
2: Eu já fiz uma dessa na infância.
1: Uma hora vai... Cara, gente, olha o babado que eu descobri. Vi que a Márcia sensitiva é ótima, né? Ela traz loucuras e verdades. Aí tu que decide...
3: Tu decide o que tu vai
1: querer. Tu decide o que tu vai querer, entendeu? Mas eu vi que no dia do teu aniversário, às 10 da noite... É o momento que tu entra num portal e tu pode fazer um pedido, um milagre pra Deus, assim. Então, por exemplo, tu tá vivendo o teu aniversário de boa. Às 10 da noite, um pouquinho antes, tu vai pra um canto, reza e faz um pedido. E esse pedido vai ser realizado. Então, tipo, eu quero muito um carro. 10 da noite do meu aniversário, eu vou lá, Nossa Senhora, Deus, por favor, eu quero muito um carro, bababá. Ela fala que isso funciona, que é tipo o momento
4: agora
1: mais forte.
4: Agora eu vou complementar a Márcia.
3: Eita.
4: Seja específica no pedido.
1: É.
4: Porque pode vir um carro que não é o que tu queria. Tu acha que tu vai ganhar um carrão, aí tu não especificou, às vezes vai vir o quê? Vai vir um carro velho na tua casa.
3: Mas isso tu diz que é pra tudo, né?
4: Então,
3: que tu sempre tem que ser específico,
4: específica,
3: né?
4: Qualquer plano que você for fazer, deixa bem claro. Eu quero aquela casa na rua tal, de tal jeito, tem que ser assim. Especifica. Não importa se parece uma coisa impossível, tem que deixar bem claro. Porque o universo, ele vai trazer, ele vai te atender. Só que vai atender do jeito dele.
3: Ai, universo, eu queria tanto o Shawn Mendes aqui em Florianópolis, Santa Catarina,
4: na minha
3: cama.
4: Casa.
1: Bicha safada. Respeita a Bruna Marquezine. Safada. Gente, a Mônica mandou aqui, ó. Vou abaixar a vibe. Oi, lindas. Chay, tô muito pra baixo na vida, desanimada, sem rumo. Eu tenho vontade de investir em outro trabalho online, mas eu tenho medo de quebrar a cara e sair do emprego que eu tô.
4: Só porque você tá com medo, não quer dizer que não vai se realizar. Você tá frisando muito mais o medo do que a situação em si. A gente tem aqui um as de copas. Olha que linda essa carta pra quem tá no YouTube. Essa carta aqui é uma carta que vibra o poder, a transformação, a realização dos sonhos, a abertura pra isso. Então, sim, é muito possível que você seja muito mais feliz. Daqui um tempo você vai dizer, poxa, devia ter feito isso antes. Então, larga essa coisa do medo, porque é mais uma crença que você criou na sua cabeça do que, de fato, um fracasso que vai acontecer. Abandona esse caminho aí, vai pro caminho que você quer, que vai te fazer feliz e que vai te trazer esse retorno.
1: Ai, que fofo. Aqui, ó, uma participação. Boa tarde, Mina. Se teu sonho é um carro e você quer testar, faça um test drive na concessionária. Daí, se gostar, compra um seminovo, que é bem mais em conta.
4: Mas, gente, ai. Às vezes você acha assim, ai, tá impossível, não vou conseguir esse carro. Aí você descobre que o cara vai lá e te oferece um parcelamento, não sei o que podia estar no teu bolso. Só que se você não fosse na concessionária testar, você nunca ia saber. Então, vai lá.
1: Pior que sim. Você da audiência, tem algum sonho que você quer muito realizar, que vem desde a sua infância, e tu tá pensando, pô, será que sim? Manda sua dúvida pra Chay, 489-9188-1009. Vamos com Taylor Swift. I knew it, I knew you. Bora pro YouTube, Atlântida SC.

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9: É impressionante como nossos sentimentos influenciam nossos pensamentos. Outro dia passei por uma situação bem complicada no trabalho, envolvendo pessoas e suas diferenças. Naquela ocasião eu senti várias coisas diferentes que só me afastavam da solução, né? Raiva, medo, angústia e uma solidão incrível. Sabendo que isso acontece, eu dei um tempo para que aquilo baixasse a temperatura e eu pudesse ter uma visão melhor sobre o assunto. Passaram-se alguns dias e tudo começou a se resolver naturalmente. No final, encontramos uma solução. Não era das melhores, mas a situação foi resolvida. O que ficou foi somente a ressaca da raiva, medo, angústia e solidão. Preste atenção!
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11: 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Estamos de volta. Tu não gravou as vinhetas com feio, Duda. Estamos de volta com o Programa das Minas. E a gente tá falando sobre sonhos de criança. Você tem um sonho que você nunca realizou?
12: Tenho. Manda um sonho de não ser cobrada pela Marina ao vivo no programa.
11: Eu lembrei agora, fui obrigada a falar. Bora ouvir a nossa audiência. Bora? Vamos, meu filho.
12: Amiga, botãozinho.
13: Não. Bom dia, Minas. Tudo bem? Guilherme aqui de Floripa. Tenho um sonho muito grande de morar fora do Brasil.
12: Ah, eu também.
13: Só que por alguns perrengues aí, meu irmão foi pra Portugal, passou fome, dormiu na rua. E aí eu e minha mãe, a gente ia mudar pra fora do Brasil, ficamos com medo, receio e não fomos. Eu queria saber com das cartas aí se eu vou me dar bem fora do Brasil ou não.
11: Gente, curiosidade de Portugal. Os mendigos lá que eu encontrava eram tudo brasileiro. Juro pra vocês.
12: Ai, juro. Vamos fazer um plano, amiga, né, galera? Não vamos sair de um país sem um plano, né?
11: E outra, né? O pessoal chega lá, acha que vai conseguir trabalho, mas eles não suportam a gente. Eles ficam maltratando. Eu tenho muitos alunos de Portugal, divos maravilhosos, mas também lá a xenofobia é real, tá? Não vai achando, ai, no Brasil tudo é ruim. Não, no Brasil a gente tem
12: um paraíso. Tá difícil conseguir emprego aqui, imagina.
11: Aqui é um paraíso comparado aí fora. O pessoal acha que vai ser lindo. Tu chega lá, tu acha que tu tá arrasando, eles vão olhar pra tua cara e vão falar, querido, você é latino. Se liga.
14: Que loucura.
11: E a gente tem aqui um site de espadas que, assim, não é que há problema em você ir com a sua mãe. Vocês podem ir, mas sim, requer planejamento, requer

0: quer ter um dinheiro extra até o ponto de vocês conseguirem se estabelecer lá, não vão com dinheiro contado, não vão jurando que ai, vai ser o sonho da vida, mudei. Então assim, faz esse planejamento, depois você vai. A situação do seu irmão provavelmente foi diferente, ele achou que ia conseguir emprego num determinado prazo, não conseguiu, foi mais difícil. Então assim, já vai com as coisas pré-preparadas, não vai dando aquele carteiraço de comprei a passagem, já nem comprei volta, porque eu vejo isso, eu já vi isso na imigração, tá? Quando eu passei lá na imigração, eu já vi o pessoal sofrendo ferrengue. Então assim, planeja com a sua mãe e depois realiza. E outra, precisa ser só Portugal? Tem outros países também que podem acolher melhor vocês.
1: Aí ele vai ter que aprender a falar alemão, norueguês. Ah, mas
0: gente, brasileiro tem em todo lugar. Todo lugar.
1: A gente tá em todo canto.
0: Um dia eu ouvi um sotaque manezinho fora. Eu falei assim, não.
1: Nem a pau que tem manezinho daqui.
0: Andando na nossa frente, a gente atrás assim, ó, rindo, escutando a
1: cara,
0: conversa.
1: Cara, que viagem. Cara. Ingrid, o que, é que o pessoal tá mandando por aí?
2: Mandaram aqui, boa tarde, minas lindas. Não me identifique. Tinha tantos sonhos que nenhum se realizou. Virei vendedora mesmo. Hoje tenho o sonho de ser mãe. Busco isso há anos. Estou iniciando um tratamento para engravidar. Pergunta pra Chay se vai dar certo e vou conseguir ser mãe?
0: Essa é teimosinha. A gente tem aqui a carta do Príncipe de Ouros, que traz pra gente uma persistência nisso, como se fosse uma coisa já descrita pra você. Então, mesmo tendo que passar pelos processos de tratamento, existe, sim, fertilização e construção familiar. Então, sim, você vai ser mãe. Só que aqui a gente não tem uma maternidade a curto prazo, tá? A gente tem uma maternidade a longo prazo. Ou seja, entra nesse processo, nesse tratamento, já vai se visualizando com o bebê, já vai se visualizando ali no dia da maternidade, e isso vai acabar acontecendo porque é algo traçado pro seu destino.
1: Ô, Chay, é a previsão dos astros e tal pra esse ano, tem algum signo que tá mais propenso a ir atrás pra esses sonhos, se jogar e tal?
0: Cara, é que assim, os signos que estavam mais favorecidos também estão passando por desafios. Então é um ano que era pra ser muito bom pra Virgem, um ano muito bom pra Aquário, dois signos que estão apanhando pra caramba esse ano. Então, ao mesmo tempo que é favorável pra realizar sonhos, parece que a gente tem que passar em obstáculos e começa a acontecer um monte de coisa e a gente surta, assim, a gente dá uma piradinha. Então são os dois signos que estão mais propensos a realizar, mas também estão mais propensos a sofrer.
1: Oh, meu Deus!
3: Nossa!
1: É aquilo, né? Vai passar por muitas batalhas, mas talvez chegue ali.
0: E eu senti que nesse segundo semestre, o Virgem e Aquário já estão conseguindo agora meio que ter uma redenção do que foi esse primeiro semestre. Então agora é o nosso momento de brilhar.
1: Glória, filha.
3: Tava na hora, gente.
0: Tanto. Nossa, foi sofrido esse ano,
1: Foi sofrido, gente. Mas agora vai dar certo.
3: O sol teve que entrar em Virgem pro nosso momento chegar.
1: Bora de fofoca cósmica. 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
3: Áries, 21 de março a 19 de abril.
0: Um sonho que parecia distante pode começar a ganhar forma. O primeiro passo será acreditar que existe mais de um caminho para chegar lá.
3: Touro, 20 de abril a 20 de maio.
0: Uma meta pode exigir que você abandone antigas certezas. Crescer também significa aceitar que seus desejos mudaram.
3: Gêmeos, 21 de maio a 20 de junho.
0: Um objetivo pode avançar através da ajuda de outra pessoa. Compartilhe seus planos com quem realmente acredita no seu potencial.
3: Câncer, 21 de junho a 22 de julho.
0: Seu próximo grande projeto começa na organização da vida cotidiana. Crie uma rotina que aproxime você daquilo que deseja conquistar.
3: Leão, 23 de julho a 22 de agosto.
0: Um talento pode se transformar em algo muito maior. Invista mais energia naquilo que você faria mesmo sem receber aplausos.
3: E agora pra mim, Virgem, 23 de agosto a 22 de setembro.
0: O sol no seu signo ajuda a transformar a intenção em resultado. Escolha uma prioridade e concentre sua energia nela.
2: Libra, 23 de setembro a 22 de outubro.
0: Um desejo antigo pode voltar com uma nova possibilidade de realização. Talvez o caminho tenha mudado, mas o sonho ainda faça sentido. A Marina matando o cupim.
2: Escorpião, 23 de outubro a 21 de novembro.
0: Uma meta financeira pode se tornar mais possível do que você imagina. Defina um número, um prazo e comece a construir. R$1 bilhão.
2: Meu Deus, vem aí. Sagitário, 22 de novembro a 21 de dezembro.
0: A lua nova no seu signo marca um poderoso momento de renovação. Pense grande e escolha qual versão da sua vida deseja começar a criar.
2: Capricórnio, 22 de dezembro a 19 de janeiro.
0: Antes de definir a próxima meta, reconheça aquilo que já não deseja mais. Abrir espaço também faz parte de construir o futuro.
2: Aquário, 20 de janeiro a 18 de fevereiro.
0: Um projeto para o futuro pode encontrar as pessoas certas para crescer. Não tente realizar sozinho aquilo que pode ganhar força em conjunto.
2: Peixes, 19 de fevereiro a 20 de março.
0: Um objetivo profissional merece sair do campo das ideias. Mostre suas ambições e comece a ocupar os espaços que deseja alcançar.
1: Olha, achei bom, tá?
5: Nossa.
1: Gostei.
3: Todos positivos.
0: Eu foquei nos sonhos.
1: Pois é,
5: nossa,
1: achei
5: eu vou
1: assim...
5: ganhar dinheiro.
1: Achei que todo mundo tá bem aí. Uma ideia legal.
3: Ou seja, realmente é o momento de você ir atrás daquele sonho que tá guardado lá no fundo.
1: Isso.
3: Gente, se alguém tiver com cupim aí em casa, a Marina tá disponível.
1: Cara, vai que realmente o destino me mandou pra ser dedetizadora.
0: Ela fazendo um freela na casa dos
3: ouvintes. Aqui, gente, tá ali no nosso WhatsApp, 489-98-179. Tá com cupim em casa? Chama a Marina, ela vai.
5: Manda lá, oi Marina do cupim, que ela vai te atender.
3: Ela vai testar o sonho.
1: É que pra quem não tá entendendo, chegou agora, é o meu sonho de quando eu era pequena ser matadora de cupim. Não é dedetizadora, é matadora de cupim.
3: Um por um ela vai matar.
1: Eu queria matar um por um, assassinar, eu queria de tanto ódio deles. Eu queria fatiada em cada.
3: Esse ódio por cupim?
1: Amiga, tinha muito na minha casa.
3: Não. Não tinha muito mosquito, outro tipo de bicho.
0: Uma barata.
1: Cara, mas o cupim
5: era
1: o problema.
5: Cupim é algo.
1: Ele entra na boca. Que ódio dele. Ele é muito burro, ele voa errado.
0: Gente, imagina, a casa da menina, coitada,
1: tadinha.
0: Agora eu tô com pena.
1: Eu sofria, cara, eu sofria, eu tinha um ódio dele. E aí eu peguei aquela técnica, pra quem sabe, sabe, de botar um monte de fita na luz. Botar um monte de fita, porque eles vão pra luz e aí eles grudam.
3: Ai,
1: na
3: amiga,
1: fita.
3: Que horror.
0: Oh, ouvintes psicólogos, quem quiser fazer uma parceria com a Marina, ela tá aqui à disposição.
1: Ai, gente, vocês acabam comigo.
5: Já estamos dando emocional.
1: Gente, mas isso é técnica. Vocês que estão na audiência, por favor, concordem aqui comigo, que é uma técnica super utilizada pra matar cupim, entendeu? Eu ia fazer isso na casa de todo mundo e ia dar super certo. Gente, uma amiga minha mandou aqui uma mensagem. Marina, pergunta pra Chay. Meu sonho sempre foi ser rica e bem abastada. Mas agora eu tô na dúvida sobre retornar a estudar pra novos concursos na minha área ou não, ou me jogar em algo diferente na internet, mas eu ainda não sei o quê.
0: Você pode fazer tudo. A gente tem aqui a carta do Renascimento, que é uma carta que fala pra você não ter amarras. Às vezes o que trava a gente de conquistar uma riqueza são justamente as amarras, o pé no chão, pô, meu sonho é ser rica. Talvez no teu mapa astral tenha lá uma casa que mostre que você nasceu pra riqueza. Só que agora você tem que se jogar nessas possibilidades. Então assim, olha o concurso, o que, que eu poderia fazer que ia me trazer essa estabilidade? Essa estrutura, a riqueza, ela pode vir a longo prazo. Mas se você já socializa com algumas coisas da internet, em paralelo a esse esperar o concurso, vai criando vídeo, mostra ali a sua rotina de estudo, faz algum movimento que vai fazer as pessoas te conhecerem e essa riqueza, ela vem com força. Mas o mais importante é, esteja desapegada e você conquista essa riqueza.
1: Gente, o Rodrigo fez um pôster de IA. De eu caçando cupim.
5: Ai, mentira.
1: Eu juro, mostrem na câmera no YouTube Atlântida.
5: Meu Deus.
1: Se está no celular, mostrem, por favor. Que eu não acredito que ele perdeu tempo pra fazer isso. Sou eu caçando cupim. Olha, vocês acabam comigo, viu? Vocês acabam com a minha dignidade. Gente, que falta de respeito. Cada um com seu sonho, não vem me ofender. Tem mais uma aqui. Boa tarde, Minas. Meu sonho é sempre... Ai, mostra aí, Duda. Mostra aí. Mostra pra nossa audiência essa babaquice aí.
5: Cara.
1: Ai, que ódio de vocês, cara. Ai, vou ler mais uma aqui. Boa tarde, Minas. Meu sonho sempre foi ser professor.
0: Já.
1: Comecei a estudar pra área e estagiar em sala de aula. Até que aconteceram algumas coisas, eu acabei não querendo mais. Hoje eu trabalho no setor fiscal de uma contabilidade e tenho uma papelaria personalizada que eu sonho em trabalhar só com ela um dia. A Chay não tá se aguentando. Vê com a Chay se isso poderá ser possível um dia. Chay.
3: Oh, ela tá rindo, mas ela tá fazendo que sim com a cabeça, viu?
1: Ela tá pensando.
0: Sim, querida,
1: no cupim.
0: Você vai ter a sua papelaria. A gente tem a carta da morte, que inclusive é uma carta que fala sobre essa transformação.
1: Ah, tá.
0: Que é o sair de uma camada que ela já estava habituada para ir para um caminho totalmente novo que traga esse retorno. Então é uma realização que pode sim acontecer e pode trazer esse retorno. E já tô rindo aqui de felicidade para já emanar essa energia para essa papelaria.
1: Ai, que fofura. É muito doido como as pessoas têm sonhos que parecem coisas tão específicas e bobas para outras pessoas, né? Tipo, pô, eu não seria feliz tendo uma papelaria personalizada. Mas é o sonho dele, olha que legal.
0: Gente, é porque na nossa perspectiva, às vezes a gente acha que uma pessoa tem um trabalho assim, ai, ah, essa pessoa acorda cedo, ela tá pegando ônibus, aí a gente não quer ter aquela vida, a gente fica ali sofrendo, só que a pessoa tá super bem com aquilo ali.
1: A pessoa tá de boa.
0: Então a gente, às vezes, olha pelo nosso olhar e não acredita que aquilo ali pode ser um sonho, mas na verdade, para aquela pessoa faz todo sentido. Então,
1: sim, claro. A gente
0: olha a Marina com a matadora de cupim.
5: Não, nunca pensei isso.
1: Quem entra comigo?
0: Que faria ela feliz.
1: Quem entra comigo, hein? Pra abrir uma dedetizadora.
3: Vai ficar contigo.
1: Ficar sozinha?
3: Vai ficar só tu.
1: Ah, então tá bom. Então vamos julgar, né?
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1: Vamos de problemas amorosos? Oi, Minas. Eu tenho um amigo com uma história confusa. Em 2022, quando eu namorava, ele deu em cima de mim e eu recusei. Depois que eu terminei, a gente começou a ficar escondido e de forma intermitente por quase 2 anos, já que temos muitos amigos em comum. Com o tempo, eu percebi que ele não me valorizava e decidi parar. Nesse período, nossos amigos começaram a dizer que uma menina do grupo, que também namorava, tava afim dele e que os dois flertaram. Ele tem um tipo, né? Eu perguntava, mas ele sempre dizia que não existia nada. Recentemente, paramos de ficar de vez. Pouco depois, ele viajou com essa menina e outros amigos, sem o namorado dela. Quando voltaram, meus amigos, sem saber da nossa história, disseram que os dois passaram a viagem inteira de casalzinho. Sei que ele não me deve satisfação e não quero interferir, mas fiquei com ciúmes e chateada, principalmente porque ele sempre negou qualquer interesse nela. Agora eu tô pensando em me reaproximar, porque esse ciúme me fez perceber que eu gosto muito dele e eu quero tentar um relacionamento. Me deem um conselho, Duda Martins, o que é que tu acha?
8: Pô, tu acabou de ver um cara com outro e tu quer ficar com ele? Que isso, velho? Que isso? Não, não, não. Vamos botar o pezinho no chão e entender que isso aí realmente é aquela coisa do... Como é que é? O tédio? Não. A fome de possuir o tédio de ter. O tédio. Sei lá. É isso aí.
1: É mais ou menos assim o ditado, né?
8: Aquele ditado lá.
0: A ânsia de ter e o tédio de possuir.
8: Isso aí, entendeu? Ai, amor, tu viu ele com outro e tu pensou, ai, queria pra mim, mas pelo amor de Deus, entendeu? Passou, é um rolinho aí, é confuso. Outra coisa, se ele tá com outra menina, pra que tu vai querer se meter no meio, entendeu? Fica na tua.
1: Ah, quem nunca,
8: acho,
1: né?
8: Acho que tu só tá realmente com um ciúminho bobo e acho que tem que deixar passar isso aí.
1: Ingrid Calisto.
5: Ai, quero um relacionamento disqueira. Tá louca?
8: A Ingrid é totalmente contra o amor também.
5: Não. Não, disqueira, gente. Não, viu que o menino não vale nada. É eu, hein, tá bicando aí um pouquinho de cada uma. Tá louca? Não.
1: Olha,
5: não tem porquê.
1: O maior problema pra mim... Eu vou deixar a Chay por último, que ela vem com o recado do universo aí. Não tem contexto, né? Não tem como contestar realmente o recado. Eu acho assim, ó. O cara, ele deu em cima de duas gurias que namorava. Gente, ele não presta. Ele só quer ficar com a guria que namora, ele só quer fazer um negócio que é errado. Tipo, ai, não, mas é ela que tá fazendo errado. Ele gosta... Ah, babaca. Chay, o que, que o universo
0: gente,
1: fala?
0: Gente, vocês falaram tudo que estava nas cartas. Acho que nós temos médiums aqui, não precisa mais de mim.
1: Ui!
0: Gente, essa carta aqui, ela fala tudo. Isso aí é fogo de palha. O que, que aconteceu? Você viu que ele gostou de outra e do nada... Tô apaixonada, eu amo, ele é o homem da minha vida. Mas não era bem assim nesses últimos anos. Então assim, isso é uma coisa que nasceu na sua cabeça porque você ficou com ciúmes. Então, se ele não tivesse pegado essa menina do grupo, você não estaria nem aí pra ele. Então assim, ó, mete o pé que esse guri aí, ó, boa coisa não é, tá? Nem pra ela, ele vai ferrar com ela e ainda vai ferrar contigo, vai sobrar pra ti, tu vai passar vergonha. Então já cai fora, tá? E ele também nem deve ser tão bonito assim.
1: Cara, esse é o tipo de recado que eu sinto que se o tarô fosse uma pessoa, ele falaria tipo, ah, sério que eu vou ter que tirar isso? É super óbvio, todo mundo sabe. É sério que eu vou ter que
8: só
1: dar esse recado?
8: Só você tá com essa dúvida.
1: Tipo, lacre. Todo mundo sabe, mas tudo bem, né? Eu vou te falar se tu é
0: coisas
1: tansa.
0: Que nem precisava do tarô, sabe?
1: É,
0: tu
1: uma
0: já
1: coisa...
0: entende, a pessoa fala pra ti, tu já fica assim, cara.
1: Não, é só no texto que eu já
5: é
1: pensei.
5: É só ela reler o texto, né?
1: Bicha, tá maluca? Às vezes falta a gente...
0: Não,
1: um
0: voz
1: pouquinho.
0: Alta.
8: Jogo de ciúme só funciona em filme. Só
1: cara, é que assim, ó, eu penso. Tu teria coragem de falar em voz alta pras pessoas? Não, né? Então tem algum problema aí, né?
5: Não pediu
1: não...
5: um conselho pra amiga, já mandou
1: não pediu um conselho pra amiga? Ah, tu ia ter vergonha pra amiga?
8: Não, mas nós somos tuas amigas, pode mandar pra gente.
1: Não, sim, não, mas assim, gente, né? Mas... Se ela, tipo, ai, não me identifica,
5: tem
1: eu tô
5: uma
1: super
5: vergonha
1: no segredo.
8: Mas outra coisa, você que tá mandando participação aí pra falar que eu te julgo, é julgar, a gente
0: é
8: vai
0: julgar.
8: Julgar.
0: É, a gente não vai passar a mão na cabeça.
1: É, não é fala que eu passo a mão na tua cabeça.
8: Ontem a gente passou a mão na cabeça lá da curtida traição, mas foi porque o cara explicou o contexto.
1: É, tudo tem contexto, esse contexto aqui a gente não vai te defender, tá bom?
8: E se você quer descobrir porque a gente passou pano pra curtida traição, você vai no programa de ontem.
1: É, YouTube Atlântida SC ou Spotify Programa das Minas. Ô, Chay, eu acho que assim, dá pra gente dar um conselho final, assim, de sonhos de criança pras pessoas do universo. O que tu acha?
0: Vamos lá.
1: Gente,
0: a gente tirou um as de ouros, não podia ser melhor, né? Essa carta aqui, ela representa que tudo é possível quando a gente tem aquilo como meta. Então, o as de ouros, ele materializa as nossas metas. Se vocês falarem que é algo muito distante da realidade, realmente é essa realidade mínima que vocês vão ficar. Mas se vocês começam a pensar, não, eu posso aquilo ali é pra mim sim, vocês vão vencer. Isso é a prova que tem tanta gente ruim que consegue coisas. Tem gente que fala assim, como é que aquela pessoa ruim conseguiu? Porque na casa cabeça dela, ela podia conseguir aquilo ali. E por isso sai impune. Então, vamos ocupar os espaços dos ruins e vamos pegar os nossos sonhos de direito.
1: Maravilhosa! Ela veio assim, gente. Com essa, a gente fecha o nosso programa das minas com @tarodachai. Obrigada, amiga.
0: Obrigada, gente. Tem que mandar um beijo pra minha mãe, sabe por quê? Claro. Porque ela acabou de falar que ela sofreu tendo que ir no show do Restart comigo, o primeiro show que eles fizeram aqui. Tudo por uma filha, ainda pegou um CD de uma banda chamada Caps Lock, que eu nem sei que banda que é essa. Então beijo, mãe, e me segue no @tarodachai.
1: Querida. Ah, vou mandar um beijo também pra minha irmã Tânia, que teve que levar não só eu, como a minha melhor amiga Bia, as duas vestidas toda de colorida pro show do Restart. Obrigada.
9: Deus.
1: Obrigada, Tânia. Foi muito legal.
0: Guerreiras.
1: Foi bem guerreira, coitada. Valeu, Duda.
8: Valeu, gente. Então eu vou mandar um beijo pro meu namorado, João, porque ele foi comigo realizar meu sonho de criança e ir no show do Shawn Mendes comigo.
0: Eu tô outro namorado.
8: Exatamente. Então, obrigada, João, por ter realizado esse sonho de criança comigo. Eu tô lá no @amartinsduda. Tchau.
1: Ô, Ingrid, agora tem que mandar um beijo.
5: Um beijo pro universo, né? Mentira, um beijo pra minha mãe, que ela falou que tava vendo o programa e falou pra mim parar de mexer no cabelo.
1: Ingrid tá onde?
5: Eu tô lá no Ingrid X Calixto.
1: Muito obrigada. Eu sou @marina.soares e encerro com Zara Larsson, Lush Life, I Queen. Queen, queen, queen, gente. Tchau. Até amanhã.

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3: 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E aí, galera? Como é que você tá aí? Tudo certinho? Estamos chegando por aqui na melhor vibe da FM, aqui na Atlântida, a rádio das nossas vidas. Com mais uma edição do Vibe Atlântida, com esse diazão, né?

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1: 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De Ferrero, além de mim.

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1: Essa é a melhor vibe da FM, agora 3h28, vamos fazer o show do intervalo rapidão para voltar com mais uma super sequência aqui no Vibe Atlântida, trilha sonora da sua quarta-feira, valendo um par de ingressos para curtir Fresno, tenho também ingresso para curtir A Culpa dos Amigos e ainda tenho o presente do... a presente do presente da hora, daqui a pouquinho eu libero para você, quer saber qual é? Não sai daí não, rapidão, a gente já tá de volta.
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0: Sam.
1: É o som do Rugel, Ultra Nate passando por aqui. Move to the Sun, saudade do verão, né, galera? Twent on Pilots também passou por aqui com Right, antes Jota Quest, Negra Lee fazendo uma versão clássica do grande sucesso do Tim Maia, Descobridor dos Sete Mares, ficou muito legal. Inclusive, o show do Jota Quest fazendo o especial Tim Maia foi extremamente elogiado nessa edição 2026 do Rock in Rio. O Tim Maia é um patrimônio cultural brasileiro, né? E o Jota combina muito com esse rolê, né? Com esse groove do Tim Maia. O Tim Maia, que era o rei do soul, ainda é, né? O rei do soul, o cara é eterno, o legado dele ficou pra sempre. E isso é nosso, faz parte da cultura e da arte brasileira. Fechamos mais uma sequência por aqui, galera. Sempre tocando música boa no seu rádio. Afinal de contas, você tá ligado na Atlântida, a melhor vibe do FM. E a sua participação por aqui é o ponto alto da Atlântida. 489-9188-1009. É a cereja do bolo. É, vai lá e participa. Tá valendo ingresso pra você. 489-9188-1009. É, repetindo, e para você participar, temos um par de ingressos para curtir a banda Fresno, que rola no dia 6 de novembro na Arena Opus. Temos também um par de ingressos para você curtir, assistir, dar risada e se divertir com A Culpa dos Amigos, que rola no dia 18 de outubro também na Arena Opus, tudo com promoção exclusiva da Atlântida. E tem mais!
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2: 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Agora 4h17. Boa tarde pra você. Quarta-feira na Atlântida. Luísa Sonza. 489-9188-1009.

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0: É isso aí, 489-9188-1009. Fechamos com o Capital Inicial antes. Ella Langley também passou por aqui, Luísa Sonza. Rolou também o Dreadlocks no Drops de hoje, Ponto de Equilíbrio, Clapton e Derek Sound, Sonzeira rolando, muita música boa e a sua participação. 489-9188-1009.

0: 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Vamos fazer um show do intervalo pra voltar com mais uma sequência de música pra sua tarde de quarta-feira ficar ainda melhor.
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10: 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Então vamos nessa. 23 para 5. Daqui a pouquinho tem Desprogramados, musical. E agora tem Harry Styles. Boa tarde pra você ligado aqui na melhor vibe da FM.

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0: professor, fazendeiro, tudo. Fechamos muito bem, né? Antes do Lenny Kravitz teve New Radicals, Lagoon, que vai estar no P12 no dia 12 de dezembro, promoção exclusiva da Atlântida, vai ser demais, já anota aí na sua agenda e vamos nessa, bora curtir, galera. 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Ó, quem ganhou um par de ingressos pra curtir a banda Fresno no dia 6 de novembro na Arena Opus foi a Roberta Santos Beretta. E no dia 18 de outubro vai rolar a Culpa dos Amigos, também na Arena Opus e também com promoção exclusiva da Atlântida. Quem ganhou o ingresso foi a Ana Lúcia Nunes. 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
0: É o presente da hora. Quem ganhou foi Eduardo Lopes Fontes. Ganhou um kit da Atlântida irado com vários presentes da Atlântida pra ficar em dia com todos os produtos da rádio das nossas vidas. Tô indo nessa, galera. Nos falamos amanhã, tá combinado, aqui na programação da Atlântida. E na sequência vem aí, logo depois do show do intervalo, Desprogramados Musical. É a playlist mais desprogramada do rádio. É só ficar ligado. Até amanhã. Tchau, tchau.
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1: 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Doutor Jairo Bauer.
5: Olha só a dúvida do Edu. Doutor, meu pai tem andado nos últimos meses muito para baixo, desanimado, até desconfio que talvez ele esteja com depressão. Na minha opinião, tudo teve início quando ele começou a apostar nas bets. Ele fica vidrado nisso e tenho certeza que perde muito mais do que ganha. Uma coisa pode ter relação com a outra? Sim, Edu, uma coisa pode ter bastante relação com a outra. E muitas vezes a pessoa tem uma dificuldade muito grande de entender que esse comportamento pode comprometer a sua saúde mental, a sua saúde emocional. E claro que pode. Quando a gente fala em saúde, a gente fala de uma saúde integral, que engloba a saúde física, a saúde mental, a saúde familiar, a saúde financeira. Então, se o seu pai está mal do ponto de vista financeiro, porque ele está apostando e está perdendo, e fica com esse desejo de apostar cada vez mais para tentar recuperar o prejuízo, isso pode, sem dúvida nenhuma, impactar a sua saúde mental. E esse endividamento gera ansiedade, gera vergonha, conflitos familiares, queda de produtividade e um sofrimento intenso. Então, eu acho que é uma questão muito importante que você converse com seu pai sobre isso que ele está enfrentando e que juntos vocês possam pensar em alternativas para que ele pare de apostar, às vezes sozinho, às vezes com o auxílio de um profissional de saúde mental, tá bom? Dúvidas? @JairoBauerOficial.
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1: Você tem um negócio que depende exclusivamente da alta temporada? Esse é um desafio para muitas empresas, principalmente no turismo. Mas a sazonalidade não precisa ser uma sentença para o seu negócio. As empresas que conseguem manter bons resultados ao longo do ano criam motivos para o cliente comprar, visitar ou voltar, mesmo fora dos períodos de maior demanda. Isso pode acontecer por meio de promoções, eventos, novos produtos e uma comunicação constante com o público. No fim das contas, marketing não serve apenas para vender mais quando o mercado está aquecido. Ele também ajuda a manter o seu negócio relevante quando a demanda diminui. Descubra outras estratégias para fazer a sua empresa crescer o ano inteiro. Acesse negóciossc.com.br.
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8: Já reparou que alguns restaurantes estão sempre lotados, mesmo sem fazer promoções? Muitas vezes o motivo não está no cardápio, está na experiência. Cada vez mais as pessoas escolhem lugares que oferecem algo além da comida. Um evento temático, música ao vivo, uma harmonização, qualquer experiência que torne aquele momento diferente. E sabe o que acontece? O cliente não só volta, como também recomenda o lugar para outras pessoas. Em um mercado cada vez mais competitivo, proporcionar uma boa experiência pode ser um diferencial tão importante quanto um bom cardápio. Quer descobrir tendências do seu segmento para atrair mais clientes? Acesse negóciossc.com.br.
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1: Boa tarde, meu amigo. Penegaso,
4: 6 horas e 8 minutos. Baita tarde de quarta-feira. Estamos chegando com o Pretinho Básico para tocar básico até as 19 horas. Hoje ele vem ainda mais da pena, né,
5: Davi? E aí, meu irmão, como é que tá? Ótimo final de tarde, Pretinho.
4: Final de tarde, isso aí.
5: Que coisa boa te ver aí ancorando. Tô ancorando muito bem, meu irmão.
4: Pô, muito obrigado, cara. Eu agradeço teu elogio. Uma ótima tarde. Ô, Rara, como é que tá, irmão?
5: Ô, Nico!
4: Pô, tu me ligou agora? No quase nada, né?
5: Pois é, nego, eu gosto quase nada.
4: É, a criançada momento. E tal.
5: Mas
4: hoje era dia da criançada.
5: Mas é que eu tava com meu filho.
4: Né? Ah, porra, qual dele?
5: É o Joinha.
4: Que idade ele tem?
5: 7 anos.
4: 7 aninhos.
5: 7 anos.
4: Que amor.
5: Mas é ligeiro, nego.
4: Aí ele é rapidinho.
5: Já vende coisa na escola, já.
4: É o famoso tapa-trampa, né?
5: Isso, né? Vende umas trufinhas na escola.
4: Ô, coisa boa. Uma trufinha é chocolatinho mesmo.
5: Trufinha, tá?
4: Não,
5: nego, chocolate mesmo, trufa, música.
6: Quem que faz as trufas?
4: Maravilha.
5: Que sou eu?
4: Tá, show de bola. Boa tarde, Rafael Gomes.
6: Fala, Rafinha, boa tarde, beleza,
4: mano? Boa tarde.
6: Como é que tá, meu apresentador?
4: Tamo bem, graças a Deus. O Léo Oliveira, boa tarde.
6: Boa tarde, Rafinha Menegaso.
4: Vini Moura, boa tarde.
6: Ô, Rafinha, tamo junto, bom fim de tarde.
4: Pô, e hoje, assim, atenção, audiência do Pretinho Básico, né?
6: Por quê?
4: Conseguimos algo exclusivo, tá com...
5: Foto exclusivo, dá trabalho,
4: né? Tá com equipamento ao vivo do Rio de Janeiro.
5: Do vestiário
4: pré-eleição ali com os jogadores do Grêmio, em primeira mão, só aqui, no Pretinho Básico. Pô, que prazer. Renato, nos ouve bem aí?
7: Boa tarde a todos.
4: Porra,
6: sem delay.
4: Sem delay, melhor que o som do Porã. E aí, Renato?
7: Queria agradecer aqui a técnica da RBS.
4: Pô, que legal,
7: permitiu,
4: né,
7: que eu entrasse do vestiário pra falar com vocês.
4: Que maravilha,
7: Renato. E daqui a pouco vamos entrar em campo.
4: Como é que tá o clima aí, Renato?
7: O clima tá maravilhoso.
4: É.
7: Eu já tô preparado pra pegar a friaca do Rio Grande do Sul.
4: Certo.
6: Mas eu tenho uma pergunta pra ti.
4: Claro.
6: Aqui no Pretinho...
7: Mas que tipo de pergunta?
6: Não, é que aqui no Pretinho...
7: Tu faz aquelas perguntinhas lá e depois vira corte.
6: Não, mas tá...
7: Eu acompanho.
6: É que aqui
5: tá muito bom o som do Renato.
6: Não, tá ótimo.
4: Cara, parece que ele tá no estúdio.
7: Eu acompanho.
6: Mas é que o grande ponto
4: é que... É só pedir pra live focar na gente aqui, né? Só se der, né? Esquece o Renato que ele tá lá no vestiário.
6: Porque o grande ponto é o seguinte. Aqui no Pretinho, a gente não fica falando de futebol. A gente fala de coisas do mundo, da
4: entretenimento,
6: vida.
4: Entretenimento.
6: Tu tá preparado pra isso, cara?
7: Eu sei falar de muita coisa.
6: É.
7: Eu sou muito vivido, né?
6: Isso é verdade.
7: Agora eu não sou mais, mas eu já fui um tigre.
6: Já pegou alguém aqui do
7: RBS? Já foi um tigre.
4: Já foi um tigre?
7: Ah, já peguei. Jornalistas.
4: Ah, é?
7: Jornalistas.
6: Estão na casa ainda ou já saíram?
7: Ah, isso eu não vou falar. É.
4: Então, assim, ó, vamos prender a atenção e a audiência que Renato fará parte do Pretinho no dia de hoje aqui. Um dia histórico para o programa Volta de Renato à Casa Amada, a Casa Mata do Grêmio Futebol Porto Alegrense. Bom, ele tá no habitat ainda dele, né? Tá no Rio, né, Renato?
7: Posso te pedir licença?
4: O que houve?
7: Quero xingar um jogador.
4: Tá, não, maravilha.
5: Aí no vestiário, vai xingar o cara?
7: Vou xingar. Ô, Giovani Cabral! Concentra, merda! Vai se treinando assim que tu vai fazer alguma coisa? Eu não sou aquele português!
4: Ah, já gostei, hein? Já gostei, o Renato veio com tudo.
7: Eu confio no meu grupo.
4: Maravilha!
6: Vai ser legal durante o programa estar vazando uma
5: coisa. Isso!
4: É, claro, não. Ah, o Renato, ele vai operar o equipamento dele lá. 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
4: É isso aí, né? Tava no break? Aceita todas as bandeiras, né, Vini Moura?
6: Todas as principais bandeiras do mercado.
4: Maravilha!
5: Fica muito bem de azul turquesa.
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4: Olha aí. Boa, vai. Olha, Renato, boa, tá muito tá bem. Brincando,
5: deixa
4: Renato.
5: Só
4: o Renato. Meu medo é... Tá tão bem agora.
6: Mas vamos sair dos patrocinadores mesmo.
4: Isso, vamos sair.
7: Ô, Croata, you are terrible. You are terrible. Segura, excuse me.
6: Segura, excuse me.
5: Quem que houve, Renato?
7: Perdão, opa.
5: Perdão!
7: Confundi. Aldo,
4: é. Claro que o time do Grêmio tem muito estrangeiro.
7: Me deu um tilt aqui,
4: Maravilha, Renato, coisa linda.
7: Joga nada esse croata.
4: Não faz assim também, nós precisamos dele, né, Renato?
5: Não, hoje ele vai pro jogo, daqui a pouquinho a escalação, né, Renato?
7: Confio no meu grupo.
4: Tá, 6h14 os destaques! Meu Deus.
5: Tá bem, Bourbon.
4: Rede Max. Tô tremendo, Pena.
5: Que bom, bom te ver. Palestrinha, alguma coisa. Parece que tá incrível.
4: Não, palestrinha tá aberta, a agenda tá aberta.
5: Tá aberta aí, como
4: mas é que eu em outubro vou estar num evento de motocicletas, né? A galera da moto em Bom Princípio. Oh, e aí várias bandas legais.
5: Terra do Moranguinho.
4: Eu vou estar fazendo um som lá, mas é outubro. Então a agenda tá aberta até outubro ali, né?
5: Tá, coisa boa, né, Bourbon?
4: Mas obrigado, sim, pela
6: pergunta. Ah, o nosso Valentino Rossi.
4: É. Ah, não, mas eu não vou andar de moto, eu só vou tocar um rock and roll pros motoqueiros.
6: Ah, bom, entendi. Né? Tá,
5: vai tocar o bom,
4: até porque eu não tenho carteira de moto, né, Vini?
5: Mas aí nós levamos uma motoca da Lívia pra ti.
6: É. E aí tu quer carteira ou não? É um detalhe, né? Mas sabe pilotar. Sabe pilotar.
4: Claro, eu tinha moto, mas...
6: Empinar.
4: Não. Aí não. Não,
6: e grau.
4: Não.
5: Tudo bom, Gavinha?
6: E cortar o giro.
4: Opa, tudo bem. Não gosto. A moto era... foi uma outra época. Eu caí de moto e dei uma segurada. Maionese, boa tarde.
5: Tudo bem, boa tarde.
4: Tu deu o horário, 6h15.
5: Boa tarde,
4: obrigado.
5: Rafael. Boa tarde, Renato. Boa tarde, Rafael Gomes. Boa tarde, Vinícius.
6: Boa tarde.
5: Um ótimo noite a todos. Convidar o pessoal, sexta-feira tem o show do Palhaço Maionese no Boteco Comedy Novo Hamburgo.
4: Só o Maionese, show exclusivo?
5: Não, ele vai estar com o Gordo Léo, com o Chato Neto, com o Nathan Nunes, com o Vini Moura e com o Rafael Gomes.
4: Com o Chato Neto?
5: Vai estar toda essa trupe lá em Novo Hamburgo.
6: Nós vamos fazer uma loucura.
5: 9 da noite,
4: mas
5: show.
4: Mas que show é esse? Só pra eu entender.
5: Aventuras
4: que
5: do Gordo Léo com o improviso.
4: Ah, com o improviso, tá.
5: Eles acharam uma boa fazer um show de improviso.
4: É o
5: cerquinho do Palhaço Maionese.
4: Não, perfeito, cara. Deu uma bugada aqui. 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
4: Maravilha. Ah, o petinho básico dessa edição é a Tayla, que faleceu aos 14 anos no último dia 8. A Meg Bezos e Lara, mãe das duas, que faleceu em julho de 2024. Não,
5: peraí, os cachorrinhos morreram.
4: Não, tem um que não, né?
6: É uma homenagem.
5: Só um pouquinho.
7: Meus pêsames.
5: Tem um cachorrinho.
4: Tem dois que morreram, né, Ivan? Boa tarde.
5: Morreu só o cara metade. Não, agora eu entendi.
6: Morreram dois.
4: Sim, morreram dois, só tem um vivo.
6: Ah, não tinha entendido que eram dois.
4: Olha só, a Tayla, que faleceu aos 14 aninhos no último dia 8. Meg Bezos e Lara.
6: É a do meio.
4: A mãe das duas que faleceu em julho de 2024.
5: E aí botaram a auréola. É isso? A auréola de bala? Ô, nego, que tragédia, nego.
6: Resta um, né?
5: Tá, era... Aí tem até asa, nego. É anjo, né? Anjo.
4: Sim, tem virou anjinho, né, João?
6: A asa, nego,
5: o grande ponto, nego, é que não é pra...
4: Qual é a mãe, nego?
5: A que tá viva.
6: A da direita.
5: A do meio.
4: Quem tu acha olhando pra live? Ele quer que tu acha que permanece em vida aqui, João?
5: Não, nego.
4: É a do meio, né?
6: É que não é difícil achar a mais velha.
5: Não, é a mãe, a do meio.
4: Cara, eu não sei, não é quem tá vivo, né? É quem tá, quem tá vivo, vivo, né? Eu acho
8: não,
4: que sim, não sei.
8: Não,
4: a mãe faleceu e a Tayla que faleceu aos 40.
8: Era a filha da mãe.
9: Morreu a Tayla da esquerda e a...
5: Na esquerda de quem?
9: A nossa.
4: Olhando de frente.
8: Morreu mãe e filha.
4: Enfim, cara, tem uma das filhas segue viva.
5: Oh, mas é assim, ó, pô, a Iá é foda. Pô, olha o que fez.
9: Meg Bezos está viva.
5: É
9: beijo para ela.
4: 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Abraçando aqui os doguinhos que a gente recebe. Porra, no amigo, pretinho.
5: Que tragédia.
4: Ouvinte que completa triste, mais um ano de vida, Ivan, audiência e a mesa.
5: Parabéns
4: aqui.
5: Parabéns para você.
4: A Júlia.
5: Olha aí, né?
4: De Liz de Souza. Ela é estudante de Lages, Santa Catarina.
5: Olha aí, nego.
4: Completando hoje...
5: Quanto, né?
4: 11 aninhos. Parabéns, Júlia.
5: Parabéns, 11 aninhos. Que tenha muita felicidade.
4: Ah, mestre, terá,
5: o mestre,
4: né?
5: Não vai desejar.
4: Mestre, tá chegando agora. Gostaria de mandar um beijo baixando, com muito, né, carinho pra Júlia. As crianças amam os mestres.
6: O que a Júlia pode hoje?
4: Os motoqueiros amam os mestres. O mestre... Hoje a Júlia pode pegar... Hoje o tema do Quase Nada foi frutas. Mas hoje é dia da Júlia pegar bastante moranguinho e derreter 3 barrinhas de chocolate, fazer uma sobremesa antes de nanar.
5: É isso aí, eu tô boa, contigo mestre. Nessa mesmo.
4: Boa, boa tarde, Renato.
8: Tô contigo, mestre.
4: Tu me conhece, Renato?
8: Eu conheço.
4: Que privilégio.
8: Te
4: muito
8: acompanho.
4: Obrigado. Pô, que maravilha. Eu achei que eu não ultrapassava fronteiras, mas tô chegando lá.
8: Tu tá passando muita coisa, mestre.
4: Tá certo.
8: Tu ultrapassando muita coisa.
4: Um beijo pra Júlia, o operador de live Zé.
5: Quem é?
6: Léo Farias,
4: não temos aqui.
5: Não sabemos quem é pra fazer uma piada aí, a gente não conhece o Léo Farias. Né?
4: Não conheço o Léo Farias.
5: A gente já viu o Léo Farias?
4: Eu não sei.
5: Eu nunca vi. Quem é o Léo Farias?
4: Já vimos. Vamos abrir os destaques. Polícia deflagra operação contra suspeitos de extorsão de casais liberais que faziam um swing.
5: Olha aí, bota na tela aí, base do casal liberal aí, ô Rafael.
4: Não pode. Né,
5: como assim, meu irmão? Mas eles não são liberais, velho?
6: O rostinho, né? Polícia Civil do Distrito Federal deflagrou a Operação Arcanum para romper um ciclo de chantagem. O que que acontece? O mundo do swing, o mundo liberal... Ele é um mundo, apesar de liberal, muito secreto. Por quê?
5: É verdade.
6: Porque as pessoas não gostam de expor por conta das suas vidas pessoais,
5: né? Esses grupos aí tem...
6: Médicos, ministro, advogados,
4: radialista,
6: professores,
5: entendeu? Né? Influenciadores,
6: treinadores, palestrantes de office boy,
5: crentes.
6: Então, neste caso, ninguém gosta de ser exposto. Isso
5: só
6: é
5: o Arlindinho, né?
6: Isso é uma coisa secreta que fica. É tipo Las Vegas. Só quem vai sabe. Só que aí o que acontece? Criminosos se infiltravam no mundo do swing.
5: Bonitos.
6: Ficavam amigos dos casais.
5: Dava uma lenha. Lenhava.
6: E daqui a pouco chegavam no WhatsApp e diziam, olha só, eu vou contar pra todo mundo.
10: Eu sei o que tu fez.
6: Que geral sai com
5: a... Tu gosta que te amarra no pé da cama.
10: Com a tua mulher. Eu sei que teu vulgo é Natanzinho swingueiro.
6: Vou contar pra todo mundo que tu gosta que te chame de corninho.
5: 8 centímetros da gaúcha.
6: Vou contar pra todo mundo que tu curte uma inversão.
10: O corninho gaúcho.
4: Não, calma.
6: Vou explanar.
4: Deu pra entender. Eles estavam extorquindo as pessoas.
6: E aí as pessoas, com um óbvio receio de serem expostas...
5: Deu pra entender, né?
6: Estavam topando.
5: Tu te empolgou agora.
4: Tiquinho,
5: não. Eu acho até que tu faça a parada aí.
4: Pra mim, tu é do swing.
6: Swing,
4: e aí, Gomes?
6: E aí, justamente por conta de algumas denúncias anônimas,
5: tu gosta, né?
6: A polícia conseguiu chegar aos suspeitos e prender todos. Mostrar que swing não é bagunça.
5: Comeremos.
6: Que as pessoas gostam da privacidade.
5: É um dos lugares mais...
4: Vai, mais, vamos ver.
5: Não, nego, outros lugares...
4: Não, momento, tô esperando.
5: Mais organizados, uma das instituições
4: mesmo,
5: mais organizadas.
4: Mas
5: tentei entrar sozinho e não deu.
8: Não, ai, paga mais caro, é superestimado. Já fui, olha, deixa... Ó, ei, olha pra mim.
5: Mas não tem bagunça, nego.
8: Tu já tocou lá que eu sei.
4: Eu toquei numa casa de entretenimento assim.
10: E não era uma baladinha normal?
4: Não, foi, eu não vi nada.
10: Exatamente.
4: Eu só conheci o ambiente antes.
5: O problema é quando sobe pros quartos.
8: E aí
5: o problema entre aspas, né?
8: E não pode tirar as meias, lugar de meia.
4: Tá, eu não vou.
5: Tanto pode ser voyeur.
6: Por que não pode tirar meia?
8: Ah, vou bicho de pé, né? Peguento, então. O cara parece um caracol.
4: Mas enfim, né? Tem que respeitar.
5: Tu foi no Dark Room, e aí?
4: Foi o quê? Dark Room?
5: Dark Room, né? Aí o bicho pegou.
4: Não, aí tu não vê de onde vem, né?
5: Aí...
8: aí...
4: Aí
6: mas é, ontem é tu que foi. O Dark Room é escuro, escuro mesmo, 100%. Tipo, cara, não enxerga nada.
8: Sim, não, Dark Room. Dark Room.
4: Não seria pode White ser Dark, Dark pode... White, se tu
6: não,
4: quiser.
6: Mas, Rafa,
4: Dark
6: pode
4: Dark.
6: Ter um breu, pode ter uma luz.
4: Não. Eu não. O cara me mostrou aqui, funciona assim. Lá em cima tem os aquários,
6: como é que
4: né?
6: Ele te mostrou ali.
4: Não.
6: Na prática?
4: Não.
8: Peladinho, tava os dois de chambre.
4: Eu não vi nada. Pra mim era uma festa comum.
6: É,
4: uma mas depois ali... foi uma baguncinha. Mas aí eu já tinha deitado o cabelo.
8: E chegar só aqui, veterano. Chegou o cara assim, bah, olha só, tu poderia pegar a minha mulher.
4: Mas não sei, isso é baixo astral.
8: Não, é baixo astral. Isso é o que acontece.
4: Não, mas é assim, tem o consentimento das pessoas aí, tá tudo bem.
8: Mas tu poderia pegar... Eu não acho baixo astral.
6: Eu acho.
8: Baixo astral leva um soco na cara.
6: Baixo astral toma uma guampa, né?
8: Exato. O cara chega assim na moralzinha. Ô, tudo bom, prazer, como é que tá? Tudo bom, meu nome?
4: Não.
8: Jorge.
4: Tudo bom? Deixa eu dizer uma coisa.
8: Na moralzinha que tem minha esposa...
4: Eu conheci o dono lá e, cara, como o Gomes falou, os caras têm o maior cuidado da privacidade. É isso, tem site onde tu marca os teus encontros e tal. Não é isso aí de tu achar que é...
8: Não é chutearia de beleza.
6: Eu não acho que é.
4: Não é.
8: É superestimado, porque é um negócio de prazer, e o prazer ele tem que ficar dentro do quarto.
6: Não, o pretinho básico não pode julgar também.
4: Não, não tô julgando nada. Claro
6: que
4: não.
6: Eu só disse que eu acho baixa estrada, tem que interagir com o cara.
8: Por quê?
4: Ah, não, é que tem gente que tem essa psicopatia, né?
8: Mas é que isso aí o cara gosta.
4: É, viu? Não, tem isso.
8: Pensa numa coisa que só tu gosta.
4: E vice-versa,
6: assim como ele gosta,
4: né?
6: Eu não gosto.
8: Pensa numa coisa que só tu gosta, Gomes.
6: Tá.
8: Aqui na mesma coisa que só tu gosta.
4: Pirocona. Ah, não, mas aí, meu, tá, segue o baile. Que mulher uma desaparecida, vez o cara me mandou, pois não.
6: Muda o assunto, o cara só quer mudar o assunto.
8: Então
6: na hora
8: eu vou falar,
6: dele.
8: Então eu vou contar.
4: Mulher desaparecida por dias é encontrada com vida, graças a Deus.
6: Bah, que bom.
4: God is good.
6: Ainda bem que tu falou isso no início.
8: Não, é bom que tu já avisou, porque nós não se matar.
4: Exatamente, então ela foi encontrada com vida, mas... os filtros... nas fotos dificultaram as buscas.
8: Tem imagem, meu irmão?
6: Temos imagens, porque...
8: Vamos ver.
6: Essa aí na foto é a
8: Grécia... Não.
4: Calma aí.
6: A Grécia Guadalupe
4: Orentes. São duas meninas que desapareceram.
6: Doça. Não, é a mesma.
4: Não é a mesma. Não tem como, né?
7: Podia se manter desaparecida.
6: A Grécia Mendoza, tem 30 anos.
4: Olhando pra nossa live, é da direita.
6: Isso, ela desapareceu no México, no dia 12 de abril.
4: Tá.
8: A outra comeu ela.
6: E aí, no estado de Chiapas. E aí, a família e as autoridades encaminharam o perfil da rede social dela.
8: Chiapas, hein?
6: Ah, tá aqui a Grécia. Essa aqui é a Grécia. Aí mostraram os perfis
4: das redes sociais. Isso sim é uma migado.
6: Aí a polícia começou a investigar.
8: Já caiu num golpe desse.
6: Começou a investigar e não...
4: Não achava,
8: foto
4: né?
8: Foto de cima.
6: Tava difícil, tava bem difícil.
8: Foto de cima, tu desconfia.
6: É. Até que... no dia 14, a polícia disse, olha só...
8: Um avatar.
6: A gente tem a impressão de que essas fotos estão muito mexidas.
4: Assim. Uma é a Megan Fox, a outra é a...
8: Ah, eu não vou me dar, tu vai deixar... Guadalupe.
4: Grécia. Não, é que tá muito diferente.
6: E né, aí a polícia disse, olha, tá eu entendo que vocês nos deram a rede social dela, assim, mas vocês poderiam passar as fotos, assim... Do dia a dia pra eu ver.
8: Das quentes.
4: Valendo mesmo.
7: Fotos reais.
6: Acharam ela em 24 horas.
4: Tá.
6: No dia seguinte, claro. No dia 15, ela foi encontrada.
8: Cheio de maionese
6: e chamaram a atenção justamente pela diferença.
4: Não, com os nachos, né?
8: Com a boca cheia de nachos e tapas.
4: E a tortinha.
6: E aí a polícia pediu atenção. Para que as pessoas não mexam muito nos seus rostos, para em momentos de emergência como esse. Isso acaba não atrapalhando a busca.
4: Num momento de dificuldade, tu tem que ter a tua foto real,
8: se
4: né?
8: Perde a Megan Fox e aparece
4: ali. E acha a Chiquitita ali, né?
6: Não tem necessariamente.
4: Do Chaves ali, ó.
8: A Pops.
6: Não tem necessariamente a ver com o assunto, meu. Mas eu vi um negócio na internet muito engraçado que a mina, ela pegou.
4: Vou trazer um assunto engraçado.
6: Não, é o microfone,
8: Não, cara, eu vi um negócio muito engraçado.
6: Ah, já estão de má vontade também.
4: Não.
6: Vai pegar putinho.
4: Pegou o preto. Tá bom, ficou putinho.
8: Entre 5, não pode pegar pilha com 5. Com 7, pode.
4: Mas e aí? Tu viu um troço engraçado na internet?
6: Não vou falar. Vai ficar, vai ficar no ar.
4: Cara, eu não vou conseguir ir pra casa, então.
6: É isso aí.
4: Enquanto não fala.
6: É isso aí.
8: Fala.
6: É isso aí. Ô,
7: Vini Moura, fala, por favor.
8: Bah, o Renato te fudeu agora. Pô,
6: Renato. É que, meu, como é que o cara fala depois disso agora?
7: Eu tô curioso.
6: Meu, a mina, ela pegou e botou no chat GPT a foto dela original.
4: Tá.
6: E largou assim... Baixote, olha esse filtro aqui que eu botei no meu rosto. Aí meu chat respondeu assim, ó. Bah, que coisa bizarra. Né?
4: Ai, que merda. Aí quebra o telefone, né? Fica bravo com o aplicativo.
8: Mas é isso, né? Acontece, né? Quem não caiu no golpezinho da vacada? É. Por aí, tirou foto bem.
4: Quem tá aí, quem caiu, caiu. Fundação Esotérica recebe pedido para chuvas diminuírem durante o Rock in Rio.
6: Parece piada, mas é real, tá? A Fundação Cacique Cobra Coral recebeu vários pedidos de trabalhos esotéricos para que não chovesse no Rock in Rio.
8: Mas eu acredito
6: nisso. Um deles, eles dizem que é de uma pessoa muito importante e que costumeiramente chama eles para que eles façam trabalhos para impedir que chova, né? Visto que o Rock in Rio é um festival a céu aberto. E para o cliente, o participante, pode ser que a experiência seja estragada, né? Ou pode ser que tenha uma diferença clara na experiência com ou sem chuva. De acordo com a Fundação Cobra Coral, o céu limpo durante os shows nos últimos finais de semana não é coincidência.
4: Não é?
6: É tudo capaz da influência dos fenômenos meteorológicos por meio do auxílio espiritual e práticas mediúnicas a pedidos da empresa.
8: Ah, eu acredito nisso aí, que isso aí é...
4: Isso aí o quê?
8: Isso aí de esoterismo, eu acredito.
4: É?
8: Eu também acredito. Acredita, Renato?
7: Eu também acredito.
4: E hoje, o que tu acha?
8: O que tu vai fazer hoje?
7: Ah, o Grêmio eu não acredito.
4: Tá.
6: É, a gente tá falando de outras coisas, né?
8: Não, no planeta, o nosso saudoso planeta, pai Danilo, né? Ele abençoava o evento pra não vir chuva.
6: Qual teu signo negro?
4: Mas não, tinha tinha camelo. Os primeiros planetas ali, eu lembro que tinha um monge lá que fez um...
7: Era o mestre.
4: Não, era o pai do mestre, eu acho.
6: Sério?
4: É sério, cara.
8: Tu nunca viu?
4: Tinha um ritual ali. Era
8: documentário do Pretinho. Tem um episódio que mostra o monge.
4: O monge, é.
6: Sério?
4: No palco principal, assim, meio que abençoando o planeta.
6: O cara do documentário do planeta.
8: Não tem episódio do planeta?
4: Tem.
8: Então.
4: Tem, é.
6: Mas o cara fez o programa, meu.
8: 6:30.
4: Que programa, meu?
6: O documentário.
4: Ah, tá.
6: Não me lembro do monge. É, até. Me deu um branco.
4: Bem das antigas.
8: Mas eu, ó, tu acabou de me dar uma ideia. Nós vamos vender pro pessoal do planeta o mestre abençoando o planeta.
7: É verdade, eu parei com o cachê, né?
8: Não, cachêzinho. Ganharia a pulseira aquela bacana do coisa lá.
7: Mais de uma, eu gostei. Pra poder circular em todos os ambientes do planeta.
8: A cajado fete, né?
4: Último destaque, 6:30, ladrão sem uma perna invade oficina pra furtar peças. E foge de quê, amigo?
8: Foge do quê, né?
4: Que isso, amigo?
8: Patinete.
4: Não, de bicicleta.
7: Como assim?
6: Em Franca, São Paulo, a polícia prendeu...
8: Seja franco.
6: Um rapaz que teria sido preso em flagrante, suspeito de furtar fios... uma bateria de carro e outros objetos numa oficina de autopeças. Só que, qual é o grande problema? O grande problema é que quando o dono da oficina chama a polícia para que a polícia vá atrás dele, a polícia vai atrás de um ciclista, encontra um ciclista com uma mochila, encontra nesta mochila os itens afirmados que foram roubados, né? E descobriu-se que o rapaz tinha uma perna só. E o relato era o seguinte... Ele havia invadido a oficina, que era toda gradeada, pulando uma cerca de 2 metros, na ida e na volta. E ele pedalava a bicicleta dele com uma perna só. Ele empurrava com um pé,
4: claro, depois embalava.
6: Não, ela dava...
8: Ah, ele deu a de João sem braço.
6: Ele, ele enganchava...
4: Não, ele é sem perna.
6: Ele não tinha uma perna, ele tinha só a direita. Ele enganchava no pedal o pezinho, puxava e aí empurrava de novo.
8: Qual perna ele não tinha?
6: À esquerda.
8: Ele era destro ou canhoto?
4: Ele acabou de responder. Ele não tinha esquerda.
6: Ele não tinha esquerda.
8: Não, mas não quer dizer, ele pode ter a perna direita.
4: Mas aí os teus sentidos ficam mais aguçados quando tu precisa.
8: É, todo cego é ótimo no piano.
4: E aí entra o Steve Wonder, imagina.
8: Deus, Steve Wonder enxerga.
6: Tem um silêncio, me não engana.
4: Tem, né? 28 minutos para 7.
8: Não me engana, né?
4: Renato, tem escalação aí, Renato? Primeira mão para a audiência do Pretinho, até né, metade do estado, que é Grêmio, outra metade internacional, mas assim...
8: Falei, nego, não dá certo trazer futebol para o Pretinho, mas...
4: É, não dá.
8: Aí tem um idiota falando desse primeiro que
6: é Zeca.
8: A grande metade é Zeca, né, nego?
4: Fala.
7: Fala. Everton no gol.
4: Tá.
7: Diego Caíto, Wallace Kahneman. E na ponta esquerda, sabe quem?
4: Quem?
7: Caio Paulista.
8: Isso é coisa tua, já é dedo isso teu, já é
4: tio. Ô, Renato, não inventa.
7: Eu confio no Caio Paulista.
4: Tá.
7: Aí abriu no meio campo Noriega, Vila Sante e o Croata.
4: Tá.
7: Na frente, Pavon com a camisa 7, abençoada por mim, Giovani Cabral e Carlos Vinícius. Ah, mas é igual, quem vai ficar ali na Casa Mata é o Felipão.
8: Tu não vai, nego?
7: Eu não quero dar coletiva hoje.
8: Tem futebol ali depois,
7: né? É isso aí.
4: Saideiro, né? Antes de voltar pra, tá pro esperto, Rio Grande do Sul, né?
7: Tá esperto, não vai errar.
4: 27 minutos pra 7. Renato, fica aí. Obrigado pela escalação, Grêmio e Botafogo. Vai daí!
8: Nego!
4: Joihara!
8: Ô, Ligo,
5: pô. Quem falasse primeiro, ele ia chamar.
4: É, isso aí.
8: Ô, Ligo, pô, tava eu o Joinha, Ligo.
4: Tu, Joinha, pô, teu filho, né, de 7 aninhos.
8: Tava eu o Joinha conversando e tô aqui. Ô, pai, quanto é 1 mais 2? 1 mais 1. Errei aqui, Ligo. Então, quanto é 1 mais 1, Ligo? E eu falei assim.
7: Quanto?
8: É 2.
4: 2.
8: E o Joinha falou assim, não, pai. Eu, como não, Joinha? Não, pai, é 11. Eu falei, não, Joinha, é 2. 1 mais 1 é 2. Não, pai, é 11, pai. Eu falei, mas Joinha, cala a boca, com todo respeito. Mas não dá. Vamos mudar de assunto que não dá. Peguei ele, o irmão dele, o George Michael. E aí, nego.
4: Não, peraí. Como é que é o nome do irmão dele?
8: George Michael.
4: George Michael?
8: Isso.
4: Pô, que legal, cara.
8: Aí pegou, saiu eu.
4: Tu, o Joinha, o George Michael.
5: O Joinha se chama Joinha, ele tem outro nome.
8: É Joinha.
4: Não, Joinha.
5: Batizado como Joinha.
4: Joinha o quê? É Clayton...
8: Clayton Patrício.
4: Joinha. Então Joinha Patrício.
8: Patrício. É Clayton Patrício Júnior, né?
4: Ah, é
8: Joinha. O Joinha.
4: Tá,
8: e maravilha. E aí, nego, saiu eu, o Joinha, o...
4: George Michael.
8: George Michael, né?
4: E aí,
8: nego, a gente foi na padaria.
4: Tá.
8: Aí comprei as coisas, para a saída lá, pegar os picolé aqui. Eu peguei um picolé pra mim e outro pro George Michael, assim. E aí o Joinha, ô pai, e o meu? E eu falei, chupa os outros 9 agora, filho da puta.
7: É aquilo, cara, que eu falo pra vocês.
10: Ele enredou tanto na piada que eu me perdi um pouco.
4: É.
8: Nego, tu nem tava prestando atenção, tava no celular.
10: Eu tava na lista do nome dos teus filhos.
8: Quem é Joinha, George Michael?
4: Não,
8: mas isso aí não se faz, já falei já. Okay. Essa trairagem de pesquisar. Os filhos são do cara, não são teus, já te falei.
5: Ele quer me complicar.
8: Ele, o velhinho.
4: Pois não, Ivan.
8: O velhinho.
4: Uma piada.
8: É uma piada, Ivan. É.
10: Porque tu quer falar o nome dos teus filhos? Eu tenho anotado.
8: Então tá, então vai.
5: A Lua, Mirabel, tá. E o Sérgio Júnior.
4: Tá bem, mas vamos na piada,
10: tá
4: então.
10: Tá, eu e o Ivanzinho?
5: Não sou pai dele.
4: Ah, descobriu que não é. Tá, vai, isso é ruim triste, falar, né? Isso é triste. Isso... Não, isso
5: sabe o que mais me deixa triste?
8: Um amigo, né?
5: Contei só pro Rafael.
8: A cheguei pra ele e
5: falei, ó...
4: A trairagem. Isso é trairagem. Descobri não que, sou pai do Ivanzinho.
5: Descobri que o Ivanzinho é meu.
4: Tá.
5: E mesmo assim, tu criou.
4: Mas a é Carol é tua filha, né?
7: A Carol é minha filha.
4: Tá.
7: Dá pra ver, né? Dá pra ver.
4: Não, é a tua lata mesmo.
8: Não dá pra ver, né?
7: Como não?
10: Não parece.
4: Mas e... Mas e aí, Ivan? Vai contar a piada?
8: Não, eu vou contar a piada. Mas assim, ó...
4: Não, mexeu comigo hoje.
7: Pai é que cria.
8: Você não cria ele.
7: Então tu não é pai.
4: Então é isso.
10: É lógico. Verdade, é uma questão de lógica.
8: Um veinho.
4: Um veinho.
8: Um veinho.
4: Um veinho.
8: Um veinho. Um veinho. Bem veinho.
4: Tá bom.
8: Bem veinho, Jóia.
4: Tá.
8: Bem veinho. Carregado por uma cegonha.
4: Tá.
8: Começou a perder a paciência.
4: Porra.
8: Olhou pra cegonha e falou, tá, entre nós aqui, entre eu e tu, estamos perdidos.
4: Né? Ivan, vai contar a piada.
8: Não, eu tô contando a piada, mas assim, ó.
4: Não, cara, mexeu comigo contigo, hoje, né?
7: Pai é que cria.
8: Você não cria ele.
7: Então tu não é pai.
4: Então é isso. É lógico. Verdade,
10: é uma questão de lógica.
8: Um veinho.
4: Um veinho.
8: Um veinho.
4: Um veinho.
8: Um veinho. Um veinho. Bem veinho.
4: Tá bom.
8: Bem veinho, Jóia.
4: Tá.
8: Bem veinho. Carregado por uma cegonha.
4: Tá.
8: Começou a perder a paciência.
4: Porra.
8: Olhou pra

0: vai pegar e comer ele mesmo. Aí o outro pintinho viu a situação e disse: encosta o cu na parede, nego. Encosta o cu na parede, que não vai ter erro. Aí o pintinho que tava fugindo disse: mas ele não quer. Ele não quer o cu, ele quer que eu chupe.
1: Não, mas aí, né?
2: Eu achei engraçado.
1: Aí é o microfone
0: mesmo. O galo entrou no galinheiro e viu... O galo entrou no galinheiro e viu o papagaio de batonzinho, peruca e bolsa. Opa! E falou: que é isso, galo? Cansei de dar só o pé.
1: Vamos aqui, ó. Boa tarde, pretinho.
0: Boa tarde.
1: Fetter deve estar ouvindo o programa, né?
2: Com certeza.
0: Claro.
2: Eu tô ouvindo o programa. Ele me respondeu aqui no WhatsApp. O
0: que ele te mandou?
2: Tô ouvindo o programa.
1: Ah, beleza. Que bom, que bom.
2: É, ele é bem direto.
1: Fetter, não liguei para o programa porque moro em Portugal, mas ligaria para dizer que você está extrapolando com os seus ataques de estresse, entre parênteses, essa bichice aí.
0: É isso aí, cara, uma baita bichice.
1: Eu tenho 61 anos e passei por uma situação semelhante aos 57 anos, larguei tudo e me mandei para viver em Portugal. Se já te sentes cansado, estressado com o dia a dia, larga tudo e vá cuidar da sua saúde mental e física.
3: Larga tudo e vem comigo.
1: Já contribuíste muito para a cultura e música gaúcha, mas o Fetter Pessoa tem que vir em primeiro lugar. Olha!
0: O Fetter contribuiu para a música gaúcha, né?
1: É, a música.
0: Ah, tá, entendi. Eu fiquei pensando, mas ele foi do Galpão Grau.
1: Já, não. Já que usa os cartões amarelo e vermelho, sugiro que adicione um verde antes de cada programa que apresentares, já que deixe claro aos participantes como está o seu ânimo. Ah, tá, entendi.
0: Tipo pizzaria.
1: Verde, está pro agito e como estava o programa ontem, das 18 horas, do dia 15. Amarelo, pronto para dar, no mínimo, cartão amarelo e vai começar pelo Rafinha. Vermelho, avisa que o pessoal deve cumprir o protocolo 100%, sem piadinhas. É meio que a bandeira do mar, assim, quando o mar tá agitado,
0: assim, olha a bandeira. É, né? Boa, botar a guarita aí.
4: Tamo isso. Na salgada, tamo nas doces, tamo nas duas.
1: Não é isso, cara.
0: Não é isso.
1: Não,
0: cara,
1: é o mar agitado, imbecil.
4: Mas tu não tinha falado isso.
1: Não, é isso. Cara, ninguém falou
0: não
1: isso.
0: É isso, cara. Eu falei, bota uma guarita pro Fetter ficar... Fome, né?
1: Que loucura, cara.
3: Não, mas é boa, né, Luciano?
2: Então vou te dar uma comida.
0: Eu gostei. O que foi?
2: Então vou te dar uma comida.
1: Agora, esse teu problema de... Esse teu problema tem que ser descontado por você e não descontar na raiva, a sua raiva em cima dos integrantes da mesa.
0: Agora falou a verdade.
1: Não sou o maior fã do Rafinha. Tá bom.
5: Acertou uma no meio.
1: Mas você escolhe ele pra descontar. Se for pela amizade longa, outro assunto, ok. Mas está amarelando ele por picuinha.
3: O excesso de intimidade ferra vocês, Rafael.
1: Eu não sei, talvez, né? Daí ele sabe.
5: Vamos ficar falando disso aqui, então.
0: O que tu acha, Rafael?
3: Eu tô perguntando.
0: O que tu acha? Tu acha que o excesso de amizade ferra?
5: Sabe o que parece? Parece, parece que o Rafa tá naqueles podcasts. Tá aí a tua relação com o Fetter.
0: Que é o Igor 3K.
3: Não, tô vendo o comentário dele, porque ele tá sendo citado.
1: Ah, eu acho que em algum momento o excesso de intimidade pode ultrapassar barreiras.
3: Eu acho que eu e o Léo, a gente tem isso aí. Hoje mesmo perguntaram, bah, que legal, vocês dois brigam o tempo todo. A gente não tá brigando, né?
0: A gente é irmão, brigando, a gente vai lá pra
1: sala. Tu tem amigo
0: que
1: tu conhece há muito tempo que tu... Quem tá de fora diz assim, meu Deus, cara, estão se matando. E eles se dão assim.
4: Eu não tenho mais amigos.
0: Por quê?
1: Tu é uma mala, né? Talvez seja isso.
4: Eu não, eu sou legal, né?
1: Tá bom.
0: Não, tu já... Tu é.
1: Tá, mas não acabou o e-mail, calma. Ele cita os integrantes aqui. Lelê, abusa muitas vezes... Lele, abusa e muitas vezes, mas você acha graça pra ele receber amarelo só com palavrão.
3: É verdade.
1: E olha Rodaica, lá. Participante pra ficar lendo o celular, por quê? Ou participa ou fica em casa. Ela tem que interagir mais e entrar na bagunça.
3: Não, a Rodaica, ela é a que mais enreda com o árbitro.
1: Gomes, ela olha pra ele dizer... passa o programa inteiro se arreando em ti e nada de cartão. Gordo Léo, tem momentos que é mais chato que o Rafinha, mas o estilo dele... É esse, tem horas que é legal.
3: Ele não
1: Rafinha,
3: gosta muito da gente, na real.
1: É chato não. No programa, mas todo programa tem que ter o seu chato. The Gold Talent sempre teve o Simon, certo? Eu não peguei a referência.
0: É aquele cara que era jurado do...
3: É o British Got Talent, tá. Que é o Simon, que é meio emburradão. O Rick Bonadil, o gringo.
2: Tá. Quantos aqui saem com o Fetter no final de semana?
3: Nenhum.
2: Tem uma notícia pra dar pra vocês.
0: O quê?
2: Ele não gosta de vocês.
1: Concordo com o Rafinha quando ele fala que o programa é entretenimento e pra mim isso tem que continuar. Mas concordo que tem horas que a coisa tem que ser mais calma. Abraço a todos e sempre esperando pelas piadas do Vini, do Gordo.

0: é o do Rafinha e do Beto Fagundes.
1: Beto Fagundes!
0: Ai, pai. Falando nisso, o nosso querido Nego Velho não está entre nós, mas lembramos aqui...
1: Beto Fagundes! Beto,
2: tem uma charadinha, meu
0: cara. 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Tem a charadinha, Nego Velho?
2: Qual, meu querido, é o nome do remédio que vai na padaria, meu querido?
1: Peraí, como é que é, Beto Fagundes?
2: Qual é o nome do remédio?
0: Que vai na padaria.
2: Vai na padaria, meu
0: pai. É o...
1: Ah, essa eu sei.
2: Ah, então responde, meu pai.
1: É o... Tá dando a fila.
2: Não, acertou. O que que tem a vila?
3: Não. Fila, fila, eu não, acho que ele tá falando.
0: Se é pra falar isso, fica quieto, né?
1: Ah, desculpa, olha quem fala.
3: Né? Ah, bem feito, mereceu, me vai.
1: É, é isso. Eu te vaiei, não. Vai eu. É meu irmão.
0: Ouve o cara, cara.
2: O remédio, meu querido, que vai na padaria. É o busca o pão, meu querido.
1: Ai, paizinho.
3: Ah, vai mais uma. Vai, mais uma.
1: Vem com o Neto, funciona, né, Beto?
0: É o Beto Fagundes esse
1: Beto
0: aí.
1: Beto Fagundes. Tchau.
2: Qual o único animal, meu querido, que depois de morto, ainda gira várias vezes.
0: Qual o único animal que depois,
2: depois de morto...
0: Gira?
2: Gira várias vezes, meu querido.
1: É o tatu.
2: É o frango da padaria, meu querido.
0: Padaria.
1: Ai, paizinho.
3: É só, meu.
0: Não, meu, bah, hoje. Los campeões.
3: Vai de Renato a última.
2: Eu posso fazer uma também.
0: Pô, por favor, Renato, não querendo tomar teu tempo aí,
1: não. Não, padre, pediria.
2: O cara passou uma semana nadando em uma piscina. Saiu muito cansado e foi ao médico. Qual o diagnóstico?
0: Ele passou uma semana nadando?
2: Em uma piscina.
0: Tá.
2: Saiu muito cansado e foi ao médico. Qual o diagnóstico?
1: Insolação.
3: Ah, de novo?
1: Essa semana o Beto Fagundes... O que é de novo?
3: Não, a piada de insolação. Vamos lá. Repete.
0: Não. Peraí.
3: Não, meu.
0: Não, peraí.
1: Agora tu tá ignorando.
0: Tu tá viajando agora.
3: Amarelo pra ti.
0: Vai te
3: esconder atrás da
0: estação. Não, vou me esconder. Ah, tu vai debochar de mim. Tá bom. Tu vai ficar 4 minutos fora.
3: Ah, meu, é uma vergonha. Vai meter essa.
1: Não, disso.
0: Aí, Vou meter atrás de você, cara.
3: Ô, meu, os caras fazem o que quer contigo.
0: Não, joga a conta, cara. 4 minutos. Fala ali com a Babi e volta na Gumbu. 4 minutos.
3: Meu, trairagem.
1: Quer tirar o cara pra louquinho?
0: Não, tu não respeitou o cara, tá se forçando ali.
3: Tu também merece o amarelo. Ninguém tá respeitando ninguém aqui, cara.
0: Cara, tu foi expulso 4 minutos, dá licença. Vai, tu já.
3: Volta atrás, meu.
0: Não, não vou voltar, vai, cara.
2: Respeita o juiz.
0: Obrigado, Renato.
2: O cara passou mal uma semana nadando na piscina.
4: Vou dar a resposta.
2: Saiu muito cansado e foi ao médico. Qual o diagnóstico? Nada demais.
3: Essa era boa. Essa
0: eu gostei, boa. Eu gostei.
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0: 15 minutos para 7 horas aí, manés.
3: Ô, meu, vamos ler rápido.
1: 6h45.
3: Vamos ler rápido para ir pro intervalo e ele ficar mais tempo fora.
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1: Quando ele, vamos segurar até a hora dele voltar. Quando ele for voltar, tu dispara o intervalo.
0: Não, coitado. Não.
3: Pretinhos, me ajudem a ganhar uma disputa.
0: Tá.
3: Meu marido disse que vai vender o carro na internet e eu disse que eu vou vender primeiro no Pretinho.
1: Duvido.
3: Segue a descrição da nave.
0: Ah, isso vende.
3: É o Fluence Dynamic Plus 2015-2016 com apenas 80 mil quilômetros. Não vou listar tudo, porque ele é completo, mas acho que o mais top é ar-condicionado dual zone, banco de couro, piloto automático, sensor de estacionamento, partida por botão, computador de bordo e central multimídia. Sem saber que iria surgir essa vontade de trocar de carro, em janeiro a gente colocou pneus novos. Compramos o carro em Floripa faz uns 5 anos, ele tinha 55 mil. O uso dele é basicamente uma vez por semana ir no mercado e algum passeio no final de semana, já que a gente trabalha de home office.
1: Carro é igual ao Sandrinho.
3: O carro tá em Santa Cruz do Sul e a gente tá pedindo R$56.900. Contato no e-mail fluencebemcuidado@gmail.com. fluencebemcuidado@gmail.com.
0: Tá bonita, caramba.
1: Vem
0: tá
1: com TV Legião, os corpos.
3: Se disser que viu o anúncio no PB, não muda nada. Mas vou ficar feliz por ser uma pessoa que gosta de vocês, assim como eu. KKKK.
1: Qual é o e-mail?
3: Obrigado pela ajuda. Grande abraço da Ana Paula.
1: Qual é o e-mail?
3: fluencebemcuidado@gmail.com. A Ana Paula, de Santa Cruz do Sul, tá pedindo 56.900.
2: Não dá até perder? Hã? Ou tem os documentos?
3: Não, não, tem documento, tem documento.
1: Então tá certo. Carro, aí, certo. Carro é igual o Sandrinho, Ravinho.
0: Por quê?
1: Partida no botão.
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2: De volta com o Pretinho Básico na Rádio das Nossas Vidas. Atlântida, 6 minutos para 7 horas. Antes de eleger o craque do programa, a gente tem um pedido de... Como é que é, Renato?
12: Carlos Vinícius, para, meu! Que não é igreja!
13: Carlos Vinícius tá puxando oração.
2: Tá, entendi, cedo, entendi, tá, Renato. Tu tem tá que. Cedo. Provavelmente tem. Bom, a gente tá vai fazer um pedido de ajuda aqui, Renato. Pedir licença
13: vamos
2: pra ti.
13: Vamos lá, vamos lá.
2: Que a gente porque precisa do engajamento do programa.
14: Porque tem uma história rodando aqui em Porto Alegre, porque o restaurante de cozinha japonesa mais antigo de Porto Alegre pegou fogo e as imagens são bem impactantes, porque é um casarão antigo que pegou fogo em todo o segundo andar, que é o Sakais. Então o arroba deles é Legado Sakais. Legado Sakais. Eles são o primeiro restaurante japonês aqui do Rio Grande do Sul desde 1973. E eles estão com ali no bio, na bio deles, também nos stories, uma vamos vaquinha. Ver. Uma vaquinha do Legado Sakais. A gente pode compartilhar também lá nas nossas redes sociais.
13: Coloca no teu ali.
14: Mas coloco. Mas é bem fácil ali, tá bem... Bem...
2: Ah, eu tô vendo aqui, ó.
14: Exatamente.
2: É o vermelhinho ali, tem 32 mil seguidores.
14: Esse mesmo. Então, nos stories dele, desde ontem, tem uma galera compartilhando. E eles têm uma vaquinha, e eles estão agradecendo um engajamento. É um casal, de senhores que, cara, eles tiveram quase R$1 milhão de prejuízo. São 800 mil reais de prejuízo.
13: Um milhão?
14: Quase isso. Porque é um casarão histórico, é um casarão antigo.
13: Tombado.
14: Então, eles estão tentando reconstruir o Sakai, que no último dia 15 de setembro acabou passando por um incêndio de grandes proporções. Então, arroba Legado Sakais,
2: boa,
14: é a galera ali que tá tentando ajudar.
13: Boa, Rafael. Assunto boa. Sério me pega, Rafael.
2: Né?
13: Eu me emociono.
2: Sou o Rafinha, Rafael Aguilha ali.
13: Rafael.
2: Presta atenção no programa.
13: Mas Rafael, qual o teu RG? É.
2: Rafael Menegazzo.
13: Então tá Rafael, né? Rafael errado. Se eu te chamasse de Clóvis, estaria errado.
2: Não, estaria errado.
13: Clóvis, é então, olha só. Eu me emociono com assunto sério, eu sou que nem tu. Assunto sério,
2: tá certo. Então já dá teu voto de craque do
13: hoje
2: programa.
13: Meu voto é no Pai Nato, né?
2: Pai Nato.
13: Pai
2: Muito
13: Nato.
2: Obrigado. Pô, eu espero que tu seja o craque hoje mesmo, Renato. Quer votar em quem,
13: eu
2: Renato?
13: Eu também espero. Eu quero votar em ti, Rafinha.
2: Obrigado, Renato.
13: Gosto muito de ti.
2: Também, sou teu fã.
13: Tem essa vibe aí do surf.
2: Ah, tu tem?
13: Gosto muito.
14: Tu não é da praia, só? Não, tu nunca foi do surf.
15: Sou surfista também.
14: Não é surfista?
15: Só que eu sou low profile.
14: Tá, mas tá, entendi. Mas tu dizia que gostava de ficar com a mulher dos surfistas, que daí o surfista ia e a guria ficava na beira da praia, e eu tu no teu futebol e tu ia ali.
2: Eu amadureceu,
15: mudei.
2: Né?
15: Eu mudei.
2: É? Tá, obrigado pelo voto. Evoluem. Obrigado, Renato. O Vini Moura.
16: Pô, vou votar no Renato, né?
2: Tá, boa.
15: Obrigado, Vini.
16: Pô, Renato.
2: Rafa Gomes.
14: Cara, eu vou votar em ti, meu, porque obrigado. Tu conseguiu manter o controle do programa, com, inclusive dando um cartão azul.
2: Mais ou menos, né?
14: Tu nunca tinha dado nenhum cartão
2: não,
14: azul.
2: Não, nunca, né? Nunca.
13: Não,
2: nunca
13: já
2: tinha
13: deu,
2: dado.
13: Já. Não, não azul, deu. Eu já só, saí. Deu pra ele.
15: Ah, peraí.
13: Só o Joia conseguiu ser expulso pelo Rafinha.
2: Não. Não, foi um time fora só, né? Expulso mesmo.
13: Só que daí eu perdi os classificados, né? Que podia ser um negócio que eu queria comprar.
2: Tu sabe o que era?
13: Uma casa.
2: Era uma casa, pois 200 mil reais.
14: Não, pois era um Fluence. Fluence, um carro, um 2015, 2016.
2: E aí, gostaria?
13: Pode ser uma casa, dependendo do ponto de vista, né?
2: Pode morar dentro não. dele, né?
15: Tu pode ver a live.
13: Vai, peraí, tu nunca morou num carro, nego? Já morou, tá que eu sei. Tu quer meter isso aí pra mim?
14: Já morou.
13: E eu nem sabia, viu? Tá. Todo mundo já morou num carro.
15: Eu moro num hotel.
2: Pode votar. Tu votou no Renato, né? Tu já tinha falado.
13: Não, Joia não vota. Personagem não vota.
2: Não. Tu não tem dois votos. Ou vota o Vini ou vota o Joia.
14: Então eu vou votar assim, também.
2: Eu não quero tem. Votar então também. Foi isso que eu falei. Não. Ai, tem.
13: Pai, eu quero votar. O meu Beto Fagundes, tu vai votar. O Beto. Votar.
15: Falei mais que esse otário desse Vini aí.
14: Eu voto. Eu voto no Beto Fagundes, que é o mais bonito.
2: Eu vou votar no Renato. Renato! Renato!
15: Muito obrigado.
2: É o craque do programa, o campeão. O craque do programa dessa edição, tá bom, Renato?
15: O verdadeiro craque é tu. Filho.
2: Pô, não, obrigado,
15: um
2: mas assim.
15: Comunicador.
2: Obrigado. Eu te desejo sorte hoje, né?
15: Muito obrigado.
14: Veremos, né?
2: Vamos ver.
15: Tamo precisando.
2: Maravilha, ficamos por aqui com o Pretinho Básico.
13: Ah, o meu, tu vai apoiar.
2: Tu vai apoiar, cara.
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13: Será que a comunicação da sua marca está ignorando o público que mais cresce no Brasil? Hoje, toda marca quer a atenção da geração Z, mas muitas acabam ignorando o consumidor maduro. Pessoas acima dos 50 anos movimentam mais de R$1,5 trilhão de reais por ano na economia brasileira. São consumidores ativos, conectados e com alto poder de compra. Mas quando esse público não se vê representado pelas marcas, a conexão simplesmente não acontece. Por isso, antes de definir a próxima campanha, vale uma reflexão. A sua comunicação conversa com quem realmente compra o seu produto? Quer entender melhor o comportamento do consumidor e tomar decisões de marketing mais estratégicas? Acesse negóciossc.com.br.
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27: Você tem um negócio que depende exclusivamente da alta temporada? Esse é um desafio para muitas empresas, principalmente no turismo. Mas a sazonalidade não precisa ser uma sentença para o seu negócio. As empresas que conseguem manter bons resultados ao longo do ano criam motivos para o cliente comprar, visitar ou voltar, mesmo fora dos períodos de maior demanda. Isso pode acontecer por meio de promoções, eventos, novos produtos e uma comunicação constante com o público. No fim das contas, marketing não serve apenas para vender mais quando o mercado está aquecido. Ele também ajuda a manter o seu negócio relevante quando a demanda diminui. Descubra outras estratégias para fazer a sua empresa crescer o ano inteiro. Acesse negóciossc.com.br.
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0: Opa! Que a sequência da noite contemple as suas expectativas positivas. 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
3: E olha só a dúvida da Malu. Ela diz o seguinte: doutor, morro de vergonha de ir ao médico. Tenho 21 anos e nunca tive desejo por ninguém. Nem beijando, nas preliminares, nem nada. Não é por causa de remédios, porque eu não tomo. E também não é depressão, nem nenhum outro problema de saúde. Não sei mais o que fazer. Já namorei por 6 anos, mas nunca senti nenhum desejo. Mas, Ju, então, a tua dúvida é boa. Quando a gente fala em falta de desejo, a gente tem várias explicações. Então, às vezes, existe uma alteração hormonal, às vezes existe alguma questão psicológica, né? Mesmo você não estando deprimida, existe alguma questão psicológica que pode estar te bloqueando. Além disso, existem pessoas que durante a sua vida, ou boa parte da sua vida, não tem desejo sexual nenhum. São as pessoas que a gente chama de assexuados. Então, pra gente entender o que tá acontecendo com você, eu acho que vai ser importante você procurar algum tipo de ajuda. Duas sugestões. Uma ginecologista, para ver a parte física, a parte médica, e talvez uma psicóloga para discutir com você algumas questões emocionais ou psicológicas que podem estar te atrapalhando. Agora, se essa falta de desejo não te incomoda, se você tá bem com isso, também é uma questão importante para você discutir com esse profissional, tá bom? Dúvidas? @JairoBauerOficial.
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1: Olá, boa noite.
2: Uma boa noite para você que nos acompanha em todo o país.
1: Quarta-feira, 16 de setembro de 2026.
2: E vamos ao destaque do dia.
1: Brasil cria política nacional para minerais críticos e estratégicos.
2: A ideia é produzir mais e agregar valor aos recursos naturais brasileiros. Gabriela Noronha.
3: A lei cria uma política nacional voltada a minerais considerados estratégicos para o país, além de estabelecer incentivos fiscais e instrumentos de financiamento para o setor.
1: Segurança Pública.
2: Forças integradas de combate ao crime organizado deflagraram a operação em 19 estados.
1: E mais de 500 milhões de reais foram bloqueados de organizações criminosas. Claudimário Carvalho.
4: A operação investiga crimes como tráfico de drogas e armas, lavagem de dinheiro, homicídios, extorsão e atuação de organizações criminosas violentas.
2: Problemas com plano de saúde.
1: Saiba como acionar a Agência Nacional de Saúde Suplementar em busca de orientações. Cleide Lopes.
5: A ANS disponibiliza um serviço gratuito para orientar os consumidores sobre seus direitos e as regras dos planos privados de saúde no Brasil.
2: Hoje, na apresentação da Voz do Brasil, Nazi Brum e Mariana Jungmann.
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2: Foi sancionada agora há pouco a Política Nacional de Minerais Críticos e Estratégicos.
1: A nova lei busca agregar valor à indústria nacional, utilizando esses recursos naturais, além de fomentar a pesquisa e a inovação.
2: Vamos ouvir os detalhes agora na reportagem de Gabriela Noronha.
3: A lei sancionada nesta quarta-feira cria uma política nacional voltada a minerais considerados estratégicos para o país, além de estabelecer incentivos fiscais e instrumentos de financiamento para o setor. Márcio Elias Rosa, ministro do Desenvolvimento, Indústria, Comércio e Serviços, detalhou como a norma pode ser utilizada para fomentar a atividade industrial do país.
6: São 51 artigos, 9 instrumentos legais, todos eles associados àquilo que é essencial. E é essencial desde a lavra, pesquisa, o beneficiamento, a transformação, a mineração urbana. Ou seja, nós estamos falando de uma atividade integrada e de uma política que quer transformar o que nós já temos em abundância em inovação e assim ampliar a nossa competitividade industrial.
3: Minerais críticos são aqueles necessários a setores importantes da economia e cujo abastecimento possa estar sujeito a riscos, seja pela dependência externa